tempo, o cenário político brasileiro é marcado por importantes movimentações em Brasília. O Congresso Nacional discute o fim da chamada taxa das blusinhas, que afeta diretamente consumidores de plataformas internacionais, enquanto o presidente Luiz Inácio Lula da Silva retoma o diálogo com o presidente do Senado, Davi Alcolumbre. Essas articulações visam acelerar votações de propostas consideradas cruciais pelo governo antes do avanço definitivo do calendário eleitoral de 2026. A pauta econômica e as eleições presidenciais ganham cada vez mais espaço na agenda nacional.

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0: O planejamento de uma carreira profissional de sucesso consiste nos seguintes pilares. Tenha metas de curto, médio e longo prazo. 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Aprenda a trabalhar em equipe. 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Cuide da sua imagem pessoal. Seja sempre um inovador em sua área. 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
3: De volta aqui no Radar Esportivo, falando de NBA, né, rapaz? Olha, o Los Angeles Lakers pode mudar de proprietário em um negócio avaliado em 12 bilhões e meio de dólares, valor recorde para uma franquia esportiva. O acordo envolve o investidor Joshua Kushner e Bob Gerr, ex-presidente executivo da Disney. E Gerr Kushner afirmaram estar honrados com a oportunidade e prometeram manter o Lakers entre as principais equipes da NBA. O negócio acontece em um momento de transição após a saída de LeBron James para o Philadelphia 76ers. Eu sou Kleber Salles e volto daqui a pouco, hein, com mais informações do mundo da bola para você. Continue ligado.
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6: Já voltando por aqui, Conexão Sertaneja. E com muito mais moda, muito mais alegria, aqui na sua rádio preferida, solta o som.
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0: Safra!
1: Que é isso?
0: Que honra, gente!
1: Obrigada, obrigada, menino.
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0: Eu quero ver agora. Quando ela me ligar, não vai falar comigo, porque telefone mudo não pode falar, né?
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2: É o Conexão Sertaneja no ar. Daqui a pouquinho eu volto com muito mais músicas pra você.
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5: E o Vasco vai enfrentar o Vitória nas quartas de final da Copa do Brasil. O primeiro jogo será disputado no dia 26 de agosto, às 9h30 da noite, com o mando do Clube Carioca. Ainda não está definido, né, se a partida acontecerá em São Januário ou no Maracanã. O presidente Pedrinho disse que a decisão será tomada em conjunto com comissão técnica e jogadores. A partida de volta está marcada para 2 de setembro no mesmo horário. Termina aqui mais uma edição do nosso Radar Esportivo. Com a apresentação e a produção de Kleber Salles, o Radar volta amanhã, neste mesmo horário, por aqui nos mesmos horários, né? Sempre com as notícias do esporte, com blocos aí para você conferir, hein? Grande abraço e até lá!
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0: A quinta-feira chega com o mercado financeiro mostrando novas movimentações. Dólar e euro avançam. O Bitcoin também opera em alta. Confira agora os números que movimentam a economia. No mercado de câmbio, o dólar comercial subiu 0,22% e está cotado a R$ 5,17. O dólar turismo, por outro lado, recuou 0,10%, sendo negociado a R$ 5,37. Já o euro avançou 0,25% e está cotado a R$ 5,97, enquanto a libra esterlina também ganhou força, com alta de 0,31%, chegando a R$ 7,01. Entre as outras moedas, o peso argentino subiu 0,20%, cotado a aproximadamente R$ 0,004. No mercado das criptomoedas, o destaque também é positivo. O Bitcoin registra alta de 0,80% e está sendo negociado na faixa dos R$ 331 mil. Mais um dia de oscilação para a moeda digital, que continua mostrando que tranquilidade não é exatamente o forte desse mercado. Essas foram as principais informações da economia. Continue acompanhando as cotações, fique atento às oportunidades, faça bons negócios e até o próximo Boletim Econômico.
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2: O Dia dos Pais no Brasil é comemorado anualmente no segundo domingo de agosto. A data foi escolhida pelo publicitário Silvio Behring, que era diretor do jornal O Globo e a Rádio Globo, com o objetivo de atrair anúncios de produtos que poderiam ser dados como presente para os pais. O primeiro Dia dos Pais foi celebrado no Brasil em 16 de agosto de 1953.

O Brasil perdeu uma área de vegetação nativa equivalente a 2 vezes o tamanho da França nas últimas 4 décadas, conforme revela um estudo publicado. Essa perda aumenta significativamente a vulnerabilidade do país a fenômenos meteorológicos extremos. Com a previsão de um super El Niño de magnitude excepcional para este ano, várias regiões brasileiras se preparam para secas, inundações e incêndios. A Confederação da Agricultura e Pecuária do Brasil já alertou para os possíveis impactos em cultivos cruciais, como café, soja e açúcar.

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2: Voltando por aqui no Conexão Sertaneja e na sua companhia sou eu, seu amigo Jorginho Amaral, com muito mais sucesso. Vamos de conexão.
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1: Não saia daí que já já eu volto com muito mais pra você.
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6: E o São Paulo se saiu bem na altitude de La Paz ao empatar sem gols com o Bolívar por 1-1 no estádio Hernández Siles pelas oitavas de final da Conmebol Sul-Americana. A volta está marcada para a próxima terça-feira, dia 18, às 9h30 da noite, horário de Brasília, no Morumbis. O novo empate leva a decisão para os pênaltis, enquanto quem ganhar avança às quartas de final e aguarda o classificado de Boca Juniors e Recoleta.
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Os Estados Unidos lançaram um vídeo com o objetivo de reforçar seu domínio nas Américas, em um cenário de crescente movimentação e influência da China na região. A iniciativa americana ocorre em um momento de tensões geopolíticas e busca reafirmar a liderança dos Estados Unidos no continente. Outras notícias do dia incluem a desaceleração da inflação, preocupações do Banco Central Europeu e o terceiro dia de buscas por vítimas de terremoto na Colômbia.

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3: Já voltei no nosso Conexão com muito mais músicas pra você. Bora de Conexão Sertaneja.
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0: Obrigado.
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2: É o Conexão Sertaneja no ar, gente. Só as melhores pra você curtir aqui no nosso Conexão. Não saia daí, que daqui a pouco eu tenho muito mais pra você.
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Novos dados da Organização Internacional do Trabalho revelam um aumento global no desemprego jovem, com cerca de 67 milhões de pessoas entre 15 e 24 anos sem trabalho em todo o mundo, representando uma taxa de 12,4%. O relatório aponta para uma deterioração do mercado de trabalho para as novas gerações. A estagnação econômica e o crescente desafio da inteligência artificial são fatores que contribuem para esse cenário. Além disso, 20% dos jovens não estão empregados, nem estudando, nem em formação, evidenciando uma preocupante situação social e econômica.

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3: Já voltando, sou eu, seu amigo Jorginho Amaral, te fazendo companhia aqui no Conexão Sertaneja. E tem mais sucesso pra você, bora curtir!

0: Essa música que a gente vai fazer agora é mais uma história da vida real. Presta atenção, ó. Até o final.
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0: até o final.
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0: A quinta-feira chega com o mercado financeiro mostrando novas movimentações. Dólar e euro avançam. O Bitcoin também opera em alta. Confira agora os números que movimentam a economia. No mercado de câmbio, o dólar comercial subiu 0,22% e está cotado a R$ 5,17. O dólar turismo, por outro lado, recuou 0,10%, sendo negociado a R$ 5,37. Já o euro avançou 0,25% e está cotado a R$ 5,97, enquanto a libra esterlina também ganhou força, com alta de 0,31%, chegando a R$ 7,01. Entre as outras moedas, o peso argentino subiu 0,20%, cotado a aproximadamente R$ 0,004. No mercado das criptomoedas, o destaque também é positivo. O Bitcoin registra alta de 0,80% e está sendo negociado na faixa dos R$ 331.000. Mais um dia de oscilação para a moeda digital, que continua mostrando que tranquilidade não é exatamente o forte desse mercado. Essas foram as principais informações da economia. Continue acompanhando as cotações, fique atento às oportunidades, faça bons negócios e até o próximo Boletim Econômico.
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3: E Memphis Depay não é mais jogador do Corinthians. Após uma longa negociação para renovar seu contrato, a novela terminou nesta terça-feira com o clube paulista anunciando o fim das tratativas por motivos financeiros. O atacante encerra sua passagem pelo Alvinegro com 3 títulos e um último ano discreto. O holandês jogou sua primeira partida pelo Corinthians em setembro de 2024, há quase 2 anos. Memphis entrou em campo pelo Corinthians apenas 14 vezes em 2026. Em março, o atacante sofreu uma lesão muscular de grau 2 na coxa direita e a recuperação durou mais do que esperado.
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5: Nessa quarta-feira, o PSG venceu o Aston Villa por 2-1 e sagrou-se bicampeão da Supercopa da Europa. O jogo também marcou a abertura oficial da temporada europeia de futebol. O jogo foi entre os atuais campeões da Champions e da Europa League.
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7: Olá, é hora de ficar muito bem informado. O Info News está no ar. Muito prazer, eu sou o Silva Júnior. Hoje é quinta-feira, 13 de agosto de 2026 e essa é a notícia de agora. O desemprego entre jovens aumentou no mundo e atingiu 67 milhões de pessoas em meio ao crescimento econômico mais fraco e à criação mais lenta de vagas. A taxa entre pessoas de 15 a 24 anos chegou a 12,4%, interrompendo a melhora observada após a pandemia. O cenário também preocupa pelo número de jovens que não trabalham, não estudam e não participam de cursos de formação profissional. Esse grupo representa 20% da população jovem analisada, somando mais de 257 milhões de pessoas em diferentes regiões. A Organização Internacional do Trabalho alerta ainda para a redução de vagas de nível intermediário, tradicionalmente usadas como porta de entrada para o mercado. A inteligência artificial pode aumentar essa pressão, principalmente em funções administrativas, de escritório, vendas e outras atividades mais expostas à automação. Ao mesmo tempo, oportunidades que exigem maior qualificação continuam crescendo em áreas como ciência, engenharia, saúde e tecnologia da informação. Nos países mais pobres, por Porém, muitos jovens acabam recorrendo ao trabalho informal, com menor proteção trabalhista e acesso limitado a benefícios sociais. Daqui a pouco mais informações aqui no Info News. Fique ligado!
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9: Opa, já voltando por aqui no nosso Conexão, com muito mais música sertaneja pra você.
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1: Muito obrigado. 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

0: Obrigado, viu? Obrigado.
1: Chitãozinho e Chororó, a gente diz assim nessa música pra vocês, ó. Você é tudo que pedi pra Deus.
2: Aí. Bora lá.
1: Assim.
0: Você é tudo que pedi pra Deus.
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1: Fazendinha!
0: Marrascarça que nós chegou.
1: Alô, Fazendinha! Partiu revoada dos grupos. Siga!
4: É nós que manda em tudo.

0: Fazendinha.
1: Conexão Sertaneja. É o Conexão Sertaneja que vai ficando por aqui, terminando mais um Conexão. Muito obrigado de verdade você que curtiu aí o Conexão, curtiu até agora, acompanhou, cantou, fez a festa com o Conexão. Grande beijo, um grande abraço, vem aí mais um campeão de audiência. Valeu, tchau, tchau.
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4: O técnico da Seleção Brasileira Feminina de Vôlei, José Roberto Guimarães, também será o treinador do time de Los Angeles, que vai disputar a League One Volleyball, nova liga profissional norte-americana. Zé Roberto continuará treinando a Seleção Brasileira também. Em sua primeira temporada, a League One Volleyball terá 10 equipes. As competições terão início em janeiro do ano que vem.
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5: Um vendedor do comércio lojista, para ter sucesso, requer de alguns requisitos: ser pontual nas suas obrigações profissionais e pessoais, ser honesto em tudo que envolve a sua vida profissional e pessoal, ser ético, não tirar vantagem sobre os colegas de trabalho e empresa, cuidar da sua aparência pessoal, ser responsável e comprometido com a empresa que trabalha, ser organizado nas tarefas do 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qualidade dos produtos da empresa, procurar ser bem relacionado com clientes, colegas de trabalho e trabalhar em espírito de equipe. 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
8: Olá, voltamos com mais informações no Info News desta quinta-feira. A Agência Nacional de Proteção de Dados determinou a suspensão das transmissões ao vivo do Discord em todo o Brasil. A medida atinge o recurso Go Live e busca reduzir riscos de violações graves contra crianças e adolescentes dentro da plataforma. A decisão foi tomada após a recurso Go Live e busca reduzir riscos de violações graves contra crianças e adolescentes dentro da plataforma.

0: cresceu 54% nos primeiros 7 meses deste ano, chegando a 406 registros. A suspensão permanecerá por tempo indeterminado até que o Discord comprove a adoção de medidas de segurança consideradas adequadas. O recurso só poderá voltar a funcionar com autorização da agência e a empresa ainda poderá recorrer da decisão. Daqui a pouco tem o último bloco de hoje do Info News. Fique ligado.
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2: O Dia dos Pais é celebrado anualmente no Brasil na segunda semana de agosto. Mas em outros países a data é celebrada em outros dias. Você sabia? Nos Estados Unidos e Inglaterra, o Dia dos Pais é celebrado no terceiro domingo de junho. Já em alguns países ocidentais, geralmente a data coincide com o dia cristão em que se comemora o dia de São José, pai adotivo de Jesus, 19 de março. A data pode mudar, mas o objetivo é o mesmo: homenagear todos os pais. 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
3: 22 horas e 47 minutos.
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6: Opa, maravilha! Sejam bem-vindos e bem-vindas ao programa Sertanejo Classic. Prazer enorme estar com você a partir de agora, aqui na sua rádio. O Sertanejo Classic traz as clássicas deste ritmo que conquistou o Brasil. Vem comigo, dá licença que estamos chegando.
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1: Segura aí, que daqui a pouco voltaremos com o Sertanejo Classic.
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4: Segundo a imprensa esportiva norte-americana, o ex-executivo da Disney, Bob Iger, e o empresário Josh Kushner estão adquirindo o Los Angeles Lakers da NBA por cerca de 12,5 bilhões de dólares. Segundo um comunicado dos dois, como fãs da NBA por toda a vida, estamos profundamente honrados com a oportunidade de nos tornarmos responsáveis pelos Lakers, uma das franquias esportivas mais icônicas do mundo. Temos enorme respeito pela liderança e pela visão de Jerry e Jenny Buss. Nosso compromisso a longo prazo é construir sobre essa base, competir no mais alto nível e servir a esta equipe extraordinária, aos seus torcedores e à cidade de Los Angeles.
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6: A quinta-feira chega com o mercado financeiro mostrando novas movimentações. Dólar e euro avançam. O Bitcoin também opera em alta. Confira agora os números que movimentam a economia. No mercado de câmbio, o dólar comercial subiu 0,22% e está cotado a R$ 5,17. O dólar turismo, por outro lado, recuou 0,10%, sendo negociado a R$ 5,37. Já o euro avançou 0,25% e está cotado a R$ 5,97, enquanto a libra esterlina também ganhou força, com alta de 0,31%, chegando a R$ 7,01. Entre as outras moedas, o peso argentino subiu 0,20%, cotado a aproximadamente R$ 0,004. No mercado das criptomoedas, o destaque também é positivo. O Bitcoin registra alta de 0,80% e está sendo negociado na faixa dos R$ 331 mil. Mais um dia de oscilação para a moeda digital, que continua mostrando que tranquilidade não é exatamente o forte desse mercado. Essas foram as principais informações da economia. Continue acompanhando as cotações, fique atento às oportunidades, faça bons negócios e até o próximo Boletim Econômico.
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8: Olá, voltamos com mais um bloco do Info News, deixando você muito bem informado nesta quinta-feira. Órgãos de defesa do consumidor do Espírito Santo propuseram que sites e aplicativos de aposta sejam obrigados a informar claramente o risco de perda antes de cada aposta. A sugestão foi encaminhada ao Ministério da Fazenda e busca tornar mais transparente a decisão dos apostadores. A proposta prevê uma fórmula padrão para calcular a probabilidade de prejuízo com base nas próprias cotações oferecidas pelas plataformas. A chance de perder também teria de aparecer com o mesmo destaque visual dado aos possíveis ganhos apresentados ao usuário. Nos casos em que o risco de perda pode ultrapassar 80%, uma mensagem específica deverá alertar o apostador antes da confirmação. Em uma simulação apresentada pelo grupo, Uma aposta que poderia pagar 17 vezes o valor aplicado apresentava aproximadamente 94% de chance de perda. O Ministério da Fazenda confirmou o recebimento da proposta, que será analisada pela Secretaria de Prêmios e Apostas. Ainda não existe prazo para uma decisão, mas a sugestão poderá futuramente ser incorporada às regras nacionais do setor. Daqui a pouco mais informações aqui no Info News. Fique ligado.
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1: Voltamos a apresentar o Sertanejo Classic. Vem comigo.
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1: Com essas a gente encerra o Sertanejo Clássico de hoje. Fica com Deus e até a próxima edição.
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6: Mais uma edição do nosso Radar Esportivo chegando nesta quarta... Vamos lá. As últimas do esporte você confere agora nesta quinta-feira, 13 de agosto de 2026. E olha, a não renovação do contrato de Memphis Depay pode gerar um novo problema financeiro para o Corinthians, viu? O staff do atacante pretende cobrar na justiça cerca de 20 milhões de dólares, o equivalente a 103 milhões de reais, alegando que havia acordo para renovação por mais 2 anos. Atualmente, a dívida do clube com o jogador é estimada em 77 milhões de reais. Caso Memphis consiga uma decisão favorável, o valor total pode chegar a 180 milhões de reais, hein? É, rapaz. E daqui a pouco a gente vai falar mais, tem mais notícias ainda sobre o Memphis Depay, outros jogadores também, outros grandes craques que estão sem clube, né? Daqui a pouco a gente traz mais informações do mundo da bola para você. Fique ligado.
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7: 23 horas e 41 minutos.
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2: Excelente quinta-feira para você, ouvinte. Começando agora mais um programa Na Hora de Amar, com a minha apresentação, locutora Patrícia Vieira. Preparei uma programação bem gostosa para a gente poder curtir. Aceita esse convite? Vem curtir comigo? Música.

Audiência incrível! Sempre estamos aqui levando o que há de melhor nessa quinta-feira especial. Vai ser demais, hein, pessoal? Com o melhor das bandas do Sul pra você, bandas e companhia. Confira! Música.

0: César.
1: Lindo!
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0: É isso aí. Então vamos lá.

Barrio Grande, compadre, nesse compasso galponeiro balanço, reminiscência versus churros no ar. Quero ver!

gostou faz barulho, quem gostou faz barulho aí. Levanta a mão quem gosta de cavalo, compadre. Ei, a gauchada da serra, o serrano é um grande montador por excelência. Então, pra quem gosta aí, compadre, de cavalo, aqui vai, Liberdade Chucra.

0: E aí, tá gostando da nossa programação? Espero que sim, ó. Daqui a pouco eu estou de volta com mais Bandas e Companhia. Não saia daí!
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5: Na abordagem para vender ao cliente dentro de uma loja, o vendedor pode se utilizar da percepção em 3 situações. A primeira é a sinestésica, quando o cliente usa o tato para conhecer em produtos, para ele decidir a compra. Muitos gostam de tocar ou pegar o produto para sentir o seu peso, a sua consistência e outras informações. A segunda situação é auditiva, quando o cliente fica atento a tudo que o vendedor fala. Assim, o vendedor tem que ter uma voz agradável, não falar alto, não responder com frases curtas e grossas. O vendedor deverá dar todas as informações possíveis ao cliente sobre o produto e condições de pagamento. A terceira situação é o visual, quando o cliente adquire o produto sempre no olhar e levando em consideração a beleza, a cor, o modelo, o tamanho que envolve este produto e com a ajuda do vendedor, ele acaba comprando o produto. Por meio de uma pesquisa da Confederação Nacional dos Dirigentes Lojistas, CNDL, afirmou que 70% dos consumidores compram pelo visual. Olhar, a beleza, cor, tamanho, forma. 20% pelo auditivo, pelo que o vendedor transmite pela fala. E 10% pelo sinestésico, onde o cliente toca o produto.
7: Espaço Profissional e Empresarial é uma idealização da Câmara de Dirigentes Lojistas de Sorocaba, CDL, e Rádio Comércio Sorocaba.
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9: E o São Paulo se saiu bem na altitude de La Paz ao empatar sem gols com o Bolívar por 1-1 no estádio Hernández Siles pelas oitavas de final da Conmebol Sul-Americana. A volta está marcada para a próxima terça-feira, dia 18, às 9h30 da noite, horário de Brasília, no Morumbis. O novo empate leva a decisão para os pênaltis, enquanto quem ganhar avança às quartas de final e aguarda o classificado de Boca Juniors e Recoleta.
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4: O Dia dos Pais no Brasil é comemorado anualmente no segundo domingo de agosto. A data foi escolhida pelo publicitário Silvio Behring, que era diretor do jornal O Globo e a Rádio Globo, com o objetivo de atrair anúncios de produtos que poderiam ser dados como presente para os pais. O primeiro Dia dos Pais foi celebrado no Brasil em 16 de agosto de 1953.

a polícia do Espírito Santo prendeu um homem que estava foragido e era acusado de matar uma mulher em uma bicicleta elétrica, na frente da filha dela. As investigações apontam que o crime teria sido motivado por um atrito familiar. O suspeito foi localizado e detido, sendo encaminhado ao sistema prisional. A Polícia Civil informou que as apurações sobre o caso continuam, buscando esclarecer todos os detalhes do trágico episódio.

0: Opa, de volta aqui com Nando Pinheiro, no programa que você já sabe, já conhece, curte, Bandas e Companhia, porque aqui a música não para.
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2: Nós que gravamos, Rosto Desmaquiado.

0: E aí, tá gostando da nossa programação? Espero que sim. Ó, daqui a pouco eu estou de volta com mais Bandas e Companhia. Não saia daí! 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
4: E Memphis Depay não é mais jogador do Corinthians. Após uma longa negociação para renovar seu contrato, a novela terminou nesta terça-feira com o clube paulista anunciando o fim das tratativas por motivos financeiros. O atacante encerra sua passagem pelo Alvinegro com 3 títulos e um último ano discreto. O holandês jogou sua primeira partida pelo Corinthians em setembro de 2024, há quase 2 anos. Memphis entrou em campo pelo Corinthians apenas 14 vezes em 2026. Em março, o atacante sofreu uma lesão muscular de grau 2 na coxa direita e a recuperação durou mais do que esperado.
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5: Uma grande operação foi deflagrada no Distrito Federal, resultando na prisão de ao menos 30 suspeitos de fabricar e distribuir anabolizantes de forma ilegal. Agentes cumpriram 43 mandados de prisão e 64 de busca e apreensão. Além das prisões, a justiça determinou o bloqueio de R$32 milhões dos investigados. A ação visa combater o mercado clandestino de substâncias que podem oferecer sérios riscos à saúde pública.
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E aí, tá gostando da nossa programação? Espero que sim, ó. Daqui a pouco eu estou de volta com mais bandas e companhia. Não saia daí! 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

0: O Brasil ordenou a suspensão das transmissões ao vivo na plataforma Discord. A decisão da Agência Nacional de Proteção de Dados vem após a morte de uma adolescente de 13 anos que teria sido incitada ao suicídio durante uma live no aplicativo. A ANPD concedeu 3 dias úteis para que o Discord suspenda suas funções de vídeo ao vivo, alegando que a empresa não adotou medidas razoáveis para prevenir e mitigar riscos de graves violações de direitos de crianças e adolescentes. A polícia já deteve 5 menores suspeitos de ligação com o caso.
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6: Thiago Almada explicou por que escolheu o River Plate em vez do Flamengo. O meia afirmou que a conversa com o técnico Eduardo Coudé e o projeto apresentado pelo clube argentino foram decisivos para sua escolha. Ele também destacou a saudade da pressão e da intensidade do futebol argentino. O River investiu 20 milhões de euros, cerca de 119 milhões de reais, tornando Almada a contratação mais cara da história do clube. Além da parte esportiva, a família também teve grande influência na decisão. A esposa e os pais queriam que Almada retornasse à Argentina, enquanto a mãe, torcedora fanática do River, foi um fator especial para a escolha. O jogador também contou que conversou com companheiros como Otamendi e Ángel Correa antes de definir seu futuro. Agora, Almada espera ajudar o River a superar o momento complicado e corresponder às expectativas da torcida.
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7: Meia-noite e 51 minutos.
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2: De volta, Nando Pinheiro! A música não para! Vamos tocar já na sequência mais grandes sucessos, porque você está junto comigo em Bandas e Companhia.
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0: Obrigado, gente.
1: E aí, tá gostando da nossa programação? Espero que sim, ó. Daqui a pouco eu estou de volta com mais Bandas e Companhia. Não saia daí! Bandas e Companhia.
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O cenário político brasileiro é marcado por importantes movimentações em Brasília. O Congresso Nacional discute o fim da chamada taxa das blusinhas, que afeta diretamente consumidores de plataformas internacionais, enquanto o presidente Luiz Inácio Lula da Silva retoma o diálogo com o presidente do Senado, Davi Alcolumbre. Essas articulações visam acelerar votações de propostas consideradas cruciais pelo governo antes do avanço definitivo do calendário eleitoral de 2026. A pauta econômica e as eleições presidenciais ganham cada vez mais espaço na agenda nacional.

0: O Dia dos Pais é celebrado anualmente no Brasil na segunda semana de agosto. Mas em outros países a data é celebrada em outros dias. Você sabia? Nos Estados Unidos e Inglaterra, o Dia dos Pais é celebrado no terceiro domingo de junho. Já em alguns países ocidentais, geralmente a data coincide com o dia cristão em que se comemora o dia de São José, pai adotivo de Jesus, 19 de março. A data pode mudar, mas o objetivo é o mesmo: homenagear todos os pais.
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2: Mais uma edição do nosso Radar Esportivo chegando nesta quarta... Vamos lá. As últimas do esporte você confere agora, nesta quinta-feira, 13 de agosto de 2026. E olha, a não renovação do contrato de Memphis Depay pode gerar um novo problema financeiro para o Corinthians, viu? O staff do atacante pretende cobrar na justiça cerca de 20 milhões de dólares, o equivalente a 103 milhões de reais, alegando que havia acordo para renovação por mais 2 anos. Atualmente, a dívida do clube com o jogador é estimada em 77 milhões de reais. Caso Memphis consiga uma decisão favorável, o valor total pode chegar a 180 milhões de reais, hein? É, rapaz. E daqui a pouco a gente vai falar mais, tem mais notícias ainda sobre o Memphis Depay, outros jogadores também, outros grandes craques que estão sem clube, né? Daqui a pouco a gente traz mais informações do mundo da bola para você. Fique ligado.
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5: Bandas e Companhia, tocando o que há de melhor pra você. De volta aqui, Nando Pinheiro. Vem que tem músicas de bandas, vem que tem as melhores da regionalidade do sul do Brasil. Bandas e Companhia, vamos conferir as próximas músicas.
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0: curtindo a nossa programação Bandas e Companhia, com a apresentação de Nando Pinheiro. Deixa eu tomar uma aguinha ali, é coisa rápida. Daqui a pouco eu volto trazendo só as melhores. Bandas e Companhia.
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0: O mercado financeiro brasileiro registrou volatilidade, com o Ibovespa operando em baixa e o dólar em alta. Investidores seguem atentos ao que chamam de risco Brasil, um conjunto de incertezas que impacta a economia nacional. Além disso, a divulgação do índice de preços ao consumidor dos Estados Unidos, que avançou 0,1% em julho, também influenciou o cenário global, com Wall Street encerrando a sessão em baixa e os mercados cautelosos.
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3: Autoajuda, conhecimento, vendas, atendimento, motivação. Começar um negócio não é fácil, mas não tenha medo de errar. Você sempre pode mudar tudo e começar de novo. Apenas comece, tente, você nunca vai saber antes de tentar. Vão aqui algumas dicas fundamentais para você iniciar o seu negócio. Defina e entenda seu público-alvo. Estude sua concorrência, supere suas crenças que limitam suas ideias e decisões, administre seu tempo, tenha uma boa rede de contatos, administre suas finanças. Um negócio de sucesso é aquele que conquista a confiança do seu cliente.
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6: Xavi Hernández foi anunciado na quarta-feira, 12 de agosto, como novo técnico da seleção da Holanda. O ex-meia espanhol, de 46 anos, assinou contrato de 4 anos, válido até a Copa do Mundo de 2030, e chega para substituir Ronald Koeman, que deixou o cargo após a eliminação da equipe no Mundial. Essa será a primeira experiência de Xavi como treinador de uma seleção. Antes, ele comandou o Al Sadd do Catar e o Barcelona, onde trabalhou por 3 anos. Curiosamente, ele volta a substituir Koeman, já que assumiu o Barcelona em 2021 após a saída do holandês. Agora, Xavi terá o desafio de preparar a Holanda para o próximo ciclo de Copa do Mundo.
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Vamos cantar com o Minuano. Eu vou dançar. Tá bonito. Mais uma vez.

0: Chegamos ao final de mais uma edição de Bandas e Companhia comigo, Nando Pinheiro. Obrigado pela audiência até aqui. Continue na sua emissora favorita, porque você sabe, aqui a música não para. Bandas e Companhia de volta na próxima edição.
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3: 1:41.
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5: Opa, estamos chegando com o Baú Sertanejo. Como é que tá aí, gente? Eita, coisa boa. Chegou o programa que você ouve e curte, que é o Baú Sertanejo. Aquelas que marcaram épocas no baú, é bom demais relembrar, né? Sertanejo universitário, é modões. Tudo isso você vai ouvir aqui a partir de agora no nosso Baú Sertanejo, que já está no ar. Aumenta aí o som, Baú Sertanejo. Chegou!
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do sertão. 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

0: O sertanejo, uma sequência melhor do que a outra aqui pra você ouvir, curtir e relembrar. Daqui a pouco tem mais, não sai daí não.
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0: Uma grande operação foi deflagrada no Distrito Federal, resultando na prisão de ao menos 30 suspeitos de fabricar e distribuir anabolizantes de forma ilegal. Agentes cumpriram 43 mandados de prisão e 64 de busca e apreensão. Além das prisões, a justiça determinou o bloqueio de R$32 milhões dos investigados. A ação visa combater o mercado clandestino de substâncias que podem oferecer sérios riscos à saúde pública.
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4: Mais uma edição do nosso Radar Esportivo chegando nesta quarta... Vamos lá. As últimas do esporte você confere agora, nesta quinta-feira, 13 de agosto de 2026. E olha, a não renovação do contrato de Memphis Depay pode gerar um novo problema financeiro para o Corinthians, viu? O staff do atacante pretende cobrar na justiça cerca de US$20 milhões, o equivalente a R$103 milhões, alegando que havia acordo para renovação por mais 2 anos. Atualmente, a dívida do clube com o jogador é estimada em R$77 milhões. Caso Memphis consiga uma decisão favorável, o valor total pode chegar a R$180 milhões, hein? É, rapaz. E daqui a pouco a gente vai falar mais, tem mais notícias ainda sobre o Memphis Depay, outros jogadores também, outros grandes craques que estão sem clube, né? Daqui a pouco a gente traz mais informações do mundo da bola para você. Fique ligado.
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9: Vem com a gente, meu povo, estamos chegando de volta no seu rádio com o Baú Sertanejo.

0: As melhores pra você, onde você estiver. A gente volta daqui a pouquinho, é só tempo de tomar uma água e a gente volta.
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5: O São Paulo empatou em 1-1 com o Bolívar, em La Paz, pelo jogo de ida das oitavas de final da Copa Sul-Americana. Mesmo enfrentando a altitude de cerca de 3.600 metros, o tricolor fez um bom primeiro tempo e abriu o placar com Arboleda, após cobrança de escanteio. Na segunda etapa, o Bolívar pressionou e chegou ao empate com o Melgar. Com o resultado, o São Paulo volta para casa com uma situação favorável para decidir a classificação. O segundo confronto será no Morumbis, no dia 18 de agosto. Um novo empate leva a decisão para os pênaltis, enquanto quem vencer garante vaga nas quartas de final.
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0: O Brasil ordenou a suspensão das transmissões ao vivo na plataforma Discord. A decisão da Agência Nacional de Proteção de Dados vem após a morte de uma adolescente de 13 anos que teria sido incitada ao suicídio durante uma live no aplicativo. A ANPD concedeu 3 dias úteis para que o Discord suspenda suas funções de vídeo ao vivo, alegando que a empresa não adotou medidas razoáveis para prevenir e mitigar riscos de graves violações de direitos de crianças e adolescentes. A polícia já deteve 5 menores suspeitos de ligação com o caso.
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5: Muito bem, de volta com o Baú Sertanejo. Aumenta o som.

0: do sertanejo de todos os tempos. Os modões passam por aqui. A gente volta daqui a pouquinho. Não sai daí, não.
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Os Estados Unidos lançaram um vídeo com o objetivo de reforçar seu domínio nas Américas, em um cenário de crescente movimentação e influência da China na região. A iniciativa americana ocorre em um momento de tensões geopolíticas e busca reafirmar a liderança dos Estados Unidos no continente. Outras notícias do dia incluem a desaceleração da inflação, preocupações do Banco Central Europeu e o terceiro dia de buscas por vítimas de terremoto na Colômbia.

0: O Dia dos Pais no Brasil é comemorado anualmente no segundo domingo de agosto. A data foi escolhida pelo publicitário Silvio Behring, que era diretor do jornal O Globo e a Rádio Globo, com o objetivo de atrair anúncios de produtos que poderiam ser dados como presente para os pais. O primeiro Dia dos Pais foi celebrado no Brasil em 16 de agosto de 1953.
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2: De volta por aqui, trazendo mais destaques do mundo da bola para você. E olha, com o fim das negociações com o Corinthians, Memphis Depay passou a integrar uma lista de grandes jogadores que estão sem clube. Entre os nomes estão o lateral espanhol Dani Carvajal, que deixou o Real Madrid aos 34 anos, e o atacante inglês Raheem Sterling, de 31, que não teve sucesso no Feyenoord na última temporada. Outros jogadores de destaque também estão livres no mercado, aumentando a expectativa por novas transferências no futebol internacional, né? Então tá aí, são muitos jogadores aí, alguns, né, bem conhecidos, sem clube ultimamente, né, rapaz? Eu sou Kleber Salles, daqui a pouco trago mais destaques esportivos para você. Continue ligado, hein?
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5: Muito bem, de volta com o Baú Sertanejo, aumenta o som.

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0: O sertanejo, uma sequência melhor do que a outra aqui pra você ouvir, curtir e relembrar. Daqui a pouco tem mais, não sai daí não.
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5: O Fenerbahçe anunciou a contratação de Romelu Lukaku. Aos 33 anos, o atacante belga deixa o Napoli após duas temporadas e passa a defender o clube turco na temporada 2026 e 2027. O negócio foi fechado por cerca de 6 milhões de euros, além de bônus por desempenho. Lukaku teve uma última temporada marcada por lesões, mas ainda integrou a seleção da Bélgica na Copa do Mundo de 2026 e marcou 3 gols. Pelo Napoli, conquistou o Campeonato Italiano e a Supercopa da Itália. No Fenerbahçe, o atacante terá contrato inicialmente de uma temporada, com possibilidade de renovação por mais um ano, e chega como uma das principais apostas do clube turco.
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O ministro da Agricultura e Florestas de Angola, Isaac dos Anjos, afirmou em Luanda que o país africano busca a participação de empresários brasileiros no setor do agronegócio. Ele ressaltou que Angola oferece condições claras e está disposta a desenvolver o setor com a expertise brasileira. A ex-ministra da Agricultura do Brasil, Kátia Abreu, presente no Fórum do Agronegócio Angola-Brasil, anunciou que a empresa brasileira de pesquisa agropecuária estará em breve em Angola, para dar suporte aos produtores locais.

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3: Mais uma super sequência de volta aqui, ó, pra você ouvir curtir no Baú Sertanejo.
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0: Obrigado, viu? Obrigado.
1: Chitãozinho e Chororó, a gente diz assim nessa música pra vocês, ó. Você é tudo que pedi pra Deus.
2: Aí. Bora lá.
1: Assim.
0: Você é tudo que pedi pra Deus.
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0: Baú Sertanejo, trazendo pra você sempre as melhores. Não sai daí não, daqui a pouco tem mais aqui no Baú.
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O Congresso Nacional aprovou um projeto que permite gastos fora do teto de despesas em 2026, em uma proposta que inicialmente tratava de preços de combustíveis, mas foi acrescida de diversos jabutis. A medida aciona gatilhos de contenção para o governo fechar o orçamento de 2027, mas libera 5,5 bilhões de reais em despesas extras para o próximo ano. Desse montante, 2,5 bilhões serão destinados à defesa e 3 bilhões para a saúde e educação. O texto também ampliou benefícios fiscais para setores como fertilizantes, etanol e até para a realização da Copa do Mundo Feminina de Futebol de 2027 no Brasil.

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1: 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Quando no atendimento e nas vendas de seus produtos aos clientes, você pode utilizar-se de palavras poderosas para seus clientes, podendo realizar fechamentos e ter um aumento significativo nas suas vendas. Indicações dramáticas. Palavras como surpreendente, incrível, sensacional, super 10, superou suas expectativas. Surpresas inesperadas. Palavras como novidade, exclusivo, condição especial, única oportunidade. Personalização de oferta. Palavras do seu jeito, só para você, a sua cara.
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2: Segundo a imprensa esportiva alemã, a bola utilizada na Bundesliga, fabricada pela Adidas, está recebendo muitas críticas dos jogadores que disputam o campeonato. A bola batizada de Torfabrik estaria machucando mais do que o normal. E segundo o goleiro do Nuremberg, Jan Reichert, o material da bola é muito duro e sofre mais variações no momento dos chutes. Ela é mais dura na superfície. Segundo o zagueiro Amos Pieper, que joga no Werder Bremen, a bola nova às vezes dói um pouco, mas se você não bloquear corretamente. É por isso que você tem que ter cuidado. Mas a Adidas se defende. A bola passou por inúmeros testes rigorosos e atende aos requisitos da FIFA.
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5: Eita coisa boa, é sempre bom demais relembrar as grandes emoções da nossa vida. O Baú Sertanejo está de volta.

0: Essa próxima canção eu queria oferecer com todo carinho aos nossos fã-clubes bom também aqui presentes. Essa é pra vocês.
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0: Com essas aí, a gente dá um ponto final na edição de hoje do nosso Baú Sertanejo. Queremos agradecer a tua companhia, a tua audiência. Fica com Deus, a gente volta na próxima edição com mais Baú Sertanejo.
1: 3:32.
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3: A Polícia Militar do Rio de Janeiro deflagrou uma operação em 27 comunidades para combater a expansão de uma facção criminosa. A ação visa desarticular grupos e retomar o controle de áreas dominadas pelo crime organizado na capital fluminense. Mandados de prisão estão sendo cumpridos e a operação busca enfraquecer a estrutura logística e financeira da facção. A segurança pública no Rio de Janeiro continua sendo um desafio, com constante confrontos e ações policiais.
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6: O Vasco planeja pedir à Justiça autorização para contratar um novo empréstimo de 120 milhões de reais por meio de um financiamento DIP, modelo utilizado por empresas em recuperação judicial. O dinheiro seria obtido com a Almirante Participações e Empreendimentos e destinado principalmente a investimentos, como contratação de jogadores e melhorias no centro de treinamento. A operação já é de conhecimento de Marcos Lamacchia, empresário que negocia a compra de 90% da SAF do Vasco, mas ele aguarda avanços no processo competitivo para liberar novos recursos. A venda da SAF também avançou, após ajustes solicitados pelos órgãos de fiscalização, e depende agora de novas etapas de aprovação da Justiça e da Administração Judicial.
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4: É o Conexão Sertaneja no ar. Nesse finalzão de semana tá começando mais um Conexão e as melhores músicas do sertanejo preparadas com muito carinho pra você. Vem, gente, curtir que só tem música boa a partir de agora na minha companhia, seu amigo Jotinho Amaral, tá bom? Vamos juntos com as melhores. Tá no ar o Conexão, aumenta o volume.
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1: Diego, muita gente acha que ter sorte na vida é ganhar dinheiro, é ter carro do ano. Não é nada disso, é isso aqui, ó.

0: Sortudo sou eu.
1: E eu também.
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3: É só música boa no Conexão Sertaneja. Daqui a pouquinho a gente volta, trazendo muito mais pra você.
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0: atacante norueguês Erling Haaland recebeu nessa quinta-feira os certificados do Guinness World Records Football Edition 2027 por marcas alcançadas em sua carreira. Entre os recordes, Haaland é o jogador com mais gols na história da UEFA Nations League e que também alcançou a marca de 100 gols na Premier League em apenas 111 jogos. Haaland também detém o recorde de maior número de gols numa única temporada da Premier League, com 36. E na Champions, o recorde é de 5 gols no único jogo, marca que divide com Luis Adriano e Messi.
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2: Autoajuda, conhecimento, vendas, atendimento, motivação. Melhorar suas vendas requer estratégias criativas nos seguintes pilares. Ajuda os clientes a alcançar seus objetivos. Pense no seu produto como parte do valor que você oferece. Use um ciclo de vendas mais longo. Concentre-se em oferecer soluções genuínas. Peça indicações de seus clientes atuais. Venda outros produtos ou serviços para seus melhores clientes. Mostre aos nossos clientes o sucesso de outros clientes na compra de seus produtos. Tenha compromisso com a integridade. Diga sempre a verdade.
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Tribunal Superior Eleitoral negou que a filiação do senador Flávio Bolsonaro ao partido Missão tenha sido resultado de um ataque hacker. Segundo o tribunal, o registro ocorreu por uso indevido da ferramenta por alguém que possuía as credenciais da própria legenda. O presidente da corte, ministro Cássio Nunes Marques, encaminhou uma representação à Procuradoria-Geral Eleitoral para as providências cabíveis e determinou a instauração de inquérito pela Polícia Judiciária para apurar o caso. O partido Missão afirmou ser vítima e que alertou a campanha de Flávio Bolsonaro sobre a tentativa de fraude dias antes.

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O Dia dos Pais é celebrado anualmente no Brasil na segunda semana de agosto. Mas em outros países a data é celebrada em outros dias. Você sabia? Nos Estados Unidos e Inglaterra, o Dia dos Pais é celebrado no terceiro domingo de junho. Já em alguns países ocidentais, geralmente a data coincide com o dia cristão em que se comemora o dia de São José, pai adotivo de Jesus, 19 de março. A data pode mudar, mas o objetivo é o mesmo, homenagear todos.

0: todos os pais.
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4: Sempre rapidão, já de volta por aqui no Conexão Sertaneja. E as melhores músicas pra você. E tem mais, claro, bora curtir, bora cantar.
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1: É o Conexão Sertaneja no ar, gente. Só as melhores pra você curtir aqui no nosso Conexão. Não saia daí, que daqui a pouco eu tenho muito mais pra você.
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petroquímica Braskem está em negociações avançadas para um possível pedido de recuperação extrajudicial, que pode ser protocolado ainda em agosto. O objetivo é reestruturar mais de 10 bilhões de dólares em dívidas de suas operações no Brasil, Estados Unidos e Europa. A empresa corre contra o tempo, já que uma proteção contra cobranças de credores expira em 24 de agosto. A Braskem, que foi recentemente adquirida pela IG4 Capital, enfrenta desafios no setor petroquímico e custos relacionados ao desastre ambiental em Alagoas.

0: Faleceu nessa quinta-feira o ex-boxeador Prichard Colón. O porto-riquenho estava em estado vegetativo desde o ano de 2015. Ele sofreu uma lesão subdural durante uma luta. Ele se machucou enfrentando Terrell Williams, que acertou vários golpes na parte de trás da cabeça do boxeador. Na época, ele tinha 23 anos.
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4: Já voltando, eu mesmo, seu amigão Jorginho Amaral, continuando aqui no Conexão Sertanejo, já na sua rádio preferida, e tem mais sucesso.
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0: Quem gostou faz barulho! Muito obrigado, gente. Muito obrigado!
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2: É o Conexão Sertaneja no ar, gente. Aqui sou eu, seu amigo Jardim Amaral. Daqui a pouquinho tem muito mais pra você.
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2: Olá, voltamos. É hora de ficar muito bem informado com mais um bloco do Info News desta sexta-feira. O Tribunal Superior do Trabalho mudou o entendimento sobre qual justiça deve analisar ações envolvendo a liberação de recursos do FGTS. A partir de agora, o destino do processo será definido pelo motivo apresentado pelo trabalhador para solicitar o saque. Casos ligados diretamente ao contrato de trabalho continuarão sob responsabilidade da Justiça do Trabalho. Entram nessa situação pedidos relacionados à demissão sem justa causa, rescisão indireta, acordo entre empregado e empregador ou encerramento das atividades da empresa. Já ações envolvendo aposentadoria, doença grave, financiamento habitacional ou calamidade pública deverão seguir para a Justiça Comum. Nesses casos, a liberação do dinheiro depende do cumprimento das condições previstas em lei e não da análise da relação entre trabalhador e empregador. A decisão busca encerrar divergências entre tribunais e dar maior segurança jurídica aos processos envolvendo o Fundo de Garantia. As regras para sacar o FGTS não foram alteradas e a mudança define apenas qual rumo da justiça deverá analisar cada tipo de ação. Daqui a pouco mais informações aqui no Info News. Fique ligado.
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5: Olha aí, aquele abraço bem brasileiro para nossa galera nos Estados Unidos e Canadá, ligados em casa ou na batalha do trabalho. Tamo junto. 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
7: Olá, chegando para você o nosso Esporte Agora de hoje com a minha apresentação, locutora Patrícia. E em um duelo equilibrado, Cruzeiro e Flamengo empataram em 1-1 no jogo de ida das oitavas de final da Libertadores. O duelo no Mineirão teve um golaço de Arroio para o time da casa, mas apresentou o impacto imediato da entrada de Paquetá no segundo tempo, sendo o meia o responsável pelo empate do Fla. O reencontro entre eles será quarta-feira que vem no Maracanã, às 9h30 da noite. Antes, pelo Brasileirão, o Flamengo encarou Mirassol domingo, 6h30 da tarde, horário de Brasília, fora de casa. Já o Cruzeiro visita o Corinthians às 7h30 da noite.
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2: Já de volta, Conexão Sertaneja e as melhores músicas, tem mais sucesso.
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1: Daqui a pouquinho voltem com muito mais aqui no Conexão Sertaneja. Não saia daí, é rapidinho, turma.
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4: Olá, voltamos com o último bloco de hoje do Info News para você ficar bem informado nesta sexta-feira. O governo regulamentou uma mudança que permitirá aos consumidores escolher a empresa de quem desejam comprar energia elétrica. A novidade começa em novembro de 2027 para pequenos comércios, proprietários rurais, indústrias de menor porte, hospitais e escolas. A distribuidora responsável por cada região continuará levando a eletricidade até os imóveis e cuidando da rede, dos postes e também dos fios. O que muda é a compra da energia, que poderá ser feita com outro fornecedor em busca de preços e condições mais vantajosas. Para as residências, essa liberdade de escolha estará disponível a partir de novembro de 2028. O governo estima que a maior concorrência possa reduzir em até 20% os gastos com energia de pequenos estabelecimentos. Caso a empresa escolhida deixe de fornecer energia, haverá um sistema para evitar a interrupção do serviço ao consumidor. Pequenos estabelecimentos. Caso a empresa escolhida deixe de fornecer energia, haverá um sistema para evitar a

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3: O Internacional ofereceu um trator John Deere 5403, avaliado em mais de R$80 mil, como garantia em um processo judicial movido pelo empresário Thiago Silva dos Santos. A cobrança, atualmente em R$ 30,6 mil, é referente a uma comissão não paga pela transferência do zagueiro Zé Gabriel. O clube tenta evitar bloqueios bancários enquanto discute a dívida na justiça. O débito foi renegociado em 2025, mas o acordo não foi cumprido integralmente, levando o empresário a recorrer à justiça. O juiz ainda não aceitou a garantia do trator e determinou que o credor se manifestasse sobre a validade e o valor do bem. A empresa recusou o veículo e pediu a continuidade da cobrança em dinheiro. O processo segue em análise na 17ª Vara Cível de Porto Alegre e o Internacional informou que não vai se manifestar sobre o caso.
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5: Aqui no Conexão é assim, você se gruda, né? Com certeza, fica juntinho, se conecta e não desgruda. Bora de muito mais sucesso!
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1: Daqui a pouquinho voltem com muito mais aqui no Conexão Sertaneja. Não saia daí, é rapidinho, turma.
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0: O Tribunal Regional Eleitoral de Goiás promoveu um encontro com a imprensa para reforçar o diálogo e discutir o combate às fake news e deepfakes nas eleições de 2026. A iniciativa visa preparar os profissionais de comunicação para identificar e contextualizar conteúdos falsos. A preocupação com a desinformação é um dos pontos centrais do encontro, que também abordou as regras de propaganda eleitoral e a segurança das urnas eletrônicas. O Tribunal Regional Eleitoral de Goiás busca fortalecer a transparência e a integridade do processo eleitoral.
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3: De volta aqui no Radar Esportivo, e o Ministério Público de São Paulo abriu investigação para apurar se o patrocínio entre Corinthians e Fatal Fans pode oferecer riscos a crianças e adolescentes, hein? A promotoria vai analisar a plataforma, o sistema de verificação de idade e a publicidade da empresa nos canais e uniformes do clube. Corinthians e Fatal Fans terão de apresentar documentos e esclarecimentos. O acordo firmado em junho pode render até R$31 milhões ao clube. Termina aqui a edição desta sexta-feira do nosso Radar Esportivo, com a apresentação e a produção de Kleber Salles. O Radar Esportivo volta amanhã, né, com mais destaques do mundo da bola. Um grande abraço e até lá!
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7: Já voltei por aqui sempre rápido, seu amigo Jorginho Amaral. Continua todo vapor aqui no Conexão Sertaneja.
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0: Quem gostou, bota a mão pra cima e bate o palma.
1: Cadê os gritos pro Gustavo, gente?
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1: Terminando por aqui mais um Conexão Sertaneja. Muito obrigado, viu, a você que nos acompanha até agora, que foi ligadinho junto comigo, seu amigo Jorginho Amaral. E ó, tem mais, logo logo tem mais Conexão Sertaneja pra você aqui na sua rádio, tá bom? Muito obrigado pela sua audiência, pela sua companhia. Beijo, tchau, turma!
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4: O Tribunal Regional Eleitoral de Goiás promoveu um encontro com a imprensa para reforçar o diálogo e discutir o combate às fake news e deepfakes nas eleições de 2026. A iniciativa visa preparar os profissionais de comunicação para identificar e contextualizar conteúdos falsos. A preocupação com a desinformação é um dos pontos centrais do encontro, que também abordou as regras de propaganda eleitoral e a segurança das urnas eletrônicas. O Tribunal Regional Eleitoral de Goiás busca fortalecer a transparência e a integridade do processo eleitoral.
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6: De volta por aqui para falar do Memphis Depay, gente. Ele que não é mais jogador do Corinthians, né? O clube anunciou que não renovará, né? Não renovou com o jogador holandês essa semana. Já se tornou alvo aí de outros clubes no mercado brasileiro, viu? Segundo informações do portal ESPN, Memphis foi oferecido ao Grêmio, mas o clube gaúcho recusou a possibilidade de abrir negociações com um atleta de 32 anos. Memphis Depay não descarta permanecer no futebol brasileiro e, junto ao seu staff, pode avaliar as possibilidades caso receba ofertas nos próximos dias ou meses. Vale lembrar que Memphis havia concordado com um novo contrato de 2 anos com uma redução salarial em relação ao seu vínculo anterior. De acordo com o portal Gávea News, ele receberia R$ 632,5 mil por mês entre agosto e dezembro deste ano. Em 2027, seu salário, né, subiria para R$ 1,1 milhão por mês até 2028. O Corinthians desembolsaria cerca de R$ 26,6 milhões ao longo de 24 meses, ainda de acordo com o portal. Ou seja, Memphis custaria alto para qualquer outro clube brasileiro. De acordo com fontes próximas ao jogador, ele segue muito chateado com a situação nos bastidores do Corinthians. No entanto, ainda há chance do atacante considerar uma reaproximação com a diretoria do clube paulista. Eu sou Kleber Salles e volto daqui a pouco com mais esporte no seu rádio. Forte abraço, daqui a pouco tem mais Radar Esportivo por aqui, hein?
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1: 5:36.
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9: Previsão do tempo para sexta-feira, 14 de agosto de 2026. Região Sudeste. Em Vitória, Espírito Santo, a previsão é de céu encoberto. Os termômetros registram mínima de 20 e máxima de 30 graus. A umidade relativa do ar vai de 100 a 50%. Barbacena, Minas Gerais. Comemora aniversário nesta sexta-feira sob céu nublado. A temperatura mínima é de 16 e a máxima de 30 graus. A umidade relativa do ar é de 100 a 30%.
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12: Olá você, estamos juntos por aqui com mais um Sertanejo Classe A. Quem vos fala e se apresenta sou eu, Elbert Andrade. Prazer imenso fazer companhia com você a partir de agora com muita música boa. E vamos começando o programa de hoje.
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1: Daqui a pouquinho, mais sucessos pra você.
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6: De volta aqui no Radar Esportivo, e o Ministério Público de São Paulo abriu investigação para apurar se o patrocínio entre Corinthians e Fatal Fans pode oferecer riscos a crianças e adolescentes, hein? A promotoria vai analisar a plataforma, o sistema de verificação de idade e a publicidade da empresa nos canais e uniformes do clube. Corinthians e Fatal Fans terão de apresentar documentos e esclarecimentos. O acordo firmado em junho pode render até R$31 milhões ao clube. Termina aqui a edição desta sexta-feira do nosso Radar Esportivo, com a apresentação e a produção de Kleber Salles. O Radar Esportivo volta amanhã, né, com mais destaques do mundo da bola. Um grande abraço e até lá!
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8: Autoajuda, conhecimento, vendas, atendimento, motivação. Uma pesquisa da Confederação Nacional de Dirigentes Lojistas em relação ao atendimento do varejo sobre perdas de clientes constatou que muitos clientes não voltam mais a uma empresa para comprar pelos seguintes motivos: 4% por mudança de endereço para um bairro distante, município ou estado; 11% porque criou vínculo comercial com outra empresa concorrente devido às vantagens oferecidas pelo concorrente; 18% por reclamações não atendidas pela empresa; 67% por indiferença dos atendentes da equipe de atendimento da empresa. Com esta pesquisa, vimos que a importância do atendimento ao cliente, pois 85% dos clientes, sendo 18% por reclamação e 67% por indiferença no atendimento, daqueles que não voltaram mais na empresa para comprar pelo motivo de mau atendimento. É de suma importância considerar o atendimento interno e externo como parte principal da empresa.
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9: O Dia dos Pais no Brasil é comemorado anualmente no segundo domingo de agosto. A data foi escolhida pelo publicitário Silvio Behring, que era diretor do jornal O Globo e a Rádio Globo, com o objetivo de atrair anúncios de produtos que poderiam ser dados como presente para os pais. O primeiro Dia dos Pais foi celebrado no Brasil em 16 de agosto de 1953.
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10: Olá, voltamos. É hora de ficar muito bem informado com mais um bloco do Info News desta sexta-feira. O Tribunal Superior do Trabalho mudou o entendimento sobre qual justiça deve analisar ações envolvendo a liberação de recursos do FGTS. A partir de agora, o destino do processo será definido pelo motivo apresentado pelo trabalhador para solicitar o saque. Casos ligados diretamente ao contrato de trabalho continuarão sob responsabilidade da Justiça do Trabalho. Entram nessa situação pedidos relacionados à demissão sem justa causa, rescisão indireta, acordo entre empregado e empregador ou encerramento das atividades da empresa. Já ações envolvendo aposentadoria, doença grave, financiamento habitacional ou calamidade pública deverão seguir para

0: da justiça comum. Nesses casos, a liberação do dinheiro depende do cumprimento das condições previstas em lei e não da análise da relação entre trabalhador e empregador. A decisão busca encerrar divergências entre tribunais e dar maior segurança jurídica aos processos envolvendo o Fundo de Garantia. As regras para sacar o FGTS não foram alteradas. E a mudança define apenas qual rumo da justiça deverá analisar cada tipo de ação. Daqui a pouco mais informações aqui no Info News. Fique ligado.
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1: Daqui a pouquinho tem mais após o nosso giro. Aguenta aí que eu volto já.
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0: O número de mortos no terremoto que devastou a Colômbia na última segunda-feira subiu para 273, conforme a atualização divulgada. As equipes de resgate continuam as buscas por 377 desaparecidos, enquanto centenas de imóveis foram parcial ou totalmente danificados. O tremor de magnitude 7,4 causou grande destruição, e a comunidade internacional tem oferecido apoio. A situação é de emergência no país, com esforços concentrados na localização de sobreviventes e no atendimento às vítimas.
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6: O Internacional ofereceu um trator John Deere 5403, avaliado em mais de R$80 mil, como garantia em um processo judicial movido pelo empresário Thiago Silva dos Santos. A cobrança, atualmente em R$ 30,6 mil, é referente a uma comissão não paga pela transferência do zagueiro Zé Gabriel. O clube tenta evitar bloqueios bancários enquanto discute a dívida na justiça. O débito foi renegociado em 2025, mas o acordo não foi cumprido integralmente, levando o empresário a recorrer à justiça. O juiz ainda não aceitou a garantia do trator e determinou que o credor se manifestasse sobre a validade e o valor do bem. A empresa recusou o veículo e pediu a continuidade da cobrança em dinheiro. O processo segue em análise na 17ª Vara Cível de Porto Alegre e o Internacional informou que não vai se manifestar sobre o caso.
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9: Opa, já estamos de volta, já tomei meu cafezinho ali, meu pãozinho de queijo e agora vamos seguindo com mais moda.
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0: Queria ver com a galera. Gera, vamos ver a galera, quer ver? Pra ver se vocês estão afinadinhos, só o refrão sem a banda aqui, só vocês.
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1: Obrigado, gente! Valeu!
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3: Mais uma que nós conferimos por aqui. Daqui a pouquinho tem a sua canção.
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7: Fred rescindiu na quinta-feira, dia 13 de agosto, o contrato com o Fenerbahçe e ficou livre para acertar sua transferência para o Atlético Mineiro. O clube mineiro já tem as bases do acordo definidas com o jogador, incluindo salário e contrato de 3 anos e meio. Para conseguir a liberação, o Atlético vai pagar cerca de 2 milhões de euros, aproximadamente 11,9 milhões de reais, ao clube turco, além de mais 500 mil euros por metas esportivas. O volante de 33 anos deve viajar para Belo Horizonte na próxima semana, para realizar exames médicos e assinar o contrato. Fred será o principal reforço do Atlético nesta janela e o terceiro contratado pelo clube, depois de Léo Duarte e Thiago Borbas. Revelado nas categorias de base do Galo, o jogador passou por Internacional, Shakhtar Donetsk, Manchester United e Fenerbahçe, além de ter defendido a seleção brasileira em 2 Copas do Mundo.
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0: A Polícia Militar do Rio de Janeiro deflagrou uma operação em 27 comunidades para combater a expansão de uma facção criminosa. A ação visa desarticular grupos e retomar o controle de áreas dominadas pelo crime organizado na capital fluminense. Mandados de prisão estão sendo cumpridos e a operação busca enfraquecer a estrutura logística e financeira da facção. A segurança pública no Rio de Janeiro continua sendo um desafio, com constantes confrontos e ações policiais.
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2: Cruzeiro e Flamengo empataram por 1-1 no Mineirão, pelo jogo de ida das oitavas de final da Libertadores. O time mineiro saiu na frente no segundo tempo com um golaço de Arroyo, que driblou a marcação e acertou o ângulo. O Flamengo reagiu após as entradas de Paquetá e Pedro e conseguiu o empate com Lucas Paquetá, aproveitando o rebote depois de uma cabeçada de Léo Ortiz no travessão. Com o resultado, a disputa pela vaga nas quartas de final ficou completamente aberta. O jogo de volta será no Maracanã, na próxima quarta-feira, dia 19 de agosto. Um novo empate leva a decisão para os pênaltis, enquanto quem vencer avança de fase. A partida também ficou marcada por uma entrada dura de Matheus Henrique em Bruno Henrique, lance que gerou muita reclamação e debate sobre a possibilidade de cartão vermelho.
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0: A petroquímica Braskem está em negociações avançadas para um possível pedido de recuperação extrajudicial, que pode ser protocolado ainda em agosto. O objetivo é reestruturar mais de 10 bilhões de dólares em dívidas de suas operações no Brasil, Estados Unidos e Europa. A empresa corre contra o tempo, já que uma proteção contra cobranças de credores expira em 24 de agosto. A Braskem, que foi recentemente adquirida pela IG4 Capital, enfrenta desafios no setor petroquímico e custos relacionados ao desastre ambiental em Alagoas.
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4: Opa, já estamos de volta, já tomei meu cafezinho ali, meu pãozinho de queijo e agora vamos seguindo com mais moda.
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1: Daqui a pouquinho, muito mais músicas em nossa programação. Eu volto em instantes.
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4: Palmeiras e Cerro Porteño empataram por 1-1 no Nubank Park pelo jogo de ida das oitavas de final da Libertadores. O Verdão saiu na frente no segundo tempo com Flaco Lopes, mas ficou com um jogador a menos após a expulsão de Andreas Pereira. Mesmo em desvantagem numérica, o Palmeiras conseguiu controlar boa parte do jogo, mas acabou sofrendo empate nos acréscimos, em gol de Vegetti após falha do goleiro Carlos Miguel. Com o empate em casa, o Palmeiras terá que vencer o Cerro Porteño no jogo de volta, marcado para quarta-feira, dia 19 de agosto, no Paraguai, para garantir a classificação às quartas de final. Um novo empate leva à decisão para os pênaltis. O resultado deixou a disputa totalmente aberta, e o técnico Abel Ferreira lamentou a expulsão de Andreas e a falta de eficiência da equipe nas oportunidades criadas.
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6: Olá, voltamos, é hora de ficar muito bem informado com mais um bloco do Info News desta sexta-feira. O Tribunal Superior do Trabalho mudou o entendimento sobre qual justiça deve analisar ações envolvendo a liberação de recursos do FGTS. A partir de agora, o destino do processo será definido pelo motivo apresentado pelo trabalhador para solicitar o saque. Casos ligados diretamente ao contrato de trabalho continuarão sob responsabilidade da Justiça do Trabalho. Entram nessa situação pedidos relacionados à demissão sem justa causa, rescisão indireta, acordo entre empregado e empregador ou encerramento das atividades da empresa. Já ações envolvendo aposentadoria, doença grave, financiamento habitacional ou calamidade pública deverão seguir para a Justiça Comum. Nesses casos, a liberação do dinheiro depende do cumprimento das condições previstas em lei e não da análise da relação entre trabalhador e empregador. A decisão busca encerrar divergências entre tribunais e dar maior segurança jurídica aos processos envolvendo o Fundo de Garantia. As regras para sacar o FGTS não foram alteradas. E a mudança define apenas qual rumo da justiça deverá analisar cada tipo de ação. Daqui a pouco mais informações aqui no Info News. Fique ligado.
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1: Você está curtindo o sertanejo classe A na comunicação do amigão de sempre, o Elbert Andrade. Vamos juntos. É muito bom, né, saber que você está ligado com a gente, está ouvindo o nosso programa.
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8: E diz, por que tá escondendo o celular pra responder mensagem? Isso é good day.

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1: Fechando aí mais um bloco musical, aliás, mais um programa Sertanejo Classe A. Um forte abraço aqui do amigo Elber de Andrade. Obrigado você pelo carinho, pela audiência, pela sua preferência com a gente em nossa programação. E até o nosso próximo encontro. Valeu!
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6: Olá, voltamos com mais informações nesta sexta-feira aqui no Info News. O governo espera reduzir em cerca de 10 bilhões de reais o crescimento das despesas obrigatórias em 2027, após a aprovação de novas medidas fiscais pelo Congresso. A estimativa foi apresentada pelo ministro da Fazenda, Dário Durigan, após a votação realizada nesta quarta-feira, dia 12. O texto estabelece duas travas para conter o avanço dos gastos públicos no próximo ano. Uma delas permite limitar o crescimento de determinados fundos em caso de déficit projetado, enquanto a outra estabelece como teto uma alta de 2,5% acima da inflação. Para o Ministério da Fazenda, as mudanças podem abrir espaço no orçamento para outras despesas e, com isso, contribuir para o cumprimento das metas fiscais. Durigan explicou que algumas vinculações passarão a crescer dentro dos mesmos limites estabelecidos pelo atual arcabouço fiscal. A proposta também permite utilizar receitas extras obtidas com a venda de petróleo para reduzir impostos sobre combustíveis. Após a aprovação pelo Congresso, o governo considera que as novas regras ajudarão a controlar o crescimento das despesas a partir de 2027. Daqui a pouco, o último bloco de hoje do Info News. Fique ligado!
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8: Olá, chegando para você o nosso Esporte Agora de hoje com a minha apresentação, locutora Patrícia. E em um duelo equilibrado, Cruzeiro e Flamengo empataram em 1-1 no jogo de ida das oitavas de final da Libertadores. O duelo no Mineirão teve um golaço de Arroio para o time da casa, mas apresentou o impacto imediato da entrada de Paquetá no segundo tempo, sendo o meia o responsável pelo empate do Fla. O reencontro entre eles será quarta-feira que vem no Maracanã, às 9h30 da noite. Antes, pelo Brasileirão, o Flamengo encara o Mirassol domingo, 6h30 da tarde, horário de Brasília, fora de casa. Já o Cruzeiro visita o Corinthians às 7h30 da noite.
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9: 7h31.
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12: Previsão do tempo para sexta-feira, 14 de agosto de 2026. Região Sudeste. Em Vitória, Espírito Santo, a previsão é de céu encoberto. Os termômetros registram mínima de 20 e máxima de 30 graus. A umidade relativa do ar vai de 100 a 50%. Barbacena, Minas Gerais. Comemora aniversário nesta sexta-feira sob céu nublado. A temperatura mínima é de 16 e a máxima de 30 graus. A umidade relativa do ar é de 100 a 30%.
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17: Oi, gente, maravilha! A partir de agora tem o programa que já conquistou o Brasil, onde traz sempre as melhores de todos os tempos do sertanejo. Sertanejo Clássico está no ar. Vem comigo!
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1: Maravilha, maravilha. Depois do intervalo a gente volta com mais Sertanejo Clássico. Não saia daí.
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5: Olá, chegando para você o nosso Esporte Agora de hoje com a minha apresentação, locutora Patrícia. E em um duelo equilibrado, Cruzeiro e Flamengo empataram em 1-1 no jogo de ida das oitavas de final da Libertadores. O duelo no Mineirão teve um golaço de Arroio para o time da casa, mas apresentou o impacto imediato da entrada de Paquetá no segundo tempo, sendo o meia o responsável pelo empate do Fla. O reencontro entre eles será quarta-feira que vem no Maracanã, às 9h30 da noite. Antes, pelo Brasileirão, o Flamengo encarou Mirassol domingo, 6h30 da tarde, horário de Brasília, fora de casa. Já o Cruzeiro visita o Corinthians às 7h30 da noite.
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9: Olá, voltamos com mais informações nesta sexta-feira aqui no Info News. O governo espera reduzir em cerca de 10 bilhões de reais o crescimento das despesas obrigatórias em 2027, após a aprovação de novas medidas fiscais pelo Congresso. A estimativa foi apresentada pelo ministro da Fazenda, Dário Duriga, após a votação realizada nesta

0: Nesta quarta-feira, dia 12, o texto estabelece duas travas para conter o avanço dos gastos públicos no próximo ano. Uma delas permite limitar o crescimento de determinados fundos em caso de déficit projetado, enquanto a outra estabelece como teto uma alta de 2,5% acima da inflação. Para o Ministério da Fazenda, as mudanças podem abrir espaço no orçamento para outras despesas e, com isso, contribuir para o cumprimento das metas fiscais. Durigan explicou que algumas vinculações passarão a crescer dentro dos mesmos limites estabelecidos pelo atual arcabouço fiscal. A proposta também permite utilizar receitas extras obtidas com a venda de petróleo para reduzir impostos sobre combustíveis. Após a aprovação pelo Congresso, o governo considera que as novas regras ajudarão a controlar o crescimento das despesas a partir de 2027. Daqui a pouco, o último bloco de hoje do Info News. Fique ligado!
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4: Estamos de volta com as clássicas do sertanejo. Sejam bem-vindos.
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0: Eu quero ver agora. Quando ela me ligar, não vai falar comigo, porque telefone mudo não pode falar, né?
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1: Isso é tudo por hoje, mas segura aí que está chegando mais um campeão de audiência aqui na rádio. Voltaremos na próxima edição com mais Sertanejo Clássico.
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5: Olá, voltamos com o último bloco de hoje do Info News para você ficar bem informado nesta sexta-feira. O governo regulamentou uma mudança que permitirá aos consumidores escolher a empresa de quem desejam comprar energia elétrica. A novidade começa em novembro de 2027 para pequenos comércios, proprietários rurais, indústrias de menor porte, hospitais e escolas. A distribuidora responsável por cada região continuará levando a eletricidade até os imóveis e cuidando da rede, dos postes e também dos fios. O que muda é a compra da energia, que poderá ser feita com outro fornecedor em busca de preços e condições mais vantajosas. Para as residências, essa liberdade de escolha estará disponível a partir de novembro de 2028. O governo estima que a maior concorrência possa reduzir em até 20% os gastos com energia de pequenos estabelecimentos. Caso a empresa escolhida deixe de fornecer energia, haverá um sistema para evitar a interrupção do serviço ao consumidor. A Agência Nacional de Energia Elétrica ainda definirá regras para a comparação de ofertas, proteção dos clientes e mudança entre os fornecedores. Assim encerramos o Info News desta sexta-feira. Eu sou o Silva Júnior e amanhã volto com mais notícias para você. Grande abraço, ótima sexta, ótimo início de final de semana.
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6: O Dia dos Pais é celebrado anualmente no Brasil na segunda semana de agosto. Mas em outros países a data é celebrada em outros dias. Você sabia? Nos Estados Unidos e Inglaterra, o Dia dos Pais é celebrado no terceiro domingo de junho. Já em alguns países ocidentais, geralmente a data coincide com o dia cristão em que se comemora o dia de São José, pai adotivo de Jesus, 19 de março. A data pode mudar, mas o objetivo é o mesmo: homenagear todos os pais.
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8: E no único duelo brasileiro das oitavas de finais da Copa Sul-Americana, o Atlético Mineiro levou a melhor no primeiro jogo do mata-mata. Com gol de Coelho e falha de Cleiton, o time mineiro superou o Red Bull Bragantino pelo placar de 1-0 na última quarta-feira no estádio Cícero de Souza Marques, em Bragança Paulista, São Paulo. Com a vantagem mínima, o Atlético Mineiro vai atuar pelo empate na volta, marcada para a próxima quarta-feira às 7 da noite na Arena MRV. Já o Red Bull Bragantino precisa vencer por 2 gols de diferença para avançar às quartas de final. Em caso de empate no agregado, a vaga será decidida nos pênaltis.
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9: 8 horas e 24 minutos.
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12: Previsão do tempo para sexta-feira, 14 de agosto de 2026. Região Sudeste. Em Vitória, Espírito Santo, a previsão é de céu encoberto. Os termômetros registram mínima de 20 e máxima de 30 graus. A umidade relativa do ar vai de 100 a 50%. Barbacena, Minas Gerais, comemora aniversário nesta sexta-feira, sob céu nublado. A temperatura mínima é de 16 e a máxima de 30 graus. A umidade relativa do ar é de 100 a 30%. Você...

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4: Finalzão de semana, chegou mais um Hit Sertanejo na boa companhia. Você tá aí almoçando, preparando churras, limpando a casa. Curte a gente na primeiríssima. Aumenta o volume, Hit Sertanejo tá na área. Johnny também, cheguei.
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0: gente. Valeu demais.
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8: Olá, voltamos. É hora de ficar muito bem informado com mais um bloco do Info News desta sexta-feira. O Tribunal Superior do Trabalho mudou o entendimento sobre qual justiça deve analisar ações envolvendo a liberação de recursos do FGTS. A partir de agora, o destino do processo será definido pelo motivo apresentado pelo trabalhador para solicitar o saque. Casos ligados diretamente ao contrato de trabalho continuarão sob responsabilidade da Justiça do Trabalho. Entram nessa situação pedidos relacionados à demissão sem justa causa, rescisão indireta, acordo entre empregado e empregador ou encerramento das atividades da empresa. Já ações envolvendo aposentadoria, doença grave, financiamento habitacional ou calamidade pública deverão seguir para a Justiça Comum. Nesses casos, a liberação do dinheiro depende do cumprimento das condições previstas em lei e não da análise da relação entre trabalhador e empregador. A decisão busca encerrar divergências entre tribunais e dar maior segurança jurídica aos processos envolvendo o Fundo de Garantia. As regras para sacar o FGTS não foram alteradas. E a mudança define apenas qual rumo da justiça deverá analisar cada tipo de ação. Daqui a pouco mais informações aqui no Info News. Fique ligado.
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9: Na abordagem para vender ao cliente dentro de uma loja, o vendedor pode se utilizar da percepção em três situações. A primeira é a sinestésica, quando o cliente usa o tato para conhecer em produtos, para ele decidir a compra. Muitos gostam de tocar ou pegar o produto para sentir o seu peso, a sua consistência e outras informações. A segunda situação é auditiva, quando o cliente fica atento a tudo que o vendedor fala. Assim, o vendedor tem que ter uma voz agradável, não falar alto, não responder com frases curtas e grossas. O vendedor deverá dar todas as informações possíveis ao cliente sobre o produto e condições de pagamento. A terceira situação é o visual, quando o cliente adquire o produto sempre no olhar e levando em consideração a beleza, a cor, o modelo, o tamanho que envolve este produto e com a ajuda do vendedor, ele acaba comprando o produto. Por meio de uma pesquisa da Confederação Nacional dos Dirigentes Lojistas, CNDL, afirmou que 70% dos consumidores compram pelo visual. Olhar, a beleza, cor, tamanho, forma. 20% pelo auditivo, pelo que o vendedor transmite pela fala. E 10% pelo sinestésico, onde o cliente toca o produto.
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13: E a UEFA prepara uma nova ofensiva contra Gianni Infantino antes da eleição da FIFA em 2027. A entidade europeia planeja apresentar uma moção de desconfiança como forma de pressionar pela renúncia do dirigente. Entre os possíveis candidatos à sucessão estão Nasser Al-Khelaifi, presidente do PSG, e da Associação de Clubes Europeus, Victor Montaliani, da CONCACAF, e Lise Klaveness, da Federação Norueguesa. Enquanto isso, Infantino mantém apoio da Comebol e da Confederação Africana. Eu sou Kleber Salles e volto daqui a pouco com mais destaques do Mundo da Bola. Continue ligado.
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15: 8 horas e 47 minutos.
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0: E aí, me conte onde você está, na sua casa, no seu trabalho, na rodovia, me fale. Vamos chegando com mais um bloco, quero você comigo, aumentando o volume, plugado, sintonizado, conectado com o Hit Sertanejo. Johnny Crazy continua contigo com a melhor programação sertaneja.
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0: resenha virou festa, viu? Gente!
1: Aí sim, babá!
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2: Mais um bloco diferenciado, sertanejo de qualidade, é o seu Hit Sertanejo, a melhor programação do sertão. Em alto volume, daqui a pouquinho o Johnny voltando com muito mais. Dá um break aí, uma faturada, já voltamos.
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6: Olá, voltamos com o último bloco de hoje do Info News para você ficar bem informado nesta sexta-feira. O governo regulamentou uma mudança que permitirá aos consumidores escolher a empresa de quem desejam comprar energia elétrica. A novidade começa em novembro de 2027 para pequenos comércios, proprietários rurais, indústrias de menor porte, hospitais e escolas. A distribuidora responsável por cada região continuará levando a eletricidade até os imóveis e cuidando da rede, dos postes e também dos fios. O que muda é a compra da energia, que poderá ser feita com outro fornecedor em busca de preços e condições mais vantajosas. Para as residências, essa liberdade de escolha estará disponível a partir de novembro de 2028. O governo estima que a maior concorrência possa reduzir em até 20% os gastos com energia de pequenos estabelecimentos. Caso a empresa escolhida deixe de fornecer energia, haverá um sistema para evitar a interrupção do serviço ao consumidor. A Agência Nacional de Energia Elétrica ainda definirá regras para a comparação de ofertas, proteção dos clientes e mudança entre os fornecedores. Assim encerramos o Info News desta sexta-feira. Eu sou o Silva Júnior e amanhã volto com mais notícias para você. Grande abraço, ótima sexta, ótimo início de final de semana.
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8: A semana está chegando ao fim, mas o mercado financeiro continua movimentado. Nesta sexta-feira, as principais moedas apresentam novas oscilações e o mercado de criptomoedas também chama a atenção. Confira agora os principais números da economia. No mercado de câmbio, o dólar comercial registra leve alta de 0,02% e está cotado a R$ 5,18. O dólar turismo também avançou 0,25%, sendo negociado a R$ 5,39. O euro subiu 0,12% e está cotado a R$ 5,98, enquanto a libra esterlina registra alta de 0,15%, chegando a R$ 7,02. Entre as outras moedas, o peso argentino recuou 0,08%, cotado a aproximadamente R$ 0,004. E no mercado das criptomoedas, o Bitcoin apresenta leve queda de 0,10% e está sendo negociado na faixa dos R$ 331,5 mil. Reais. É aquele mercado que não tira folga. Um pouquinho de alta aqui, uma queda ali e o investidor sempre de olho no gráfico. No panorama desta sexta-feira, dólar, dólar turismo, euro e libra estão em alta, enquanto o peso argentino e Bitcoin apresentam leve queda. Essas foram as principais informações da economia. Continue acompanhando as cotações, fique atento às oportunidades, faça bons negócios e tenha um excelente fechamento de semana. Até o próximo Boletim Econômico.
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9: 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Porque humanidade é o upgrade que nunca sai de moda. faleceu nessa quinta-feira o ex-boxeador Prichard Colón. O porto-riquenho estava em estado vegetativo desde o ano de 2015. Ele sofreu uma lesão subdural durante uma luta. Ele se machucou enfrentando Terrell Williams, que acertou vários golpes na parte de trás da cabeça do boxeador. Na época, ele tinha 23 anos.

0: Que legal estar contigo com Hit Sertanejo, a sua melhor playlist do modão, rústico, bruto, sistemático, as relíquias, sertanejo universitário, as novidades, tudo em um só lugar. Tem mais, hein? Vem com a gente, aumenta o volume.
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2: Assim fechamos mais um Hit Sertanejo. Uma hora show de programação. Tchau.
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6: De volta por aqui para falar do Memphis Depay, gente. Ele que não é mais jogador do Corinthians, né? O clube anunciou que não renovará, né? Não renovou com o jogador holandês essa semana. Já se tornou alvo aí de outros clubes no mercado brasileiro, viu? Segundo informações do portal ESPN, Memphis foi oferecido ao Grêmio, mas o clube gaúcho recusou a possibilidade de abrir negociações com um atleta de 32 anos. Memphis Depay não descarta permanecer no futebol brasileiro e, junto ao seu staff, pode avaliar as possibilidades caso receba ofertas nos próximos dias ou meses. Vale lembrar que Memphis havia concordado com um novo contrato de 2 anos com uma redução salarial em relação ao seu vínculo anterior. De acordo com o portal Gávea News, ele receberia R$ 632,5 mil por mês entre agosto e dezembro deste ano. Em 2027, seu salário, né, subiria para R$ 1,1 milhão por mês até 2028. O Corinthians desembolsaria cerca de R$ 26,6 milhões ao longo de 24 meses, ainda de acordo com o portal. Ou seja, Memphis custaria alto para qualquer outro clube brasileiro. De acordo com fontes próximas ao jogador, ele segue muito chateado com a situação nos bastidores do Corinthians. No entanto, ainda há chance do atacante considerar uma reaproximação com a diretoria do clube paulista. Eu sou Kleber Salles e volto daqui a pouco com mais esporte no seu rádio. Forte abraço, daqui a pouco tem mais Radar Esportivo por aqui, hein?
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7: Olá, voltamos. É hora de ficar muito bem informado com mais um bloco do Info News desta sexta-feira. O Tribunal Superior do Trabalho mudou o entendimento sobre qual justiça deve analisar ações envolvendo a liberação de recursos do FGTS. A partir de agora, o destino do processo será definido pelo motivo apresentado pelo trabalhador para solicitar o saque. Casos ligados diretamente ao contrato de trabalho continuarão sob responsabilidade da Justiça do Trabalho. Entram nessa situação pedidos relacionados à demissão sem justa causa, rescisão indireta, acordo entre empregado e empregador ou encerramento das atividades da empresa. Já ações envolvendo aposentadoria, doença grave, financiamento habitacional ou calamidade pública deverão seguir para a Justiça Comum. Nesses casos, a liberação do dinheiro depende do cumprimento das condições previstas em lei e não da análise da relação entre trabalhador e empregador. A decisão busca encerrar divergências entre tribunais e dar maior segurança jurídica aos processos envolvendo o Fundo de Garantia. As regras para sacar o FGTS não foram alteradas e a mudança define apenas qual rumo da justiça deverá analisar cada tipo de ação. Daqui a pouco mais informações aqui no Info News. Fique ligado.
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9: 9:29.
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6: Sexta-feira, 14 de agosto de 2026, está entrando no ar mais uma edição do nosso informativo Café com Notícias. Eu sou Kleber Salles e a partir de agora você vai ficar sabendo tudo o que acontece no Brasil e no mundo com a nossa equipe de rádio jornalismo. Café com Notícias está no ar e já vamos direto para o nosso primeiro giro de reportagens.
13: O uso da inteligência artificial já é uma realidade em salas de aula brasileiras. Pensando em compreender melhor este cenário, a Federação das Indústrias do Estado do Rio de Janeiro vai promover a nova edição do Encontro de Educadores do Século XXI, entre os dias 14 e 15 de agosto, na Casa Firjan, Zona Sul do Rio de Janeiro. Em sua quarta edição, o evento deve reunir cerca de 800 pessoas e pretende discutir sobre as boas práticas em torno do uso da IA nas salas de aula e proporcionar a troca de experiências entre educadores. Além disso, o encontro irá debater sobre os desafios desse uso, como a proteção de dados dos alunos, a garantia de que o acesso à tecnologia não seja mais uma fonte de desigualdade entre escolas, combate às fake news e a preservação do pensamento crítico acerca das respostas fornecidas pelas ferramentas, que envolvem entender quem programou a IA e os possíveis desvios cometidos pela máquina. O coordenador de conteúdo e inovação profissionais da Casa Firjan, André Ozawa, explica que desenvolver o pensamento acerca do uso consciente da IA é o principal desafio dos educadores.
14: Nosso desafio como educadores não é simplesmente ensinar a usar uma ferramenta de inteligência artificial, é ensinar a pensar criticamente diante dela. Precisamos formar estudantes capazes de perguntar de onde vem essa informação, ela é confiável, que perspectiva está por trás dessa resposta, o que está faltando aqui e principalmente o que eu penso sobre isso. Nesse contexto, a formação dos educadores ela é fundamental, porque para ajudar os estudantes a desenvolver autonomia, criatividade e pensamento crítico, nós também precisamos estar dispostos a aprender.
13: Apesar do uso ter ganho popularidade entre os brasileiros, dados da pesquisa TIC Educação 2024 informam que apenas 33% dos estudantes foram orientados sobre os erros da IA, enquanto que 37% dos entrevistados afirmaram utilizar as ferramentas frequentemente. Ainda assim, quando aplicada à educação, as ferramentas trazem resultados positivos, segundo o relatório IA 2027, a nova era das superescolas, realizado pela plataforma Teach. O estudo identificou que o engajamento dos alunos em sala de aula cresceu 86% e as notas médias subiram de 77 para 81 em um ano. Para conferir toda a programação, basta acessar o site do encontro. Sob supervisão de Ana Lúcia Caldas, da Rádio Nacional do Rio de Janeiro, João Barbosa.
15: Os estudantes que foram pré-selecionados na segunda chamada do programa Universidade para Todos, o ProUni, do segundo semestre de 2026, devem comprovar as informações da inscrição até esta sexta-feira. Para garantir a bolsa, é preciso entregar a documentação exigida diretamente na faculdade onde o candidato foi selecionado. Vale lembrar que cada instituição tem seus próprios horários e locais de atendimento. Quem perder o prazo ou não conseguir comprovar os dados informados ficará de fora do programa. Os candidatos que não foram pré-selecionados em nenhuma das duas chamadas ainda poderão participar da lista de espera. Para isso, será necessário manifestar interesse nos dias 26 e 27 de agosto. A divulgação dos estudantes classificados está prevista para o dia 1º de setembro. Depois disso, os pré-selecionados terão até o dia 14 de setembro para apresentar a documentação e confirmar as informações da inscrição. Ao todo, o ProUni oferece bolsas para 380 cursos de graduação em 879 instituições particulares de ensino superior espalhadas pelo país. As bolsas podem ser integrais, com as mensalidades totalmente pagas pelo programa, ou parciais, cobrindo metade do valor do curso. O programa também reserva vagas para ações afirmativas, incluindo pessoas com deficiência e estudantes autodeclarados indígenas, pretos ou pardos. Realizado 2 vezes por ano, o programa Universidade para Todos é destinado a quem ainda não tem diploma de curso superior e quer entrar na faculdade. Para mais informações, acesse o Portal Único de Acesso ao Ensino Superior no site acessounico.mec.gov.br/ProUni. Da Rádio Nacional no Rio de Janeiro, Tatiana Alves.
16: A região metropolitana do Rio de Janeiro registrou uma escalada na violência em julho, com 34 tiroteios causados por disputas entre facções criminosas e milícias, conforme relatório mensal do Instituto Fogo Cruzado. O dado aponta uma média de 1 confronto por dia, resultando em 29 pessoas baleadas. O número é o maior registrado em 2026 e mais que dobrou em relação a junho, quando aconteceram 16 tiroteios em disputas entre grupos armados. A capital concentrou o maior percentual de confrontos, 73%. O levantamento mostra ainda que os bairros de Cordovil, Brás de Pina e Vigário Geral, na Zona Norte, tiveram registros de tiroteios durante 12 dias seguidos entre grupos armados. Além desses locais, destaca o coordenador regional do Instituto Fogo Cruzado, no Rio de Janeiro, Carlos Ianga, os constantes confrontos na região da Tijuca também impactam a vida da população na Zona Norte.
17: Você também tem confrontos constantes na região da Grande Tijuca, né? Andaraí, Tijuca, Vila Isabel, que também tem um impacto enorme naquela região, e você não vê nenhuma ação concreta, nenhuma ação eficaz do poder público que realmente resolva esse problema. Muito pelo contrário, né? As ações que são tomadas são as mesmas dos últimos 10, 20, 30 anos, que definitivamente não resolvem o nosso problema.
16: Combater o avanço dos grupos armados por meio de investigação, inteligência e sem colocar vidas em risco deve ser a prioridade do Estado, ressalta Carlos Ianga.
17: Enquanto as ações da segurança pública para o combate das organizações criminosas, milícias e facções não centralizarem suas ações no combate à estrutura desses grupos, né, a estrutura financeira, a estrutura logística deles, infelizmente continuaremos convivendo com esse cenário de um tiroteio por dia provocado por disputas entre milícias e facções.
16: As operações policiais também chamaram a atenção pelos impactos na cidade. Ao todo, conforme os números do Instituto Fogo Cruzado, 92 dos 196 tiroteios ocorridos ao longo do mês foram motivados por ações e operações policiais, o que representa 47% do total. Essas ocorrências deixaram 85 pessoas baleadas, 32 morreram e 53 ficaram feridas. O número apresenta um aumento de 39% em relação a julho de 2025, quando 61 pessoas foram baleadas em ações da polícia, sendo 27 mortas e 34 feridas. Houve ainda 7 agentes de segurança baleados na região metropolitana do Rio. Entre as vítimas, 3 morreram. Com informações da Agência Brasil, da Rádio Nacional no Rio de Janeiro, Solimar Luz.
6: Fique ligado, depois do intervalo estaremos de volta com mais notícias no seu rádio, aqui dentro do nosso Café com Notícias.
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4: Já estamos de volta, esse é o nosso Café com Notícias, os destaques da nossa redação de jornalismo. Aqui para você, vamos com mais giro de reportagens agora.
5: A Polícia Militar do Rio de Janeiro realiza nesta quinta-feira uma grande mobilização na capital e em municípios da Baixada Fluminense e do Leste Metropolitano, como São Gonçalo, Niterói, Itaburaí, Duque de Caxias, São João de Meriti e Queimados. 27 batalhões da PM participam da operação, que tem o objetivo de conter a expansão territorial da facção criminosa Comando Vermelho. A ofensiva busca ampliar a presença policial em pontos estratégicos, interromper disputas entre grupos criminosos, combater roubos de veículos e cargas, cumprir mandados de prisão, apreender armas e drogas, recuperar automóveis roubados ou clonados e retirar barricadas instaladas por criminosos. Equipes do Batalhão de Olaria prenderam um homem conhecido como Coquinho e apreenderam um fuzil AR-10 durante uma ação nas comunidades do Quitumbo e Guaporé, na zona norte da capital. O preso é apontado como suspeito na morte do sargento Marco Antônio Matheus Maia, crime ocorrido em dezembro de 2024. Os policiais também realizam uma operação na Cidade de Deus, na zona sudoeste. Durante buscas na comunidade, agentes foram atacados a tiros e, após a ação, encontraram dois homens feridos. Com eles, foram apreendidos uma pistola, uma granada, um rádio transmissor e drogas. Os suspeitos foram socorridos e encaminhados para atendimento médico. Da Rádio Nacional no Rio de Janeiro, Tatiana Alves.
6: E as bets ilegais continuam na mira da Polícia Federal. Nesta quinta-feira, foram cumpridos 17 mandados de busca e apreensão na Operação Arena, que também investiga lavagem de dinheiro e sonegação fiscal. A justiça determinou o bloqueio de até R$1,1 bilhão. Entre os alvos estão a empresa de apostas esportivas PixBet e o advogado Nelson Williams. O defensor já foi alvo de outras investigações que apuram fraudes no ICMS paulista e no INSS. A operação aconteceu em cidades da Paraíba, São Paulo, Sergipe, Rio de Janeiro e Paraná. A PF apreendeu carros de luxo, obras de arte, documentos e dinheiro em espécie. A PixBet, sediada na cidade paraibana de Campina Grande, é investigada por movimentações suspeitas de mais de R$2 bilhões entre 2022 e 2025. Segundo a Receita Federal, o grupo já atuava no mercado de apostas antes mesmo de receber licença oficial de operação. Além disso, usava um esquema complexo de lavagem de dinheiro para repassar os lucros aos reais beneficiários e ocultar bens. A suspeita do uso de uma estrutura financeira sofisticada para simular que a gestão das empresas ocorria na Costa Rica e em Curaçao. No entanto, as informações apontam que toda a estrutura funcionava no Brasil. A medida parece ter sido utilizada para dar aparência de legitimidade às operações e justificar o envio de grandes remessas de dinheiro ao exterior. Em nota, o escritório de Nelson Williams informa que a relação com a Pixbet é apenas profissional e decorre da prestação de serviços de advocacia, não se confundindo com as atividades da empresa. O escritório repudia qualquer tentativa de associar a atuação profissional de seus advogados às atividades ou condutas atribuídas a seus clientes. E a reportagem busca contato com a Pixbet. Da Rádio Nacional em Brasília, Renato Ribeiro. A Anvisa aprovou um novo medicamento para o tratamento da distrofia muscular de Duchenne, o Duvisate. A DMD é uma doença genética e degenerativa rara e grave que enfraquece os músculos, afetando principalmente meninos. Os primeiros sintomas aparecem entre os 2 e os 5 anos de idade, como dificuldade para pular, correr ou levantar do chão. Segundo a Agência Nacional de Vigilância Sanitária, os estudos clínicos apontaram que o Duvisate é capaz de retardar a progressão da DMD e preservar a função muscular. No Brasil, a cada ano, cerca de 700 pessoas são diagnosticadas com a doença. O Duvisate é importado e custa cerca de R$ 260 mil reais por frasco de 140 ml. O tratamento anual pode ultrapassar R$ 6 milhões de reais. Atualmente, o medicamento é obtido principalmente por decisões da Justiça. Em nota, a Anvisa destacou que ainda existem incertezas sobre a eficácia do tratamento de longo prazo da DMD com o Duvisate. A aprovação do medicamento aconteceu após a assinatura de um termo de compromisso entre a Anvisa e a fabricante do produto, a Multicare Pharma. A medida permite que o remédio chegue ao mercado enquanto novos estudos continuam sendo realizados. Agora, a empresa deverá solicitar à Câmara de Regulação do Mercado de Medicamentos a definição do preço máximo do produto para o Brasil. A expectativa é que o remédio seja comercializado em até 365 dias. O Duvisate já foi aprovado em diversos países da União Europeia, nos Estados Unidos e no Reino Unido. Da Rádio Nacional em Brasília, Renato Ribeiro.
7: As regras do programa Farmácia Popular podem mudar. Na verdade, a ampliação do serviço é que o Ministério da Saúde estuda oferecer testes rápidos e exames como de sangue, de urina, além de teleatendimento e monitoramento terapêutico nessas farmácias populares. É uma nova regulamentação já publicada que, por enquanto, prevê a modernização tecnológica, a ampliação do acesso e a melhoria do monitoramento dos serviços. Mas os outros serviços serão analisados por um grupo de estudos. O Ministério da Saúde quer ainda usar a inteligência artificial para permitir a identificação de pacientes por meio de biometria e de reconhecimento facial, o que vai ajudar e muito no combate às fraudes. Mas isso ainda depende de avaliações técnicas nas localidades e pesquisas de acordo com a necessidade. O Farmácia Popular oferece de graça mais de 40 itens de saúde, como fraldas geriátricas, absorventes e medicamentos diversos, por exemplo, para hipertensão, para diabetes, para asma, mal de Parkinson e glaucoma. São mais de 28 mil unidades credenciadas em todo o país. Com informações da Agência Brasil, da Rádio Nacional em Brasília, Priscila Mazenotti. Depois da aprovação na Câmara e no Senado do projeto de lei complementar da subvenção dos combustíveis, o ministro da Fazenda, Dario Durigan, comentou: do jeito que o projeto ficou, será possível reduzir em cerca de 10 bilhões de reais as despesas obrigatórias ano que vem. É que foram incluídos gatilhos para atrelar o crescimento de determinadas despesas aos limites do arcabouço fiscal em caso de déficit em fundos, como o constitucional do DF e o de ciência e tecnologia. Uma compatibilização, segundo Dario Durigan.
8: Mas há uma diminuição, uma mitigação desse ritmo de crescimento já vai ser percebido o ano que vem em torno de 10 bilhões, que é aqui um pouco a evolução a menor do gasto obrigatório que a gente espera para o ano que vem, já abrindo um espaço fiscal importante para outras demandas discricionárias e mesmo para a nossa trajetória dos resultados fiscais.
7: A votação no mesmo dia na Câmara e no Senado é resultado da articulação feita com os parlamentares. Logo cedo, o presidente Lula se reuniu com líderes e com o presidente do Senado, Davi Alcolumbre. Durante o encontro, chegaram a ligar para o presidente da Câmara, Hugo Mota, para falar do assunto. Foi um destravamento de pauta, como eles mesmos disseram. Uma retomada do diálogo, como afirmou o próprio Davi Alcolumbre. Depois da aprovação, o ministro da Fazenda, Dario Durigan, também comentou a relação do governo com o Congresso. Disse que estão em um bom momento.
8: Eu diria que agora nós estamos vivendo um bom momento também do presidente Lula com as lideranças do Congresso, tanto da Câmara quanto do Senado. Então, acho que ajuda sim e nós temos caminhado bem. Inclusive, agora na questão fiscal, eu também fico bastante satisfeito.
7: Esse projeto de lei complementar da subvenção dos combustíveis vai permitir que o governo use a receita extra com a venda do petróleo depois da alta no mercado internacional com a guerra no Oriente Médio para zerar ou reduzir os tributos federais sobre gasolina, etanol, querosene de aviação, diesel rodoviário e biodiesel aqui no Brasil. O texto ainda concede benefícios fiscais a diferentes setores, como pesquisa de minerais críticos e terras raras, bem como a desoneração de impostos para a FIFA, a organizadora da Copa do Mundo de Futebol Feminino, que será realizada no Brasil no ano que vem. Da Rádio Nacional em Brasília, Priscila Mazenotti.
4: Continue ligado, esse é o nosso Café com Notícias, destacando os fatos, os acontecimentos do Brasil e do mundo. Daqui a pouco a gente volta depois do intervalo, hein?
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A semana está chegando ao fim, mas o mercado financeiro continua movimentado. Nesta sexta-feira, as principais moedas apresentam novas oscilações e o mercado de criptomoedas também chama a atenção. Confira agora os principais números da economia. No mercado de câmbio, o dólar comercial registra leve alta de 0,02% e está cotado a R$ 5,18. O dólar turismo também avançou, 0,25%, sendo negociado a R$ 5,39. O euro subiu 0,12% e está cotado a R$ 5,98, enquanto a libra esterlina registra alta de 0,15%, chegando a R$ 7,02. Entre as outras moedas, o peso argentino recuou 0,08%, cotado a aproximadamente R$ 0,004. E no mercado das criptomoedas, o Bitcoin apresenta leve queda de 0,10% e está sendo negociado na faixa dos R$ 331,5. É aquele mercado que não tira folga, um pouquinho de alta aqui, uma queda ali e o investidor sempre de olho no gráfico. No panorama desta sexta-feira, dólar, dólar turismo, euro e libra estão em alta, enquanto peso argentino e Bitcoin apresentam leve queda. Essas foram as principais informações da economia. Continue acompanhando as cotações, fique atento às oportunidades, faça bons negócios e tenha um excelente fechamento de semana. Até o próximo Boletim Econômico.

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2: As informações do Brasil e do mundo aqui no nosso Café com Notícias. Vamos para o nosso terceiro bloco de hoje.
3: Uma plataforma digital que integra informações sobre a violência contra meninas e mulheres no Rio de Janeiro. O governo do estado acaba de lançar a ferramenta pública, disponível no portal Observatório do Feminicídio. A iniciativa inédita, desenvolvida pela Secretaria de Estado da Mulher e Políticas Inclusivas, em parceria com a Universidade Federal do Rio de Janeiro, vai permitir identificar fatores de risco, acompanhar a atuação da rede de proteção e subsidiar o planejamento e o aprimoramento de políticas públicas voltadas à prevenção da violência de gênero. Destaca a subsecretária de Políticas para Mulheres, Júlia Luz.
4: Na ponta, isso significa cada vez mais profissionais qualificados, através de formação em parceria com a universidade, integração com os órgãos envolvidos na rede de enfrentamento e garantia de políticas públicas baseadas em evidência.
3: Segundo o governo do Rio de Janeiro, a plataforma consolida informações de diferentes bases públicas, incluindo registros dos canais 190 e Ligue 180, dados do Dossiê Mulher, do Instituto de Segurança Pública, informações do Tribunal de Justiça do Estado e sistemas nacionais de saúde. E é essa integração de 0, dados do Dossiê Mulher, do Instituto de Segurança Pública, informações do Tribunal de Justiça do Estado e sistemas

0: Rádio Nacional no Rio de Janeiro, Priscila Terezo. O Ministério Público Federal acionou a Justiça para pedir medidas de controle e segurança de voos comerciais de helicóptero no Rio de Janeiro. A ação foi proposta após os acidentes recentes na capital fluminense. No último sábado, a queda de uma aeronave que realizava um voo panorâmico matou três turistas estrangeiras e o piloto. Em meados de junho, dois helicópteros se chocaram no ar e caíram na zona sudoeste da cidade, causando a morte de seis pessoas. O MPF também determinou a abertura de novo inquérito civil para apurar a responsabilidade da empresa Voos Rio Panorâmico pelos danos ambientais causados ao Parque Nacional da Tijuca devido à queda e ao incêndio da aeronave na floresta na última semana. Essa apuração vai ser realizada independentemente das investigações destinadas a determinar as causas do acidente aéreo. Na ação contra a União, a Agência Nacional de Aviação Civil, o Instituto Estadual de Ambiente e o Município do Rio, o MPF pede que o Departamento de Controle do Espaço Aéreo adote providências para que o trânsito dos helicópteros destinados ao transporte remunerado de passageiros, inclusive voos panorâmicos, seja direcionado à Rota Especial de Helicópteros Praia, independentemente da modalidade de contratação do serviço. A rota é um corredor aéreo já existente ao longo do litoral carioca, situado a 600 metros da faixa da praia. Além disso, o MPF pede, em caráter de urgência, que o Departamento de Controle do Espaço Aéreo intensifique a fiscalização das altitudes mínimas e demais regras das rotas de helicópteros. O Ministério solicita ainda que a ANAC reforce a fiscalização dos operadores, impedindo a exploração comercial por empresas, aeronaves ou operadores que não atendam às exigências regulamentares. A ação é resultado de inquérito civil aberto pelo Ministério Público para apurar os impactos provocados pela expansão dos voos panorâmicos na cidade. Segundo informações da investigação, empresas associadas à entidade representativa do setor realizaram quase 24.700 voos panorâmicos em um ano, transportando pouco mais de 81 mil passageiros. Com informações da Agência Brasil, da Rádio Nacional no Rio de Janeiro, Priscila Terezo.
1: O relatório Violência contra os Povos Indígenas no Brasil, divulgado nesta quinta-feira pelo CIMI, o Conselho Indigenista Missionário, mostra que o número de mortes de indígenas aumentou de 2024 para 2025. Foram registrados 211 casos em 2024 e 258 assassinatos de indígenas no ano passado, aumento de mais de 22% na comparação entre os dois anos. A maior parte deles foi nos estados de Roraima, Amazonas e Mato Grosso do Sul. A publicação mostra ainda que houve 215 suicídios entre jovens de até 29 anos no ano passado. No mesmo período, foram registrados 1.024 óbitos de crianças de até 4 anos, mais da metade por causas evitáveis, como gripe, pneumonia e desnutrição. O levantamento também identificou 46 casos de racismo e discriminação étnico-cultural, a maioria em ambientes urbanos ou institucionais. Para lideranças como Tipu Issi Manock, esses dados refletem a situação atual dos indígenas.
2: Se os nossos direitos estão violados, se nós estamos morrendo, o que mais conversar? De que mais dados é preciso para dizer que os direitos são nossos? O povo Manock hoje tem sua terra invadida. A gente fez uma mobilização, descemos para o nosso território e lá está. Retirada de madeira ilegal, abertura das estradas, continuidade do agronegócio. Então são denúncias que a gente tem registro, que a gente já fez no IBAM e que continua.
1: A publicação também traz dados sobre conflitos de terra e invasão de territórios indígenas. No ano passado, foram registrados 169 conflitos por direitos territoriais e 210 casos de invasão e exploração ilegal de recursos. Das 1.443 terras e reivindicações territoriais mapeadas no país, 897 seguem sem solução administrativa. O presidente da CNBB, Dom Jaime Spengler, cobrou uma resposta do Estado diante da demora nas demarcações.
3: Por trás dos números tem rostos, tem famílias, tem comunidades. E aqui está a importância dos dados. O Brasil tem uma dívida enorme com os povos originários. Por trás da morosidade do judiciário estão interesses que não são os interesses da vida, ou pela vida, não são os interesses em prol do bem comum.
1: Para o CIMI, o avanço da violência está ligado à falta de uma decisão definitiva do STF sobre a lei do marco temporal.

0: já declarada inconstitucional em 2023, e a tramitação no Congresso de uma PEC que busca incorporar a tese à Constituição. De acordo com a FUNAI, 9 terras indígenas tiveram seus relatórios de identificação e delimitação publicados pela Fundação. Além disso, 10 portarias declaratórias foram emitidas pelo Ministério da Justiça e 7 terras foram homologadas. Também foram registradas como patrimônio da União 5 terras indígenas, concluindo o processo de regularização fundiária. Da Rádio Nacional em Brasília, Pedro Lacerda.
1: As emergências climáticas podem ser combatidas por meio da chamada vigilância popular em saúde. Essa é a conclusão do artigo científico produzido por cientistas brasileiros e publicado na revista científica internacional PLOS Global Public Health. O estudo foi conduzido por pesquisadores vinculados à Fundação Oswaldo Cruz, à Universidade Estadual do Ceará e ao Ministério da Saúde. Publicado de forma inédita em uma revista científica de renome internacional, o conceito de VPS foi produzido no Brasil e tem raízes nos movimentos populares. A VPS é norteada pelos princípios de educação popular em saúde, ecologia dos saberes, determinação social da saúde e o conceito do bem viver. A vigilância popular em saúde propõe a participação ativa das próprias populações e comunidades locais no monitoramento, identificação de riscos, geração e análise de dados ambientais relativos à sua região. Entre as ferramentas usadas estão mapeamentos participativos, oficinas comunitárias, círculos de cultura, monitoramento ambiental, comunicação popular, diagnósticos coletivos e formação de pesquisadores populares. A ideia é promover a articulação entre governo, comunidades, movimentos sociais, universidades e serviços de saúde para aumentar a eficácia das políticas públicas de combate a eventos extremos. Além disso, o planejamento envolve a adaptação dos mais afetados, como populações indígenas, das florestas e das águas, bem como moradores de regiões urbanas periféricas. Segundo os cientistas, estas ações servirão para identificar precocemente ameaças que vão desde a escassez de água a impactos psicossociais causados pelas emergências climáticas. Sob supervisão de Paulo de Castro, da Rádio Nacional do Rio de Janeiro, João Barbosa. Meu SUS Digital agora conta com uma nova ferramenta voltada à prevenção do consumo exagerado de álcool e alcoolismo. É o Modera Brasil, um mini-app que permite ao público fazer uma autoavaliação do padrão de consumo de álcool por meio de uma triagem. É feito um teste com 3 a 10 perguntas simples, que geram uma pontuação. Dependendo da quantidade de pontos, o usuário é classificado em zonas de risco: baixo, moderado e uso problemático. Cada uma dessas zonas oferece um caminho diferente dentro da plataforma, que dá orientações personalizadas, indo desde recomendações educativas à procura de serviços da rede pública de saúde. Além das perguntas e respostas, o Modera Brasil aposta na interatividade e promoção de conteúdos informativos sobre os impactos do consumo de álcool na saúde. De acordo com o Ministério da Saúde, mais de 20% da população adulta apresenta consumo excessivo. Em quase 2 décadas, este número aumentou, já que em 2006 o índice era de 15,4% da população adulta. Além disso, na atenção primária à saúde do SUS, os atendimentos por problemas e condições relacionadas ao uso do álcool aumentaram mais de 157% na última década, passando de mais de 326 mil em 2016 para 840 mil em 2025. Vale lembrar que o consumo do álcool é o principal fator de risco para doenças crônicas não transmissíveis, podendo aumentar o risco de desenvolvimento de câncer de mama, doenças cardiovasculares e hepáticas, transtornos mentais, entre outros. Caso enfrente problemas relacionados ao consumo de álcool, a recomendação é buscar por unidade básica de saúde, que oferece atendimento gratuito em espaços seguros e sem julgamentos, bem como cuidados relacionados à saúde mental. Sob supervisão de Ana Lúcia Caldas, da Rádio Nacional do Rio de Janeiro, João Barbosa.
2: Fique ligado, depois do intervalo estaremos de volta com o último bloco do Café com Notícias desta sexta-feira.
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4: O Dia dos Pais é celebrado anualmente no Brasil na segunda semana de agosto. Mas em outros países a data é celebrada em outros dias. Você sabia? Nos Estados Unidos e Inglaterra, o Dia dos Pais é celebrado no terceiro domingo de junho. Já em alguns países ocidentais, geralmente a data coincide com o dia cristão em que se comemora o dia de São José, pai adotivo de Jesus, 19 de março. A data pode mudar, mas o objetivo é o mesmo: homenagear todos os pais.
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2: Estamos de volta. Esse é o nosso Café com Notícias, que traz as informações do Brasil e do mundo. Nosso giro de reportagens continua. Último giro desta sexta.
9: Em audiência na Comissão de Relações Exteriores da Câmara dos Deputados, o assessor da presidência, Celso Amorim, classificou o processo, como os Estados Unidos indicaram o nome de um novo embaixador, como bizarro. O Brasil confirmou que não vai levar adiante a indicação de Daniel Pérez até o fim do período eleitoral. Na audiência nessa quarta-feira, Amorim disse que o modo como foi indicado o nome do republicano desrespeitou os ritos da Convenção de Viena sobre relações diplomáticas.
10: E o que aconteceu bizarramente nesse caso é que os Estados Unidos não seguiram de maneira nenhuma. Primeiro, eles deram publicidade antes da concessão do agremã. E talvez o mais grave, eles prosseguiram com o processo dentro do Senado americano sem ter o agremã brasileiro. Isso é um comportamento totalmente contrário às regras internacionais. E é curioso também, porque eu acho que essas coisas não podem ser vistas em abstrato. Isso não aconteceu assim por acaso. Estados Unidos ficaram mais de um ano e meio sem embaixador aqui.
9: O tempo para aprovar o nome de Pérez fez os Estados Unidos cancelarem o visto da embaixadora do Brasil em Washington, Maria Luísa Viotti. Celso Amorim disse que o Brasil não recusou o nome indicado, mas que suspendeu o processamento de qualquer pedido até o fim do período eleitoral. A medida seria uma forma de preservar a soberania nacional diante de tentativas de interferência externa.
10: Em julho, matéria do Washington Post revelou que dois funcionários do Departamento de Estado, Samuel Sampson e Riley Bear Barnes, pretendiam vir ao Brasil com o objetivo de colocar em dúvida a transparência e integridade do sistema eleitoral brasileiro. Os vistos foram naturalmente denegados.
9: O embaixador Celso Amorim foi convidado à comissão da Câmara para comentar, entre outros assuntos, a decisão dos Estados Unidos de classificar as facções criminosas do Brasil como organizações terroristas. Da Rádio Nacional em São Luís, Gabriel Correa. Os Estados Unidos devem realizar operações militares conjuntas com a Colômbia para atacar o que chamaram de redes terroristas no continente. A declaração do secretário de Defesa norte-americano foi dada nesta quarta-feira no Panamá em uma reunião da Coalizão das Américas contra cartéis. Pete Hegseth disse que a Colômbia autorizou os ataques conjuntos contra grupos armados, como o Exército de Libertação Nacional e as Forças Armadas Revolucionárias da Colômbia, as FARC. Ele comparou traficantes de drogas a terroristas da Al-Qaeda e do Estado Islâmico. O ministro da Defesa da Colômbia, Jorge Eduardo Mora, recém-empossado, afirmou ao lado do norte-americano que a Colômbia poderia desempenhar um papel fundamental no combate aos narcotraficantes, tanto na costa do Pacífico quanto no Caribe. Também na reunião, o presidente do Panamá, José Raul Mulino, classificou o narcotráfico como a maior ameaça enfrentada pela região. Foram 2 dias de reuniões entre os 19 membros da coalizão. Um plano de ação foi anunciado para ser elaborado até o mês de novembro. De acordo com a agência Reuters, a política do atual governo dos Estados Unidos para a América Latina vem se mostrando mais presente. Mais de 200 pessoas morreram desde o início dos ataques contra embarcações suspeitas de transportar drogas, além da operação em janeiro, que tirou Nicolás Maduro do poder na Venezuela. Ainda segundo a Reuters, enquanto críticos afirmam que os ataques dos Estados Unidos equivalem a crimes de guerra que deveriam ser julgados no Tribunal Penal Internacional, o secretário de Defesa norte-americano criticou a organização e incentivou os aliados na reunião no Panamá a se retirarem do tribunal. Da Rádio Nacional em São Luís, Gabriel Corrêa.
8: As vendas do comércio varejista cresceram 0,5% em junho e fecharam o primeiro semestre com alta de 1,9%, de acordo com os dados do IBGE divulgados nesta quinta-feira. Em comparação a junho do ano passado, o volume de vendas do varejo cresceu 2,9%. Na passagem de maio para junho deste ano, os brasileiros foram mais ao supermercado, compraram mais comida, bebidas e fumo. Também ampliaram as aquisições de móveis, eletrodomésticos e itens de saúde e perfumaria. No entanto, livros e jornais tiveram a maior redução nas compras dos consumidores. Houve ainda queda no varejo de combustíveis e material de escritório, informática e comunicação. Já o comércio varejista ampliado, que inclui atividades de veículos, material de construção e atacado de produtos alimentícios, bebidas e fumo, caiu em junho. A queda foi de 1% em relação a maio. Da Rádio Nacional em Brasília, Gabriel Brum. Os ministros do Tribunal Superior Eleitoral podem se reunir nesta quinta-feira para debater o uso nas campanhas eleitorais de deepfakes, conteúdo digital para criar, substituir ou alterar imagem ou voz de pessoa viva falecida ou fictícia. Esse encontro deve ocorrer a portas fechadas e a ideia é chegar a um consenso. A discussão vem após o PT acionar a justiça contra o uso de inteligência artificial e deepfakes em vídeos divulgados na convenção do PL, que confirmou Flávio Bolsonaro como candidato à presidência da República. Um dos vídeos mostra uma versão digital do ex-presidente Jair Bolsonaro defendendo a candidatura do filho Flávio. Jair está em prisão domiciliar, condenado por liderar uma tentativa de golpe de Estado e não pode fazer manifestações públicas. Uma resolução do TSE proíbe, mesmo com autorização, o uso do chamado deepfake. Na ação, o PT argumentou que há referência direta ao cargo e pedido de votos com material sintético, o que seria vedado pelo próprio TSE. Já a defesa da campanha de Flávio Bolsonaro afirma que o público foi avisado e negou o pedido de votos na fala. Com informações da Agência Brasil, da Rádio Nacional em Brasília, Gabriel Brum. A Polícia Federal prendeu Carlos Roberto Ferreira Lopes, presidente da Conafer, apontado como um dos líderes do esquema de descontos indevidos no INSS. Ele estava foragido desde novembro de 2025, quando o ministro André Mendonça, do Supremo Tribunal Federal, determinou a prisão dele e de outros envolvidos. De acordo com a nota, Carlos Lopes se apresentou nesta quarta-feira na Superintendência Regional da Polícia Federal no Distrito Federal e vai para o sistema prisional após procedimentos de praxe. De acordo com a investigação, após acordo de cooperação entre a Confederação Nacional dos Agricultores Familiares e Empreendedores Familiares Rurais e o INSS, a entidade teria repassado listas fraudadas com milhares de pessoas que jamais haviam autorizado os descontos. A análise pericial indicou que a Conafer recebeu mais de 700 milhões de reais dessa forma. Carlos Lopes é apontado pela PF como líder e mentor intelectual do esquema, que contava ainda com operadores financeiros, empresários e agentes públicos. Nós estamos tentando contato com a defesa para um posicionamento. Da Rádio Nacional em Brasília, Gabriel Brum.
11: O combate ao sarampo é um dos pilares da campanha de multivacinação de 2026. Altamente contagiosa, a doença é caracterizada por manchas vermelhas pelo corpo e febre alta. Segundo a Secretaria Estadual de Saúde, o estado de São Paulo já registrou 23 casos esse ano, nos municípios de São Bernardo do Campo, Guarulhos e na capital. Em junho, o Ministério da Saúde emitiu um alerta sobre o risco iminente de reintrodução e de disseminação da doença no país, em razão do fluxo intenso de viajantes para a Copa do Mundo. Diante do cenário, a Prefeitura de São Paulo ampliou, inclusive, os pontos de imunização, acrescentando locais como shoppings, estações de metrô e supermercados. A vacina usada para prevenir a doença é a tríplice viral, que protege também contra caxumba e rubéola. A diretora da Sociedade Brasileira de Imunizações, Flávia Bravo, destaca a importância da imunização, em especial nas cidades que já verificaram casos da doença.
12: Nesses municípios específicos, mesmo aqueles com registros de duas doses aplicadas a partir de um ano de idade, com intervalo mínimo de um mês, que é o que a gente define como pessoa protegida, mas nesses municípios específicos, uma dose adicional está sendo administrada por um período de tempo indiscriminadamente. A tentativa é elevar rapidamente a cobertura vacinal para 95%, porque dessa maneira a gente bloqueia o surto.
11: A diretora ressalta ainda a necessidade de adesão da população.
12: Agora, o papel é da população de aderir nesses municípios, essas estratégias de intensificação e no resto do país que se faça a adesão à campanha multivacinação
11: O sarampo já foi uma das principais causas de mortalidade infantil em todo o mundo. Apesar dos avanços significativos no controle e na prevenção, ainda representa um desafio para a saúde pública, sobretudo em regiões com baixas taxas de imunização. A doença pode gerar sérias complicações, como otite, encefalite e pneumonia, deixar sequelas e levar à morte. Não existe um tratamento específico. Os medicamentos utilizados têm como objetivo reduzir o desconforto causado pelos sintomas. A orientação ao percebê-los é não fazer uso de nenhum remédio sem antes passar por um médico. Com informações da Agência Brasil, da Rádio Nacional no Rio de Janeiro, Carolina Pessoa.
2: Termina aqui a edição desta sexta-feira do nosso Café com Notícias. Com a apresentação e a produção de Kleber Salles e com a participação da nossa equipe de radiojornalismo, o Café com Notícias volta na segunda. Um grande abraço, um excelente fim de semana.
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16: 10 horas e 14 minutos.
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19: Previsão do tempo para sexta-feira, 14 de agosto de 2026. Região Sudeste. Em Vitória, Espírito Santo, a previsão é de céu encoberto. Os termômetros registram mínima de 20 e máxima de 30 graus. A umidade relativa do ar vai de 100 a 50%. Barbacena, Minas Gerais, comemora aniversário nesta sexta-feira sob céu nublado. A temperatura mínima é de 16 e a máxima de 30 graus. A umidade relativa do ar é de 100 a 30%.
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2: Bom dia, bom dia, bom dia. Começou, hein? Manhã mais que demais. No ar por aqui na sua sexta-feira. Hoje, 14 de agosto de 2026. Por aqui é o... Kleber Salles, eu mesmo, viu? Tô chegando, né? Tô chegando pra te fazer companhia nas próximas duas horas e pra tocar música boa, música animada. Não quero ver ninguém parado aqui não, hein? Aqui a gente agita a galera mesmo, viu? No nosso Manhã Mais Que Demais. Hoje, sextou, né? 14 de agosto, é o dia do cardiologista, é o dia também da unidade humana, né? Dia do controle da poluição industrial. Dia Interamericano da Qualidade do Ar, viu? É isso aí, minha gente. E olha, tem recadinho já pra gente começar o nosso programa de hoje. Eu começo dizendo o seguinte, viu? A gente chegou aí, né, no final de mais uma semana. Talvez você tenha conquistado muito, talvez tenha apenas conseguido continuar. Sabe de uma coisa? Isso também merece ser comemorado. Ninguém fica pronto de uma vez, viu? Somos todos obras em construção. Cada conversa vivida, cada desafio enfrentado, cada erro corrigido e cada gesto de bondade acrescenta um novo detalhe à pessoa que estamos nos tornando. Não tenha pressa para ser perfeito. Tenha compromisso em ser melhor do que ontem. Quando você olhar para trás daqui a alguns anos, perceberá que as maiores mudanças não aconteceram em um único dia. Elas acontecerão pouco a pouco, quase sem barulho. Foi exatamente essa constância que transformou a sua história. Vamos terminar a semana aí com gratidão, né? E que eu espero, né, que você e que todos nós sejamos felizes aí nesse finalzaço de semana que tá chegando, né? Marília Mendonça, pra começar o nosso Manhã Mais Que Demais. Bora que bora, hein?

0: Tiesto e Charlie XCX aqui no nosso Manhã Mais Que Demais com Hot in Hits. É, Felipe Rodrigo gosta de rua. Marshmallow com Bestial. Happier aqui no nosso Manhã Mais Que Demais. Vamos seguindo por aqui, trazendo mais músicas, mais sucessos na nossa sexta-feira. Quem tá chegando agora é o embaixador, né? O embaixador agitando essa sexta-feira. Essa música é a cara do final de semana, hein?
1: E tá gelada?
0: É! Vagabundo! Gustavo Lima e Luiz Fonsi no Manhã Mais Que Demais. Simbora!

0: Maravilha!
1: Rio Negro e Solimões, fechando a primeira sequência aqui do Manhã Mais Que Demais. Fivela com Fivela. Teve também o Claudinho Bochecha com Só Love, Só Love, pra matar a saudade, né? E o Gustavo Lima por aqui também. E muito som internacional, né? Você ouve as melhores nacionais e internacionais. Vamos lá pro intervalo. Daqui a pouco a gente tá de volta com muito mais nesta sexta-feira gostosa. Uma ótima sexta pra você.
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5: A semana está chegando ao fim, mas o mercado financeiro continua movimentado. Nesta sexta-feira, as principais moedas apresentam novas oscilações e o mercado de criptomoedas também chama a atenção. Confira agora os principais números da economia. No mercado de câmbio, o dólar comercial registra leve alta de 0,02% e está cotado a R$ 5,18. O dólar turismo também avançou 0,25%, sendo negociado a R$ 5,39. O euro subiu 0,12% e está cotado a R$ 5,98, enquanto a libra esterlina registra alta de 0,15%, chegando a R$ 7,02. Entre as outras moedas, o peso argentino recuou 0,08%, cotado a aproximadamente R$ 0,004. E no mercado das criptomoedas, o Bitcoin apresenta leve queda de 0,10% e está sendo negociado na faixa dos R$ 331,5 mil. É aquele mercado que não tira folga. Um pouquinho de alta aqui, uma queda ali e o investidor sempre de olho no gráfico. No panorama desta sexta-feira, dólar, dólar turismo, euro e libra estão em alta, enquanto o peso argentino e Bitcoin apresentam leve queda. Essas foram as principais informações da economia. Continue acompanhando as cotações, fique atento às oportunidades, faça bons negócios e tenha um excelente fechamento de semana. Até o próximo Boletim Econômico.

Congresso Nacional aprovou um projeto que permite gastos fora do teto de despesas em 2026, em uma proposta que inicialmente tratava de preços de combustíveis, mas foi acrescida de diversos jabutis. A medida aciona gatilhos de contenção para o governo fechar o orçamento de 2027, mas libera 5,5 bilhões de reais em despesas extras para o próximo ano. Desse montante, 2,5 bilhões serão destinados à defesa e 3 bilhões para a saúde e educação. O texto também ampliou benefícios fiscais para setores como fertilizantes, etanol e até para a realização da Copa do Mundo Feminina de Futebol de 2027 no Brasil.

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O atacante norueguês Erling Haaland recebeu nessa quinta-feira os certificados do Guinness World Records Football Edition 2027 por marcas alcançadas em sua carreira. Entre os recordes, Haaland é o jogador com mais gols na história da UEFA Nations League e que também alcançou a marca de 100 gols na Premier League em apenas 111 jogos. Haaland também detém o recorde de maior número de gols numa única temporada da Premier League, com 36. E na Champions, o recorde é de 5 gols no único jogo, marca que divide com Luis Adriano e Messi.

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2: Agora as previsões para Áries, Touro e Gêmeos. Signo de Áries.
3: Nascidos entre 21 de março a 20 de abril.
4: Áries. O movimento planetário entre Vênus, Marte e Netuno aponta que seu emocional pode balançar um pouco, deixando você mais sensível e reagindo além da conta em situações que normalmente não lhe afetariam. Não se preocupe tanto, tá? No amor, procure não criar expectativas demais e evite decisões impulsivas. A tua tranquilidade com o crush vai ajudar a equilibrar tudo. E ó, não esqueça de reservar um tempinho pros estudos, viu? Assim, sua sexta-feira vai fluir numa boa.
2: Signo de Touro.
3: Nascidos entre 21 de abril a 21 de maio.
4: Touro. A sexta-feira parece um pouquinho desafiadora. As estrelas apontam que cuidar das emoções será super importante para não rolar atrito na escola. Então respira. Na paquera, desentendimentos podem surgir, mas nada que uma boa conversa não resolva. Na amizade, foque mais nas soluções do que nos problemas, ok? E nada de estressar. O dia vai ser tranquilo se você permitir.
2: Signo de Gêmeos.
3: Nascidos entre 22 de maio a 21 de junho.
4: Gêmeos, o céu indica uma vibe meio tensa. Vênus, Marte e Netuno não estão muito afinados. E isso pode deixar suas relações meio bagunçadas. Mantenha a maturidade e, mais do que nunca, segure a língua, evitando polêmicas desnecessárias. A comunicação anda confusa, então é bom não deixar mal-entendidos virarem brigas. Melhor ser diplomático, viu? Na escola, cuidado com as discussões em grupo. No amor, vale a máxima. Antes de falar, pense bem. Nas amizades, evite fofocas.
2: Já já voltamos com as previsões para Câncer, Leão e Virgem.
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8: A sua rádio campeã de audiência, trazendo o melhor da sua manhã, né? As mais tocadas. Você curte aqui no nosso Manhã Mais Que Demais, hein? Vamos embora. Tem mais som chegando por aqui na nossa sexta-feira. Eita, manhã boa demais, hein? Vamos lá. Quem tá chegando agora, produção? É... Ah, rapaz, Diego e Victor Hugo. Vamos lá então, hein? Diego e Victor Hugo, Tubarões. É o sucesso que a gente curte aqui no Manhã Mais Que Demais. Uma das mais tocadas em todo o Brasil. Então vamos dar um play aqui e curtir a segunda sequência de hoje do nosso programa, hein?

0: Boa noite, Uberlândia!
1: Faz barulho aí, Uberlândia, que eu quero ouvir!
0: Que coisa linda, galera!
1: Obrigado!
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Rodrigo e Guilherme e Maiara e Maraísa, aqui no Manhã Mais Que Demais, com meu coração em suas mãos. É, teve também o som do Bruno e Marrone com Ligação Urbana, né? É, boa demais essa música, Ligação Urbana. E Luiz Thompson, No Promise, aqui no nosso Manhã Mais Que Demais. Agora tem o som de Maxine e Gon Kelly, Black Beer, aqui no Manhã Mais Que Demais desta super sexta-feira. É sexta-feira, dia de maldade. Bora que bora, hein?

0: Aí, fechando mais um bloco do nosso Manhã Mais Que Demais com Matheus e Cauã Cronômetro. É, e a gente rolando muito som bacana pra você curtir aí. Você que tá aí ouvindo a gente, ó, fica ligado, depois do intervalo tem mais músicas, muita coisa boa, né, pra você curtir aqui. E, claro, a gente faz esse clima especialmente pra você, pra dar aquela animada, aquela sacudida, pra você se inspirar aí no seu fim de semana que tá chegando.
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O Tribunal Superior Eleitoral negou que a filiação do senador Flávio Bolsonaro ao partido Missão tenha sido resultado de um ataque hacker. Segundo o tribunal, o registro ocorreu por uso indevido da ferramenta por alguém que possuía as credenciais da própria legenda. O presidente da corte, ministro Cássio Nunes Marques, encaminhou uma representação à Procuradoria-Geral Eleitoral para as providências cabíveis e determinou a instauração de inquérito pela Polícia Judiciária para apurar o caso. O partido Missão afirmou ser vítima e que alertou a campanha de Flávio Bolsonaro sobre a tentativa de fraude dias antes.

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1: As últimas do esporte você confere no Radar Esportivo nesta sexta-feira, hoje dia 14 de agosto de 2026. E o Bruno Henrique virou dúvida no Flamengo para o jogo de volta contra o Cruzeiro pelas oitavas da Libertadores, viu? O atacante voltou ao Rio mancando e com fortes dores no tornozelo esquerdo após sofrer uma entrada no jogo de ida. Ainda não há confirmação de lesão nem de corte para a partida. O jogador será reavaliado nos próximos dias e sua presença no duelo decisivo dependerá da evolução do quadro e da resposta ao tratamento. É, vamos ver como é que vai ser aí a situação do Bruno Henrique, né, gente? Daqui a pouco mais notícias do esporte por aqui. Eu sou Kleber Salles, continue ligado, hein?
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3: Agora, as previsões para Câncer, Leão e Virgem. Signo de Câncer.
2: Nascidos entre 22 de junho a 22 de julho.
4: Câncer, tem movimento planetário rolando. A chance de você se sentir no meio de um cabo de guerra entre as tarefas do dia a dia e sua vida emocional pode ser uma boa hora para rever prioridades. Talvez seja o momento de balancear melhor as atividades e o relacionamento com o crush, dividindo tarefas para que ninguém fique para baixo. Comunicar-se bem com os amigos vai ser essencial. E na escola, arrase na organização. Bom dia!
3: Signo de Leão.
2: Nascidos entre 23 de julho a 22 de agosto.
4: Leão, com o movimento planetário entre Vênus, Marte e Netuno, podem surgir desafios na troca de ideias hoje. A dica é: não se apegue demais às suas argumentações, nem exagere na dramaticidade se algo não sair como esperado. Na área do amor, guardar os sentimentos e frustrações pode tumultuar a relação com o crush, ok? Então, bora apostar em conversas abertas e compreensivas. Nos estudos, focar em clareza pode facilitar tanto na hora de absorver conteúdos, quanto de dividir questões com os amigos.
3: Signo de Virgem.
2: Nascidos entre 23 de agosto a 22 de setembro.
4: Virgem, o espaço sideral dá a dica. Evite impulsividades que podem bagunçar sua mesada. Mantenha cabeça e coração no lugar e pense bem antes de tomar decisões importantes. Pode ser uma boa hora para estratégia e planejamento, tá? Já na paquera, cautela com gastos repentinos. Reflita antes de se comprometer com compras impulsivas. Uma boa ideia é planejar juntos, o que vai fortalecer a segurança de vocês dois.
3: Já já voltamos com as previsões para Libra, Escorpião e Sagitário.
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6: 11 horas e 14 minutos.
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8: Previsão do tempo para sexta-feira, 14 de agosto de 2026. Região Sudeste. Em Vitória, Espírito Santo, a previsão é de céu encoberto. Os termômetros registram mínima de 20 e máxima de 30 graus. A umidade relativa do ar vai de 100% a 50%. Barbacena, Minas Gerais. Comemora aniversário nesta sexta-feira, sob céu nublado. A temperatura mínima é de 16 e a máxima de 30 graus. A umidade relativa do ar é de 100 a 30%.
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1: Bora nessa, né? Abrindo aqui a segunda hora do nosso Manhã Mais Que Demais para você que se liga aqui na melhor do seu rádio. E nessa segunda hora tem muita música, viu? Muita música boa para você continuar curtindo a gente aqui. Já tivemos o Gustavo Lima e agora tem o Gustavo Mioto, viu? Para abrir a sequência, Gustavo Mioto com Ana Castela, Princesa, aqui no nosso Manhã Mais Que Demais. Seja muito bem-vindo e obrigado aí pela sua companhia.

Eita, nós! Tá aí o João Neto e o Frederico e Michele Andrade, ouvida no nosso Manhã Mais Que Demais, as melhores músicas você curte aqui na sua manhã de sexta-feira, né? Um abração pra galera que tá aí no trânsito, pessoal que tá também nas estradas ouvindo a gente, né? Os amigos caminhoneiros que estão na correria do dia a dia também, né? Estão com a gente nessa manhã de sexta-feira. Bora que bora! Tem Cristiano Araújo e Marília Mendonça. Esse dueto é de emocionar, né? De quem é a culpa? A gente ouve agora.

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1: Obrigada.
2: Maravilhoso. 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
1: Maiara e Maraísa, fechando mais um bloco aqui do Manhã Mais Que Demais. Vai lá, e teve Ira, Pitty, Eu Quero Sempre Mais e Wedding Cake, Snoop Dogg com Ed Crum também por aqui. Shaitei Weedhead aqui na nossa programação, né? Daqui a pouco tem mais, hein? Depois do intervalinho, eu volto trazendo o último bloco do Manhã Mais Que Demais da nossa sexta-feira. É a sexta-feira cheia de música boa por aqui.
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5: Agora, as previsões para Libra, Escorpião e Sagitário. Signo de Libra.
2: Nascidos entre 23 de setembro a 23 de outubro.
6: Libra, o dia pede reflexão. O movimento planetário envolvendo Vênus, Marte e Netuno pode deixar seus sentimentos à flor da pele, causando reações intensas e contraditórias. Nas amizades e no crush, isso pode gerar confusões. Então, antes de agir, vale a pena parar e pensar. Nos estudos, evite discussões e mantenha a calma. Tudo bem ficar mais quietinho hoje, viu?
5: Signo de Escorpião.
2: Nascidos entre 24 de outubro a 22 de novembro.
6: Escorpião. O céu está com um aspecto desafiador por conta dos planetas Vênus, Marte e Netuno. Isso pode mostrar uma fase de insegurança, onde suas decisões na vida e nos estudos podem ser um desafio. Tentar forçar demais pode trazer mais problemas. Então fica a dica, respeite seu momento. Na área do amor, também há chance de seu crush te deixar meio inseguro. Em vez de querer respostas na hora, dê tempo ao tempo e deixe a relação encontrar um equilíbrio.
5: Signo de Sagitário.
2: Nascidos entre 23 de novembro a 22 de dezembro.
6: Sagitário, o céu aponta um dia cheio de desafios, especialmente na parte emocional e prática. Pode ser uma boa hora para economizar e adotar uma postura discreta e conciliadora. No amor, pode haver discordâncias com o crush sobre prioridades. Agir com discrição e bom senso ajuda a manter o relacionamento saudável. Já na área de estudos, mantenha o foco mesmo com os obstáculos. As amizades, por sua vez, pedem um tom mais pacificador.
5: Já voltamos com as previsões para Capricórnio, Aquário e Peixes.
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1: A nossa manhã esperta aqui do rádio, né? Manhã Mais Que Demais. Ó, um grande abraço para você que tá na nossa companhia, né? Obrigado mesmo pelo carinho aí da audiência. Vamos juntos, porque aqui no nosso Manhã Mais Que Demais tem mais sucessos. A gente não para, né? A gente continua fazendo a festa por aqui. E nessa sequência tem Bruno e Marrone e Henrique Diego, Esqueci Você. Bem legal esse som, hein? Na sequência tem Jubel Weekend Vibe, também passando por aqui já, viu? Primeiro Bruno e Marrone, aqui no Manhã Mais Que Demais.
9: Ô, moda boa!

Menos é Mais, e Simone Mendes aqui no nosso Manhã Mais Que Demais, o Pedro Pecado. Pablo passou por aqui também com Vingança do Amor, é isso? É o que do amor aqui? É isso mesmo, Vingança do Amor, com a participação da Ivete Sangalo, né? E a gente vai seguindo aqui com o nosso Manhã Mais Que Demais, trazendo as nossas últimas de hoje. Wesley Safadão e Gustavo Lima com A Dor Desse Amor. E na sequência, Murilo Ruf, Zé Neto e Cristiano. Vamos passar por aqui também no nosso Manhã Mais Que Demais.

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0: Diogo e Guilherme aqui no Manhã Mais Que Demais, e Maiara e Maraísa Morena de Goiânia. É, para fechar muito bem a programação da nossa sexta-feira. Gente, acabou, né? Que pena, tá na hora de ir embora, mas amanhã eu volto com muito mais músicas aqui na nossa Manhã do Rádio, hein? Grande abraço para você, um excelente finalzaço de semana, juízo. Não se esqueça, né? Se for beber, não dirija, se dirigir, não beba, tá bom? Fica aí a dica para você. Até amanhã, hein?
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3: O Dia dos Pais no Brasil é comemorado anualmente no segundo domingo de agosto. A data foi escolhida pelo publicitário Silvio Behring, que era diretor do jornal O Globo e a Rádio Globo, com o objetivo de atrair anúncios de produtos que poderiam ser dados como presente para os pais. O primeiro Dia dos Pais foi celebrado no Brasil em 16 de agosto de 1953.
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5: O Tribunal Regional Eleitoral de Goiás promoveu um encontro com a imprensa para reforçar o diálogo e discutir o combate às fake news e deepfakes nas eleições de 2026. A iniciativa visa preparar os profissionais de comunicação para identificar e contextualizar conteúdos falsos. A preocupação com a desinformação é um dos pontos centrais do encontro, que também abordou as regras de propaganda eleitoral e a segurança das urnas eletrônicas. O Tribunal Regional Eleitoral de Goiás busca fortalecer a transparência e a integridade do processo eleitoral.
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6: Autoajuda, conhecimento, vendas, atendimento, motivação. Melhorar suas vendas requer estratégias criativas nos seguintes pilares. Ajuda os clientes a alcançar seus objetivos. Pense no seu produto como parte do valor que você oferece. Use um ciclo de vendas mais longo. Concentre-se em oferecer soluções genuínas. Peça indicações de seus clientes atuais. Venda outros produtos ou serviços para seus melhores clientes. Mostre aos nossos clientes o sucesso de outros clientes na compra de seus produtos. Tenha compromisso com a integridade. Diga sempre a verdade.
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0: De volta aqui no Radar Esportivo, e o Ministério Público de São Paulo abriu investigação para apurar se o patrocínio entre Corinthians e Fatal Fans pode oferecer riscos a crianças e adolescentes, hein? A promotoria vai analisar a plataforma, o sistema de verificação de idade e a publicidade da empresa nos canais e uniformes do clube. Corinthians e Fatal Fans terão de apresentar documentos e esclarecimentos. O acordo firmado em junho pode render até R$31 milhões ao clube. Termina aqui a edição desta sexta-feira do nosso Radar Esportivo, com a apresentação e a produção de Kleber Salles. O Radar Esportivo volta amanhã, né, com mais destaques do mundo da bola. Um grande abraço e até lá!
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8: Agora, as previsões para Capricórnio, Aquário e Peixes. Signo de Capricórnio.
1: Nascidos entre 22 de dezembro a 20 de janeiro.
9: Capricórnio, o clima pode trazer desafios na escola, com as responsabilidades crescendo, mas sem pânico. Se organizar e manter rotina pode ser a chave, viu? Ah, e também pode rolar uma tensão no amor com tanto compromisso externo. Tentar equilibrar o tempo ajudará na vida afetiva. Respire e aproveite o dia, cabritinha.
8: Signo de Aquários.
1: Nascidos entre 21 de janeiro a 20 de fevereiro.
9: Aquário, o céu aponta que entre estudos e problemas, a lógica pode dar uma vacilada. A chance de, na relação com o crush, entender tudo errado ou ter uma insegurança. Então tente não precipitar as coisas. Na escola, jogue na prática e não alimente dúvidas sem necessidade. Nas amizades, trocar uma ideia clara pode fortalecer a confiança.
8: Signo de Peixes.
10: Nascidos entre 21 de fevereiro a 20 de março.
9: Peixes, o céu sugere cautela nessa sexta-feira. É uma boa hora para pensarem bem antes de gastar suas economias ou dividir algo com os amigos, principalmente se isso mexer com seus sentimentos. Evite decisões precipitadas. No amor, tem chance de desentendimentos com o crush por questões financeiras. Por isso, bater um papo honesto pode ser importante para preservar a relação. Signo de Peixes. Também é um bom dia para revisar os estudos e se prepararem para as provas de maneira calma e racional.
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11: Meio-dia e 16 minutos.
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14: Previsão do tempo para sexta-feira, 14 de agosto de 2026. Região Sudeste. Em Vitória, Espírito Santo, a previsão é de céu encoberto. Os termômetros registram mínima de 20 e máxima de 30 graus. A umidade relativa do ar vai de 100 a 50%. Barbacena, Minas Gerais. Comemora aniversário nesta sexta-feira sob céu nublado. A temperatura mínima é de 16 e a máxima de 30 graus. A umidade relativa do ar é de 100 a 30%.
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Chegou o dia mais esperado da semana, hein? É o Pegada Sertaneja que tá começando. E é claro, pra tornar o seu dia bem melhor, preparamos pra você só modão doído, só sertanejão aí de sucesso. Vamos nessa, pessoal, tá começando mais um Pegada

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0: resenha virou festa, viu? Gente!
1: Aí sim, babá!
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0: A semana está chegando ao fim, mas o mercado financeiro continua movimentado. Nesta sexta-feira, as principais moedas apresentam novas oscilações e o mercado de criptomoedas também chama a atenção. Confira agora os principais números da economia. No mercado de câmbio, o dólar comercial registra leve alta de 0,02% e está cotado a R$ 5,18. O dólar turismo também avançou 0,25%, sendo negociado a R$ 5,39. O euro subiu 0,12% e está cotado a R$ 5,98, enquanto a libra esterlina registra alta de 0,15%, chegando a R$ 7,02. Entre as outras moedas, o peso argentino recuou 0,08%, cotado a aproximadamente R$ 0,004. E no mercado das criptomoedas, o Bitcoin apresenta leve queda de 0,10% e está sendo negociado na faixa dos R$ 331,5 mil. É aquele mercado que não tira folga. Um pouquinho de alta aqui, uma queda ali e o investidor sempre de olho no gráfico. No panorama desta sexta-feira, dólar, dólar turismo, euro e libra estão em alta, enquanto peso argentino e Bitcoin apresentam leve queda. Essas foram as principais informações da economia. Continue acompanhando as cotações, fique atento às oportunidades, faça bons negócios e tenha um excelente fechamento de semana. Até o próximo Boletim Econômico.
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0: O número de mortos no terremoto que devastou a Colômbia na última segunda-feira subiu para 273, conforme a atualização divulgada. As equipes de resgate continuam as buscas por 377 desaparecidos, enquanto centenas de imóveis foram parcial ou totalmente danificados. O tremor de magnitude 7,4 causou grande destruição, e a comunidade internacional tem oferecido apoio. A situação é de emergência no país, com esforços concentrados na localização de sobreviventes e no atendimento às vítimas.
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0: Assim terminamos mais um bloco musical, hein? Mais uma sequência daquelas. Fica triste não, hein? Porque em breve, daqui a pouquinho, voltamos com mais Pegada Sertaneja.
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A Polícia Militar do Rio de Janeiro deflagrou uma operação em 27 comunidades para combater a expansão de uma facção criminosa. A ação visa desarticular grupos e retomar o controle de áreas dominadas pelo crime organizado na capital fluminense. Mandados de prisão estão sendo cumpridos e a operação busca enfraquecer a estrutura logística e financeira da facção. A segurança pública no Rio de Janeiro continua sendo um desafio, com constantes confrontos e ações policiais.

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Então segura e vem comigo, porque a festa está apenas começando. 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

0: Tô vendo que em casa hoje foi mal, né? Que esse temporal de amor de vocês pareceu um chuvisqueiro. Dá o tom aí, vai.
1: Um temporal.
0: Dá o tom aí, vai.
1: Um temporal.

0: daqui a pouquinho tem muito mais pra você.
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A recém-nascida Ayla Emanuele, sequestrada em Campo Grande, Mato Grosso do Sul, no dia 6 de agosto, foi resgatada em Pedro Juan Caballero, cidade paraguaia na fronteira com o Brasil, e entregue à mãe. O reencontro emocionante ocorreu após uma avaliação psicossocial que autorizou o retorno da criança à família. Ayla estava sob os cuidados do Conselho Tutelar após ser resgatada no domingo 9. O caso mobilizou as autoridades brasileiras e paraguaias, que trabalharam em conjunto para localizar a bebê e garantir seu retorno seguro.

0: O Dia dos Pais é celebrado anualmente no Brasil na segunda semana de agosto. Mas em outros países a data é celebrada em outros dias. Você sabia? Nos Estados Unidos e Inglaterra, o Dia dos Pais é celebrado no terceiro domingo de junho. Já em alguns países ocidentais, geralmente a data coincide com o dia cristão em que se comemora o dia de São José, pai adotivo de Jesus, 19 de março. A data pode mudar, mas o objetivo é o mesmo: homenagear todos os pais.
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3: De volta por aqui para falar do Memphis Depay, gente. Ele que não é mais jogador do Corinthians, né? O clube anunciou que não renovará, né? Não renovou com o jogador holandês essa semana. Já se tornou alvo aí de outros clubes no mercado brasileiro, viu? Segundo informações do portal ESPN, Memphis foi oferecido ao Grêmio, mas o clube gaúcho recusou a possibilidade de abrir negociações com um atleta de 32 anos. Memphis Depay não descarta permanecer no futebol brasileiro e, junto ao seu staff, pode avaliar as possibilidades caso receba ofertas nos próximos dias ou meses. Vale lembrar que Memphis havia concordado com um novo contrato de 2 anos com uma redução salarial em relação ao seu vínculo anterior. De acordo com o portal Gávea News, ele receberia R$ 632,5 mil por mês entre agosto e dezembro deste ano. Em 2027, seu salário, subiria para R$ 1,1 milhão por mês até 2028. O Corinthians desembolsaria cerca de R$ 26,6 milhões ao longo de 24 meses, ainda de acordo com o portal. Ou seja, Memphis custaria alto para qualquer outro clube brasileiro. De acordo com fontes próximas ao jogador, ele segue muito chateado com a situação nos bastidores do Corinthians. No entanto, ainda há chance do atacante considerar uma reaproximação com a diretoria do clube paulista. Eu sou Kleber Salles e volto daqui a pouco com mais esporte no seu rádio. Forte abraço, daqui a pouco tem mais Radar Esportivo por aqui, hein?
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6: 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Então, aumente esse volume aí que a gente vai sacudindo aqui com as melhores do sertanejo pra você.

0: Obrigado, Goiânia! Obrigado, Felipe Araújo.
1: Valeu, Henrique e Juliana.
0: Que Deus abençoe muito você, viu?
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1: Diego, muita gente acha que ter sorte na vida é ganhar dinheiro, é ter carro do ano. Não é nada disso, é isso aqui.

0: Sortudo sou eu.
1: E eu também.
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0: Que energia contagiante essas músicas sertanejas nos trazem. Mas calma, hein? Não vai embora, porque ainda temos aí muito mais sucessos incríveis pra você, pra embalar o seu programa Pegada Sertaneja. Fica ligado!
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5: A semana está chegando ao fim, mas o mercado financeiro continua movimentado. Nesta sexta-feira, as principais moedas apresentam novas oscilações e o mercado de criptomoedas também chama a atenção. Confira agora os principais números da economia. No mercado de câmbio, o dólar comercial registra leve alta de 0,02% e está cotado a R$ 5,18. O dólar turismo também avançou 0,25%, sendo negociado a R$ 5,39. O euro subiu 0,12% e está cotado a R$ 5,98, enquanto a libra esterlina registra alta de 0,15%, chegando a R$ 7,02. Entre as outras moedas, o peso argentino recuou 0,08%, cotado a aproximadamente R$ 0,004. E no mercado das criptomoedas, o Bitcoin apresenta leve queda de 0,10% e está sendo negociado na faixa dos R$ 331,5 mil. É aquele mercado que não tira folga. Um pouquinho de alta aqui, uma queda ali e o investidor sempre de olho no gráfico. No panorama desta sexta-feira, dólar, dólar turismo, euro e libra estão em alta, enquanto o peso argentino e Bitcoin apresentam leve queda. Essas foram as principais informações da economia. Continue acompanhando as cotações, fique atento às oportunidades, faça bons negócios e tenha um excelente fechamento de semana. Até o próximo Boletim Econômico.
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7: Autoajuda, conhecimento, vendas, atendimento, motivação. Uma pesquisa da Confederação Nacional de Dirigentes Lojistas em relação ao atendimento do varejo sobre perdas de clientes constatou que muitos clientes não voltam mais a uma empresa para comprar pelos seguintes motivos: 4% por mudança de endereço para um bairro distante, município ou estado; 11% porque criou vínculo comercial com outra empresa concorrente devido às vantagens oferecidas pelo concorrente; 18% por reclamações não atendidas pela empresa; 67% por indiferença dos atendentes da equipe de atendimento da empresa. Com esta pesquisa, vimos que a importância do atendimento ao cliente, pois 85% dos clientes, sendo 18% por reclamação e 67% por indiferença no atendimento, daqueles que não voltaram mais na empresa para comprar pelo motivo de mau atendimento. É de suma importância considerar o atendimento interno e externo como parte principal da empresa.
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9: Olá, voltamos com mais informações nesta sexta-feira aqui no Info News. O governo espera reduzir em cerca de 10 bilhões de reais o crescimento das despesas obrigatórias em 2027, após a aprovação de novas medidas fiscais pelo Congresso. A estimativa foi apresentada pelo ministro da Fazenda, Dário Duriga, após a votação realizada nesta quarta-feira, dia 12. O texto estabelece duas travas para conter o avanço dos gastos públicos no próximo ano. Uma delas permite limitar o crescimento de determinados fundos em caso de déficit projetado, enquanto a outra estabelece como teto uma alta de 2,5% acima da inflação. Para o Ministério da Fazenda, as mudanças podem abrir espaço no orçamento para outras despesas e, com isso, contribuir para o cumprimento das metas fiscais. Durigan explicou que algumas vinculações passarão a crescer dentro dos mesmos limites estabelecidos pelo atual arcabouço fiscal. A proposta também permite utilizar receitas extras obtidas com a venda de petróleo para reduzir impostos sobre combustíveis. Após a aprovação pelo Congresso, o governo considera que as novas regras ajudarão a controlar o crescimento das despesas a partir de 2027. Daqui a pouco, o último bloco de hoje do Info News. Fique ligado.
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10: E no único duelo brasileiro das oitavas de finais da Copa Sul-Americana, o Atlético Mineiro levou a melhor no primeiro jogo do mata-mata. Com gol de Coelho e falha de Cleiton, o time mineiro superou o Red Bull Bragantino pelo placar de 1-0 na última quarta-feira no estádio Cícero de Souza Marques, em Bragança Paulista, São Paulo. Com a vantagem mínima, o Atlético Mineiro vai atuar pelo empate na volta, marcada para a próxima quarta-feira às 7 da noite na Arena MRV. Já o Red Bull Bragantino precisa vencer por 2 gols de diferença para avançar às quartas de final. Em caso de empate no agregado, a vaga será decidida nos pênaltis.
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0: Gustavo.
1: Quem gostou faz barulho aí.
0: Alô, Goiânia. Gente, pra quem me conhece sabe que eu tô realizando um sonho. Eu tô aqui, ó, tremendo as bases. Que honra.
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0: A semana está chegando ao fim, mas o mercado financeiro continua movimentado. Nesta sexta-feira, as principais moedas apresentam novas oscilações e o mercado de criptomoedas também chama a atenção. Confira agora os principais números da economia. No mercado de câmbio, o dólar comercial registra leve alta de 0,02% e está cotado a R$ 5,18. O dólar turismo também avançou, 0,25%, sendo negociado a R$ 5,39. O euro subiu 0,12% e está cotado a R$ 5,98, enquanto a libra esterlina registra alta de 0,15%, chegando a R$ 7,02. Entre as outras moedas, o peso argentino recuou 0,08%, cotado a aproximadamente R$ 0,004. E no mercado das criptomoedas, o Bitcoin apresenta leve queda de 0,10% e está sendo negociado na faixa dos R$ 331,5. É aquele mercado que não tira folga, um pouquinho de alta aqui, uma queda ali e o investidor sempre de olho no gráfico. No panorama desta sexta-feira, dólar, dólar turismo, euro e libra estão em alta, enquanto peso argentino e Bitcoin apresentam leve queda. Essas foram as principais informações da economia. Continue acompanhando as cotações, fique atento às oportunidades, faça bons negócios e tenha um excelente fechamento de semana. Até o próximo Boletim Econômico.
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3: Olá, chegando para você o nosso Esporte Agora de hoje com a minha apresentação, locutora Patrícia. E em um duelo equilibrado, Cruzeiro e Flamengo empataram em 1-1 no jogo de ida das oitavas de final da Libertadores. O duelo no Mineirão teve um golaço de Arroio para o time da casa, mas apresentou o impacto imediato da entrada de Paquetá no segundo tempo, sendo o meia o responsável pelo empate do Fla. O reencontro entre eles será quarta-feira que vem no Maracanã, às 9h30 da noite. Antes, pelo Brasileirão, o Flamengo encarou Mirassol domingo, 6h30 da tarde, horário de Brasília, fora de casa. Já o Cruzeiro visita o Corinthians às 7h30 da noite.
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5: Olá, seja muito bem-vindo. É hora de ficar muito bem informado com o nosso Info News. Hoje é sexta-feira, 14 de agosto de 2026. Eu sou o Silva Júnior e essa é a notícia de agora. A Câmara dos Deputados aprovou um projeto que permite usar parte do salário como garantia em contratos de aluguel de imóveis. Pela proposta, até 30% da remuneração poderá ser comprometida, dispensando alternativas como fiador ou depósito caução para garantir o pagamento. A modalidade poderá ser utilizada por trabalhadores de empresas privadas, servidores públicos aposentados e pensionistas. O valor do aluguel também poderá ser dividido entre mais de um locatário, com descontos realizados diretamente na folha de pagamento de cada participante. O projeto busca oferecer maior segurança aos proprietários diante do risco de inadimplência e facilitar assim o acesso dos interessados à locação. Em caso de transferência de endereço exigida pelo empregador, o inquilino poderá devolver o imóvel antecipadamente sem pagar a multa prevista no contrato. A proposta, que tramitava na Câmara desde 2011, segue agora para análise do Senado Federal. Caso seja aprovada pelo Congresso, ainda precisará da sanção presidencial para que a nova modalidade possa entrar em vigor. Daqui a pouco, mais informações com mais um bloco do Info News. Fique ligado!
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7: Ligando assim. Sertaneja tá preparado para mais uma explosão de hits aqui no Pegada Sertaneja? Então não perca tempo, porque aqui o Pegada Sertaneja, a festa está apenas começando.

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1: Zé Felipe, safadão.
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0: E a gente se despede aqui de mais um Pegada Sertaneja, mas com aquele gostinho aí de quero mais. O Pegada Sertaneja agradece aí a todos vocês, os nossos amados ouvintes, espalhados por toda a cidade e região. Continue ligadinho aqui, porque logo logo o Pegada Sertaneja tá de volta.
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3: 13 horas e 52 minutos.
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Previsão do tempo para sexta-feira, 14 de agosto de 2026. Região Centro-Oeste. Em Goiânia, Goiás, o dia vai ser de céu claro. Os termômetros registram mínima de 23 e máxima de 37 graus. A umidade relativa do ar gira em torno de 50 a 15%. Cuiabá, Mato Grosso, tem previsão de céu claro. A temperatura mínima é de 23 e a máxima de 36 graus. A umidade relativa do ar é de 60 a 15%. Região Nordeste. Fortaleza, Ceará, vai ter uma sexta-feira de céu claro. A temperatura marca mínima de 24 e máxima de 30 graus. A umidade relativa do ar vai de 85% a 45%. Barra do Mendes, na Bahia, sopra velhinhas diante de um céu claro, sem previsão de chuva. A temperatura mínima é de 13 e a máxima de 30 graus. A umidade do ar varia de 100 a 30%. Região Norte. Porto Velho, Rondônia, tem previsão de céu nublado. A temperatura mínima é de 25 e a máxima de 37 graus. A umidade relativa do ar é de 90 a 30%. Em Manaus, Amazonas, a sexta-feira vai ser de céu claro. A temperatura mínima é de 27 e a máxima 36 graus. A umidade do ar é de 80 a 20%. Região Sudeste. Em Vitória, Espírito Santo, a previsão é de céu encoberto. Os termômetros registram mínima de 20 e máxima de 30 graus. A umidade relativa do ar vai de 100 a 50%. Barbacena, Minas Gerais, comemora aniversário nesta sexta-feira sob céu nublado. A temperatura mínima é de 16 e a máxima de 30 graus. A umidade relativa do ar é de 100 a 30%. Região Sul. Em Porto Alegre, Rio Grande do Sul, a previsão é de céu encoberto, mas pode chover durante o dia. Os termômetros registram mínima de 14 e máxima de 18 graus. A umidade relativa do ar fica entre 90 e 80%. Em Florianópolis, Santa Catarina, a sexta-feira vai ser de céu com muitas nuvens e pancadas de chuva isoladas. Os termômetros registram mínima de 18 e máxima de 20 graus. A umidade relativa do ar oscila entre 100 e 90%. Você ouviu a previsão do tempo para esta sexta-feira, 14 de agosto de 2026, com informações do IBGE Cidades e do Instituto Nacional de Meteorologia, IMET. Com informações do IBGE Cidades e do Instituto Nacional de Meteorologia, IMET.

0: Dicas para Mulheres, Júlia Luz.
1: Na ponta, isso significa cada vez mais profissionais qualificados, através de formação em parceria com a universidade, integração com os órgãos envolvidos na rede de enfrentamento e garantia de políticas públicas baseadas em evidência.
0: Segundo o governo do Rio de Janeiro, a plataforma consolida informações de diferentes bases públicas, incluindo registros dos canais 190 e Ligue 180, dados do Dossiê Mulher, do Instituto de Segurança Pública, informações do Tribunal de Justiça do Estado e sistemas nacionais de saúde. E é essa integração de informações que permite acompanhar diferentes etapas da trajetória das mulheres nos serviços de proteção, segurança, justiça e saúde. Voltada a gestores públicos, pesquisadores, profissionais da rede de atendimento e à sociedade em geral, a plataforma contribui para a identificação de vulnerabilidades, desafios no atendimento e oportunidades de fortalecimento das ações preventivas. De acordo com o Anuário Brasileiro de Segurança Pública, o Brasil registrou 1.571 feminicídios em 2025, maior número da série histórica.
2: A Polícia Federal prendeu Carlos Roberto Ferreira Lopes, presidente da CONAFER, apontado como um dos líderes do esquema de descontos indevidos no INSS. Ele estava foragido desde novembro de 2025, quando o ministro André Mendonça, do Supremo Tribunal Federal, determinou a prisão dele e de outros envolvidos. De acordo com a nota, Carlos Lopes se apresentou nesta quarta-feira na Superintendência Regional da Polícia Federal no Distrito Federal e vai para o sistema prisional após procedimentos de praxe. De acordo com a investigação, após acordo de cooperação entre a Confederação Nacional dos Agricultores Familiares e Empreendedores Familiares Rurais e o INSS, a entidade teria repassado listas fraudadas com milhares de pessoas que jamais haviam autorizado os descontos. A análise pericial indicou que a CONAFER recebeu mais de 700 milhões de reais dessa forma. Carlos Lopes é apontado pela PF como líder e mentor intelectual do esquema, que contava ainda com operadores financeiros, empresários e agentes públicos. Nós estamos tentando contato com a defesa para um posicionamento.
3: E as bets ilegais continuam na mira da Polícia Federal. Nesta quinta-feira, foram cumpridos 17 mandados de busca e apreensão na Operação Arena, que também investiga lavagem de dinheiro e sonegação fiscal. A justiça determinou o bloqueio de até 1 bilhão e 100 milhões de reais. Entre os alvos estão a empresa de apostas esportivas PixBet e o advogado Nelson Williams. O defensor já foi alvo de outras investigações que apuram fraudes no ICMS paulista e no INSS. A operação aconteceu em cidades da Paraíba, São Paulo, Sergipe, Rio de Janeiro e Paraná. A PF apreendeu carros de luxo, obras de arte, documentos e dinheiro em espécie. A PixBet, sediada na cidade paraibana de Campina Grande, é investigada por movimentações suspeitas de mais de 2 bilhões de reais entre 2022 e 2025. Segundo a Receita Federal, o grupo já atuava no mercado de apostas antes mesmo de receber licença oficial de operação. Além disso, usava um esquema complexo de lavagem de dinheiro para repassar os lucros aos reais beneficiários e ocultar bens. A suspeita do uso de uma estrutura financeira sofisticada para simular que a gestão das empresas ocorria na Costa Rica e em Curaçao. No entanto, as informações apontam que toda a estrutura funcionava no Brasil. A medida parece ter sido utilizada para dar aparência de legitimidade às operações e justificar o envio de grandes remessas de dinheiro ao exterior. Em nota, o escritório de Nelson Williams informa que a relação com a PixBet é apenas profissional e decorre da prestação de serviços de advocacia, não se confundindo com as atividades da empresa. O escritório repudia qualquer tentativa de associar a atuação profissional de seus advogados às atividades ou condutas atribuídas a seus clientes. E a reportagem busca contato com a PixBet.
4: A petroquímica Braskem está em negociações avançadas para um possível pedido de recuperação extrajudicial, que pode ser protocolado ainda em agosto. O objetivo é reestruturar mais de 10 bilhões de dólares em dívidas de suas operações no Brasil, Estados Unidos e Europa. A empresa corre contra o tempo, já que uma proteção contra cobranças de credores expira em 24 de agosto. A Braskem, que foi recentemente adquirida pela IG4 Capital, enfrenta desafios no setor petroquímico químico e custos relacionados ao desastre ambiental em Alagoas.

0: O Tribunal Regional Eleitoral de Goiás promoveu um encontro com a imprensa para reforçar o diálogo e discutir o combate às fake news e deepfakes nas eleições de 2026. A iniciativa visa preparar os profissionais de comunicação para identificar e contextualizar conteúdos falsos. A preocupação com a desinformação é um dos pontos centrais do encontro, que também abordou as regras de propaganda eleitoral e a segurança das urnas eletrônicas. O Tribunal Regional Eleitoral de Goiás busca fortalecer a transparência e a integridade do processo eleitoral. O número de mortos no terremoto que devastou a Colômbia na última segunda-feira subiu para 273, conforme a atualização divulgada. As equipes de resgate continuam as buscas por 377 desaparecidos, enquanto centenas de imóveis foram parcial ou totalmente danificados. O tremor de magnitude 7,4 causou grande destruição, e a comunidade internacional tem oferecido apoio. A situação é de emergência no país, com esforços concentrados na localização de sobreviventes e no atendimento às vítimas. A Polícia Militar do Rio de Janeiro deflagrou uma operação em 27 comunidades para combater a expansão de uma facção criminosa. A ação visa desarticular grupos e retomar o controle de áreas dominadas pelo crime organizado na capital fluminense. Mandados de prisão estão sendo cumpridos e a operação busca enfraquecer a estrutura logística e financeira da facção. A segurança pública no Rio de Janeiro continua sendo um desafio, com constantes confrontos e ações policiais.
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3: O planejamento de uma carreira profissional de sucesso consiste nos seguintes pilares. Tenha metas de curto, médio e longo prazo. Invista em capacitação. Aprenda a trabalhar em equipe. Potencialize seus pontos fortes. Tenha sempre autoconfiança. Seja sempre pontual em todos os seus compromissos. Dê o seu melhor na sua rotina de trabalho. Construa uma boa rede de contatos. Cuide da sua imagem pessoal. Seja sempre um inovador em sua área. 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
2: Estamos de volta com o Jornal Conexão Notícias. Agora tem as informações do esporte.
0: O Tottenham formalizou uma proposta de 85 milhões de libras, cerca de 597 milhões de reais, para contratar Savinho, atingindo o valor que o Manchester City desejava inicialmente pelo atacante brasileiro. Mesmo com a oferta milionária na mesa, o clube de Manchester faz jogo duro e ainda não deu sinal verde para a transferência. Decidido a deixar o City, Savinho reforçou o desejo de se transferir para o Tottenham e não participou do treinamento. A ausência aumenta a tensão nas negociações e abre uma queda de braço entre o jogador e o clube inglês. Tottenham e Savinho aguardam uma resposta positiva do City, mas a expectativa é que a situação seja resolvida antes do fechamento da janela de transferências em 1º de setembro. A demissão de Zubeldía do Fluminense gerou divergências internas, principalmente sobre o momento ideal para fazer a troca. Apesar de o treinador ainda contar com o apoio de boa parte das lideranças e manter uma boa relação com os jogadores, a diretoria avaliou que o trabalho havia perdido força nos últimos meses. A forte pressão da torcida, que vinha vaiando o técnico nos jogos recentes, também pesou na decisão. Após horas de discussão, prevaleceu a ideia de que a saída poderia trazer mais tranquilidade ao ambiente antes de partidas decisivas pelo Brasileirão e pela Libertadores. O elenco recebeu a notícia com tristeza, mas alguns jogadores consideraram que a mudança poderia ajudar a renovar o ambiente. Zubeldía deixou o clube após uma sequência de resultados ruins e atuações abaixo do esperado, incluindo 8 jogos oficiais sem vitória. Bruno Henrique continua sentindo fortes dores no tornozelo esquerdo após sofrer uma entrada de Matheus Henrique no empate por 1-1 entre Flamengo e Cruzeiro, pela Libertadores. O atacante deixou o Mineirão mancando e voltou ao Rio de Janeiro ainda com bastante incômodo. Na quinta-feira, ele não realizou exames, mas será acompanhado pelo departamento médico e passará por uma nova avaliação nesta sexta-feira. Por enquanto, Bruno Henrique deve desfalcar o Flamengo contra o Mirassol, pelo Brasileirão. E ainda é dúvida para o jogo de volta das oitavas de final da Libertadores contra o Cruzeiro, na quarta-feira, no Maracanã. Existe expectativa de que ele consiga se recuperar a tempo, mas a presença no confronto decisivo dependerá da evolução das dores nos próximos dias.
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8: Depois da aprovação na Câmara e no Senado do projeto de lei complementar da subvenção dos combustíveis, o ministro da Fazenda, Dario Durigan, comentou: do jeito que o projeto ficou, será possível reduzir em cerca de 10 bilhões de reais as despesas obrigatórias ano que vem. É que foram incluídos gatilhos para atrelar o crescimento de determinadas despesas aos limites do arcabouço fiscal em caso de déficit em fundos, como o constitucional do DF e o de ciência e tecnologia. Uma compatibilização, segundo Dario Durigan.
9: Mas há uma diminuição, uma mitigação desse ritmo de crescimento, já vai ser percebido ano que vem em torno de 10 bilhões, que é aqui um pouco a evolução a menor do gasto obrigatório que a gente espera para o ano que vem, já abrindo um espaço fiscal importante para outras demandas discricionárias e mesmo para a nossa trajetória dos resultados fiscais.
8: A votação no mesmo dia na Câmara e no Senado é resultado da articulação feita com os parlamentares. Logo cedo, o presidente Lula se reuniu com líderes e com o presidente do Senado, Davi Alcolumbre. Durante o encontro, chegaram a ligar para o presidente da Câmara, Hugo Mota, para falar do assunto. Foi um destravamento de pauta, como eles mesmos disseram. Uma retomada do diálogo, como afirmou o próprio Davi Alcolumbre. Depois da aprovação, o ministro da Fazenda, Dario Durigan, também comentou a relação do governo com o Congresso. Disse que estão em um bom momento.
9: Eu diria que agora nós estamos vivendo um bom momento também do presidente Lula com as lideranças do Congresso, tanto da Câmara quanto do Senado. Então, acho que ajuda sim e nós temos caminhado bem. Inclusive, agora na questão fiscal, eu também fico bastante satisfeito.
8: Esse projeto de lei complementar da subvenção dos combustíveis vai permitir que o governo use a receita extra com a venda do petróleo depois da alta no mercado internacional com a guerra no Oriente Médio para zerar ou reduzir os tributos federais sobre gasolina, etanol, querosene de aviação, diesel rodoviário e biodiesel aqui no Brasil. O texto ainda concede benefícios fiscais a diferentes setores, como pesquisa de minerais críticos e terras raras, bem como a desoneração de impostos para a FIFA, a organizadora da Copa do Mundo de Futebol Feminino, que será realizada no Brasil no ano que vem. As regras do programa Farmácia Popular podem mudar. Na verdade, a ampliação do serviço é que o Ministério da Saúde estuda oferecer testes rápidos e exames como de sangue, de urina, além de teleatendimento e monitoramento terapêutico nessas farmácias populares. É uma nova regulamentação já publicada que, por enquanto, prevê a modernização tecnológica, a ampliação do acesso e a melhoria do monitoramento dos serviços. Mas os outros serviços serão analisados por um grupo de estudos. O Ministério da Saúde quer ainda usar a inteligência artificial para permitir a identificação identificação de pacientes por meio de biometria e de reconhecimento facial, o que vai ajudar e muito no combate às fraudes. Mas isso ainda depende de avaliações técnicas nas localidades e pesquisas de acordo com a necessidade. O Farmácia Popular oferece de graça mais de 40 itens de saúde, como fraldas geriátricas, absorventes e medicamentos diversos, por exemplo, para hipertensão, para diabetes, para asma, mal de Parkinson e glaucoma. São mais de 28 mil unidades credenciadas em todo o país.
10: Os Estados Unidos estão planejando expandir suas operações contra o narcotráfico nas Américas, com a possibilidade de realizar ataques em terra. O secretário de Guerra dos Estados Unidos, Pete Hegseth, afirmou que o país trabalha com aliados como Equador e Colômbia para combater organizações criminosas, classificando-as como terroristas. Essa iniciativa visa levar a luta diretamente aos grupos de narcotráfico, onde quer que atuem. Em junho, facções brasileiras como o PCC e o Comando Vermelho foram declaradas organizações terroristas pelos Estados Unidos, embora o Brasil não faça parte da coalizão anticartéis das Américas, liderada pelos americanos.
11: O Tribunal Superior Eleitoral negou que a filiação do senador Flávio Bolsonaro ao partido Missão tenha sido resultado de um ataque hacker. Segundo o tribunal, o registro ocorreu por uso indevido da ferramenta por alguém que possuía as credenciais da própria legenda. O presidente da corte, ministro Cássio Nunes Marques, encaminhou uma representação à Procuradoria-Geral Eleitoral para as providências cabíveis e determinou a instauração de inquérito pela Polícia Judiciária para apurar o caso. O partido Missão afirmou ser vítima e que alertou a campanha de Flávio Bolsonaro sobre a tentativa de fraude dias antes.
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2: Conexão Notícias fica por aqui. Voltaremos na próxima edição.
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13: A semana está chegando ao fim, mas o mercado financeiro continua movimentado. Nesta sexta-feira, as principais moedas apresentam novas oscilações e o mercado de criptomoedas também chama a atenção. Confira agora os principais números da economia. No mercado de câmbio, o dólar comercial registra leve alta de 0,02% e está cotado a R$ 5,18. O dólar turismo também avançou, 0,25%, sendo negociado a R$ 5,39. O euro subiu 0,12% e está cotado a R$ 5,98, enquanto a libra esterlina registra alta de 0,15%, chegando a R$ 7,02. Entre as outras moedas, o peso argentino recuou 0,08%, cotado a aproximadamente R$ 0,004. E no mercado das criptomoedas, o Bitcoin apresenta leve queda de 0,10% e está sendo negociado na faixa dos R$ 331,5 mil. Reais. É aquele mercado que não tira folga, um pouquinho de alta aqui, uma queda ali e o investidor sempre de olho no gráfico. No panorama desta sexta-feira, dólar, dólar turismo, euro e libra estão em alta, enquanto o peso argentino e Bitcoin apresentam leve queda. Essas foram as principais informações da economia. Continue acompanhando as cotações, fique atento às oportunidades, faça bons negócios e tenha um excelente fechamento de semana. Até o próximo Boletim Econômico.
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15: 14 horas e 16 minutos. 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
17: Oi, tudo bem? Tudo jóia? Excelente sexta-feira! Sextou! Rapidão passa aqui. Eu sou o Fernando Marinho, é um prazer estar contigo. Por aqui você sabe como é que funciona, não? Nosso programa é musicalismo, a gente mistura tudo e rola pra você em alto e bom som. Essa playlist sensacional que o Brasil todo curte. Esse é o nosso...
18: Oba! Esse final de semana promete!

0: Esse é o Mix Take, o melhor mix do seu rádio, daquele jeito que a gente adora. Muita música envolvida, pouca conversa e mais ação, mais musical. E dá aquele gás no volume, que por aqui a música é garantida, uma atrás da outra. Tem mais por aí.
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0: Oba, bem-vindo, bem-vinda! Chega junto e gruda no rádio, porque por aqui é sucesso, viu? Mixtape que tá no ar, eu sou o Fernando Marinho, a gente volta daqui a pouquinho trazendo muito mais pra você. Gruda aí, gruda aí!
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4: E no único duelo brasileiro das oitavas de finais da Copa Sul-Americana, o Atlético Mineiro levou a melhor no primeiro jogo do mata-mata. Com gol de Coelho e falha de Cleiton, o time mineiro superou o Red Bull Bragantino pelo placar de 1-0 na última quarta-feira no estádio Cícero de Souza Marques, em Bragança Paulista, São Paulo. Com a vantagem mínima, o Atlético Mineiro vai atuar pelo empate na volta, marcada para a próxima quarta-feira às 19h na Arena MRV. Já o Red Bull Bragantino precisa vencer por 2 gols de diferença para avançar às quartas de final. Em caso de empate no agregado, a vaga será decidida nos pênaltis.
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Os Estados Unidos estão planejando expandir suas operações contra o narcotráfico nas Américas, com a possibilidade de realizar ataques em terra. O secretário de Guerra dos Estados Unidos, Pete Hegseth, afirmou que o país trabalha com aliados como Equador e Colômbia para combater organizações criminosas, classificando-as como terroristas. Essa iniciativa visa levar a luta diretamente aos grupos de narcotráfico, onde quer que atuem. Em junho, facções brasileiras como o PCC e o Comando Vermelho foram declaradas organizações terroristas pelos Estados Unidos, embora o Brasil não faça parte da coalizão anticartéis das Américas, liderada pelos americanos.

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4: Oi, Mixtape! Tá com tudo, tamo de volta e tá com você aqui no rádio. Valeu você, ouvinte internauta, no aplicativo da rádio, no site da rádio também. Beijo e abraço em qualquer lugar do Brasil e do mundo nos ouvindo. Coisas boas, coisas boas. Falando em coisas boas, a musicalidade continua. Fica à vontade, se aproxiga. Bom trabalho, boa folga, valeu a carona. E a gente vai musicalizando por aqui.

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Muito mais, muito mais pra você. E aí, que bom, tá curtindo, tá gostando da nossa vibe aqui, da nossa playlist de hoje? Show de bola, né não? Bom demais, e a gente vai que vai no mixtape, fazendo aquele random, misturando tudo, fazendo um mix de tudo que você gosta e levando pra você aqui, viu? Bora que tem mais por aí.

0: já é sucesso no seu rádio. Oba, oba! Fica à vontade, bem-vindo, bem-vinda. Eu sou o Fernando Marinho e é um prazerzão estar contigo por aqui nas ondas da rádio, na frequência do sucesso, na sintonia do sucesso. E é bom demais, viu? Saber que você tá junto com a gente. Eba! Bora que tem mais aí, bora que tem mais sucesso daqui a pouquinho após o break. É um break rapidinho, um intervalo rapidão e a gente volta trazendo muito mais pra você.
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4: Olá, voltamos com o último bloco de hoje do Info News para você ficar bem informado nesta sexta-feira. O governo regulamentou uma mudança que permitirá aos consumidores escolher a empresa de quem desejam comprar energia elétrica. A novidade começa em novembro de 2027 para pequenos comércios, proprietários rurais, indústrias de menor porte, hospitais e escolas. A distribuidora responsável por cada região continuará levando a eletricidade até os imóveis e cuidando da rede, dos postes e também dos fios. O que muda é a compra da energia, que poderá ser feita com outro fornecedor em busca de preços e condições mais vantajosas. Para as residências, essa liberdade de escolha estará disponível a partir de novembro de 2028. O governo estima que a maior concorrência possa reduzir em até 20% os gastos com energia de pequenos estabelecimentos. Caso a empresa escolhida deixe de fornecer energia, haverá um sistema para evitar a interrupção do serviço ao consumidor. A Agência Nacional de Energia Elétrica ainda definirá regras para a comparação de ofertas, proteção dos clientes e mudança entre os fornecedores. Assim encerramos o Info News desta sexta-feira. Eu sou o Silva Júnior e amanhã volto com mais notícias para você. Grande abraço, ótima sexta, ótimo início de final de semana.
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5: O Dia dos Pais no Brasil é comemorado anualmente no segundo domingo de agosto. A data foi escolhida pelo publicitário Silvio Behring, que era diretor do jornal O Globo e a Rádio Globo, com o objetivo de atrair anúncios de produtos que poderiam ser dados como presente para os pais. O primeiro Dia dos Pais foi celebrado no Brasil em 16 de agosto de 1953.
6: A semana está chegando ao fim, mas o mercado financeiro continua movimentado. Nesta sexta-feira, as principais moedas apresentam novas oscilações e o mercado de criptomoedas também chama a atenção. Confira agora os principais números da economia. No mercado de câmbio, o dólar comercial registra leve alta de 0,02% e está cotado a R$ 5,18. O dólar turismo também avançou 0,25%, sendo negociado a R$ 5,39. O euro subiu 0,12% e está cotado a R$ 5,98, enquanto a libra esterlina registra alta de 0,15%, chegando a R$ 7,02. Entre as outras moedas, o peso argentino recuou 0,08%, cotado a aproximadamente R$ 0,004. E no mercado das criptomoedas, o Bitcoin apresenta leve queda de 0,10% e está sendo negociado na faixa dos R$ 331,5 mil. É aquele mercado que não tira folga, um pouquinho de alta aqui, uma queda ali e o investidor sempre de olho no gráfico. No panorama desta sexta-feira, dólar, dólar turismo, euro e libra estão em alta, enquanto o peso argentino e Bitcoin apresentam leve queda. Essas foram as principais informações da economia. Continue acompanhando as cotações, fique atento às oportunidades, faça bons negócios e tenha um excelente fechamento de semana. Até o próximo Boletim Econômico.
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8: O Internacional ofereceu um trator John Deere 5403, avaliado em mais de R$80 mil, como garantia em um processo judicial movido pelo empresário Tiago Silva dos Santos. A cobrança, atualmente em R$ 30,6 mil, é referente a uma comissão não paga pela transferência do zagueiro Zé Gabriel. O clube tenta evitar bloqueios bancários enquanto discute a dívida na justiça. O débito foi renegociado em 2025, mas o acordo não foi cumprido integralmente, levando o empresário a recorrer à justiça. O juiz ainda não aceitou a garantia do trator e determinou que o credor se manifestasse sobre a validade e o valor do bem. A empresa recusou o veículo e pediu a continuidade da cobrança em dinheiro. O processo segue em análise na 17ª Vara Cível de Porto Alegre e o Internacional informou que não vai se manifestar sobre o caso.
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0: E aí, tudo joinha? Tudo certo? Tamo de volta por aqui com o nosso mixtape. Eu sou o Fernando Marinho e vou te fazendo companhia aqui junto com um monte de artista bacana, junto com a galera massa e com você também, ouvinte, conectado com a gente em qualquer lugar do Brasil e do mundo, ouvindo a nossa rádio aqui. Que bacana, viu? Ó, bora que tem mais sucesso aí na sequência. Tem ele, é o Zé Felipe. Bora curtir nessa vibe?
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0: fica tranquilo, essa não me vê mais. Já era. Mas que dá vontade, dá.
1: Só sucesso! E é assim que a gente vai se entendendo, com muita música envolvida. Bora musicalizando aqui a programação da rádio, com você aí também do outro lado, cantando junto, curtindo junto. Bom demais! É sensacional! Eu sou o Fernando Marinho, esse é o nosso mixtape que já é sucesso. Tem mais aí, tem mais aí, tem mais aí!

0: E foi ótimo ter você por aqui. Que bom, viu? Bom demais saber que você nos escolhe pra seguir contigo. A gente vai ficando por aqui por hoje. Mas olha, a gente tem encontro marcado. Até mais ver, viu? Beijo no seu coração, se cuida por aí. Deus abençoe sua semana, sua vida, seus planos, seus objetivos. Ergue a cabeça, descruza os braços, vai pra frente que dá certo. Confia, vai que vai, só vai. Beijo, até mais.
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6: Fred rescindiu na quinta-feira, dia 13 de agosto, o contrato com o Fenerbahçe e ficou livre para acertar sua transferência para o Atlético Mineiro. O clube mineiro já tem as bases do acordo definidas com o jogador, incluindo salário e contrato de 3 anos e meio. Para conseguir a liberação, o Atlético vai pagar cerca de 2 milhões de euros, aproximadamente 11,9 milhões de reais, ao clube turco, além de mais 500 mil euros por metas esportivas. O volante de 33 anos deve viajar para Belo Horizonte na próxima semana, para realizar exames médicos e assinar o contrato. Fred será o principal reforço do Atlético nesta janela e o terceiro contratado pelo clube, depois de Léo Duarte e Thiago Borbas. Revelado nas categorias de base do Galo, o jogador passou por Internacional, Shakhtar Donetsk, Manchester United e Fenerbahçe, além de ter defendido a seleção brasileira em 2 Copas do Mundo.
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8: Olá, voltamos com mais informações nesta sexta-feira aqui no Info News. O governo espera reduzir em cerca de 10 bilhões de reais o crescimento das despesas obrigatórias em 2027, após a aprovação de novas medidas fiscais pelo Congresso. A estimativa foi apresentada pelo ministro da Fazenda, Dário Durigan, após a votação realizada nesta quarta-feira, dia 12. O texto estabelece 2 travas para conter o avanço dos gastos públicos no próximo ano. Uma delas permite limitar o crescimento de determinados fundos em caso de déficit projetado, enquanto a outra estabelece como teto uma alta de 2,5% acima da inflação. Para o Ministério da Fazenda, as mudanças podem abrir espaço no orçamento para outras despesas e, com isso, contribuir para o cumprimento das metas fiscais. Durigan explicou que algumas vinculações passarão a crescer dentro dos mesmos limites estabelecidos pelo atual arcabouço fiscal. A proposta também permite utilizar receitas extras obtidas com a venda de petróleo para reduzir impostos sobre combustíveis. Após a aprovação pelo Congresso, o governo considera que as novas regras ajudarão a controlar o crescimento das despesas a partir de 2027. Daqui a pouco, o último bloco de hoje do Info News. Fique ligado!
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10: 15 horas e 40 minutos.
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13: Previsão do tempo para sexta-feira, 14 de agosto de 2026. Região Sudeste. Em Vitória, Espírito Santo, a previsão é de céu encoberto. Os termômetros registram mínima de 20 e máxima de 30 graus. A umidade relativa do ar vai de 100% a 50%. Barbacena, Minas Gerais, comemora aniversário nesta sexta-feira sob céu nublado. A temperatura mínima é de 16 e a máxima de 30 graus. A umidade relativa do ar é de 100 a 30%.
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0: Olá, turminha! Olá, você! Estamos de volta em mais uma super edição animada aqui do seu Show da Tarde. Vai se preparando para se divertir e curtir os melhores sucessos aqui na melhor playlist do seu rádio. Vamos nessa!

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2: Cruzeiro e Flamengo empataram por 1-1 no Mineirão, pelo jogo de ida das oitavas de final da Libertadores. O time mineiro saiu na frente no segundo tempo com um golaço de Arroyo, que driblou a marcação e acertou o ângulo. O Flamengo reagiu após as entradas de Paquetá e Pedro e conseguiu o empate com Lucas Paquetá, aproveitando o rebote depois de uma cabeçada de Léo Ortiz no travessão. Com o resultado, a disputa pela vaga nas quartas de final ficou completamente aberta. O jogo de volta será no Maracanã, na próxima quarta-feira, dia 19 de agosto. Um novo empate leva a decisão para os pênaltis, enquanto quem vencer avança de fase. A partida também ficou marcada por uma entrada dura de Matheus Henrique em Bruno Henrique, lance que gerou muita reclamação e debate sobre a possibilidade de cartão vermelho.
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4: A semana está chegando ao fim, mas o mercado financeiro continua movimentado. Nesta sexta-feira, as principais moedas apresentam novas oscilações e o mercado de criptomoedas também chama a atenção. Confira agora os principais números da economia. No mercado de câmbio, o dólar comercial registra leve alta de 0,02% e está cotado a R$ 5,18. O dólar turismo também avançou, 0,25%, sendo negociado a R$ 5,39. O euro subiu 0,12% e está cotado a R$ 5,98, enquanto a libra esterlina registra alta de 0,15%, chegando a R$ 7,02. Entre as outras moedas, o peso argentino recuou 0,08%, cotado a aproximadamente R$ 0,004. E no mercado das criptomoedas, o Bitcoin apresenta leve queda de 0,10% e está sendo negociado na faixa dos R$ 331,5. É aquele mercado que não tira folga. Um pouquinho de alta aqui, uma queda ali e o investidor sempre de olho no gráfico. No panorama desta sexta-feira, dólar, dólar turismo, euro e libra estão em alta, enquanto peso argentino e Bitcoin apresentam leve queda. Essas foram as principais informações da economia. Continue acompanhando as cotações, fique atento às oportunidades, faça bons negócios e tenha um excelente fechamento de semana. Até o próximo Boletim Econômico.
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0: Na abordagem para vender ao cliente dentro de uma loja, o vendedor pode se utilizar da percepção em três situações. A primeira é a sinestésica, quando o cliente usa o tato para conhecer em produtos, para ele decidir a compra. Muitos gostam de tocar ou pegar o produto para sentir o seu peso, a sua consistência e outras informações. A segunda situação é o tato para conhecer em produtos, para ele decidir a compra. Muitos gostam de tocar ou pegar o produto para sentir o seu peso, a sua consistência.

0: CNDL, afirmou que 70% dos consumidores compram pelo visual. Olhar, a beleza, cor, tamanho, forma. 20% pelo auditivo, pelo que o vendedor transmite pela fala. E 10% pelo sinestésico, onde o cliente toca o produto. 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
3: Olá, seja muito bem-vindo. É hora de ficar muito bem informado com o nosso Info News. Hoje é sexta-feira, 14 de agosto de 2026. Eu sou o Silva Júnior e essa é a notícia de agora. A Câmara dos Deputados aprovou um projeto que permite usar parte do salário como garantia em contratos de aluguel de imóveis. Pela proposta, até 30% da remuneração poderá ser comprometida, dispensando alternativas como fiador ou depósito caução para garantir o pagamento. A modalidade poderá ser utilizada por trabalhadores de empresas privadas, servidores públicos aposentados e pensionistas. O valor do aluguel também poderá ser dividido entre mais de um locatário, com descontos realizados diretamente na folha de pagamento de cada participante. O projeto busca oferecer maior segurança aos proprietários diante do risco de inadimplência e facilitar assim o acesso dos interessados à locação. Em caso de transferência de endereço exigida pelo empregador, o inquilino poderá devolver o imóvel antecipadamente sem pagar a multa prevista no contrato. A proposta, que tramitava na Câmara desde 2011, segue agora para análise do Senado Federal. Caso seja aprovada pelo Congresso, ainda precisará da sanção presidencial para que a nova modalidade possa entrar em vigor. Daqui a pouco, mais informações com mais um bloco do Info News. Fique ligado!
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5: Oi, gente! Nós estamos chegando aqui na nossa rádio preferida. Maravilha de programação, né, Chuchu? Como é que você tá? Tudo bem? Tudo certo aí? Tudo beleza? Que bom, espero que sim. Muito prazer, eu sou o Cauê e a partir de agora tem horóscopo, né? A gente vai saber quais são os destaques pro meu, pro seu, pro nosso signo nesta delícia de sexta-feira. Vamos começar então, bora? Hoje, dia 14 de agosto. Alô, você de Áries? FDS chegou, você tá com mil planos, né, meu consagrado, minha consagrada? Ó, as demandas não serão poucas. A boa notícia é que não vai faltar boa vontade, nem capacidade de organização para dar conta de tudo, tá? Hoje você vai estar às voltas aí com uma porção de interesses, mas nada impede de rolar uma paquera gostosa com alguém que encontra sempre. Romance mais prestativo hoje. O número da sorte é o 9, a cor é vermelho. Hoje sua simpatia, alegria e seu carisma vão bombar e vai ser fácil atrair companhias, tá? Bora pra pista porque os contatinhos vão fervilhar. Se já tem um romance, tende a viver um período mais animado, leve e divertido com o mozão. Número de hoje, 35, a cor lilás. Geminiana, teu signo tende a ficar mais focado nos interesses domésticos e na organização da casa. Então aproveite para dar uma geral em suas coisas e arrumar tudo ao seu redor, ok? Ó, um clima nostálgico tende a vir à tona e a solidão deve bater mais forte em quem está na solteirice, viu? Número de hoje é o 25, a cor preto. Câncer! E você de câncer, sextou! E o cenário tá tranquilo, tá favorável, meu cristalzinho. Tua energia mental fica tinindo e nada deve afetar a sua qualidade de vida hoje, hein? Quem tem o mozão vai curtir um período de grande sintonia e diálogo, só que... irá fortalecer os laços ainda mais na união, né? Número da sorte hoje para vocês de câncer é o 43, a cor salmão. E assim, ponto final, né? Terminamos o nosso primeiro bloco aqui do horóscopo. Eu vou voltar daqui a pouco e aí vou falar para você de leão, virgem, libra e escorpião. Continue com a gente, até daqui a pouco.

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3: Volta pra você aqui ao vivo, hein? Com o seu Show da Tarde. Espero que todos estejam aí prontos pra curtir, pra aproveitar essa tarde aí empolgante ao som das melhores músicas. Ó, sem mais delongas, vamos nessa. Vamos tocar nossa primeira.

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3: Palmeiras e Cerro Porteño empataram por 1-1 no Nubank Park pelo jogo de ida das oitavas de final da Libertadores. O Verdão saiu na frente no segundo tempo com Flaco Lopes, mas ficou com um jogador a menos após a expulsão de Andreas Pereira. Mesmo em desvantagem numérica, o Palmeiras conseguiu controlar boa parte do jogo, mas acabou sofrendo um empate nos acréscimos, em gol de Vegetti após falha do goleiro Carlos Miguel. Com o empate em casa, o Palmeiras terá que vencer o Cerro Porteño no jogo de volta, marcado para quarta-feira, dia 19 de agosto, no Paraguai, para garantir a classificação às quartas de final. Um novo empate leva à decisão para os pênaltis. O resultado deixou a disputa totalmente aberta, e o técnico Abel Ferreira lamentou a expulsão de Andreas e a falta de eficiência da equipe nas oportunidades criadas.
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5: Oi, gente! Tudo bem? A gente tá de volta aqui na nossa rádio preferida. Maravilha de programação, né, Chuchu? Coisa boa. Hoje é sexta-feira, final de semana. Como é bom, hein? Eita, é bom demais. Vamos lá, vamos continuar então, previsões astrais? Bora! Alô, você de Leão! O anseio por estabilidade vai falar mais alto. Você deve estar de antena ligada nas oportunidades. Se a meta é ter mais segurança no emprego para defender o seu ganha-pão sem se preocupar com amanhã, não meça empenho e dedicação, ok? Se está sozinho, sozinha, alguém que conhece pode despertar interesse, viu? O número de hoje é o 7, a cor é o azul royal. A dica de hoje é você usar e abusar das suas qualidades para se destacar no trabalho, viu? Embora não faça aspectos relevantes, a lua tá on em seu signo e manda um baita incentivo para o seu progresso hoje. O romance fica blindado e a sintonia com o love será de dar inveja. O número de hoje para você de virgem é o 50, cor bege. Libra, amores! Olha, teu signo é um dos mais sociáveis, viu? E faz amizades até na fila do mercado. Numa dessa aí, terá que se esforçar para puxar conversa e melhorar os contatos. Por quê? Porque hoje teu jeito tende a ficar um pouquinho mais contido por conta da lua virginiana. Tem dia que é assim, né? Evite assumir novos encargos neste momento. No coração, tome iniciativa, tá, Librinha? Número da sorte hoje é o 10, a cor goiaba. Escorpião. E você de escorpião, vai com foco, fé e confiança atrás dos seus objetivos, meu cristalzinho. Tua disciplina, eficiência e liderança estarão favorecidas hoje, hein? Pode agilizar as coisas aí no trabalho também. No romance, o clima é de sintonia, cooperação e companheirismo com o mozão. O número de hoje para vocês é o 54, a cor violeta. E assim, ponto final. Terminamos o nosso segundo bloco aqui do Horóscopo do Dia. Mas eu vou voltar ainda hoje e aí vou falar para você de Sagitário, Capricórnio, Aquário e Peixes. Combinado? Continue com a gente. Até daqui a pouco.
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7: A Polícia Militar do Rio de Janeiro deflagrou uma operação em 27 comunidades para combater a expansão de uma facção criminosa. A ação visa desarticular grupos e retomar o controle de áreas dominadas pelo crime organizado na capital fluminense. Mandados de prisão estão sendo cumpridos e a operação busca enfraquecer a estrutura logística e financeira da facção. A segurança pública no Rio de Janeiro continua sendo um desafio, com constante confrontos e ações policiais.
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9: Estamos de volta aqui com mais uma seleção musical do seu show da tarde. Olha, prepare-se porque essa seleção promete. Você vai cantar, você vai dançar, você vai se divertir ao som dos hits aí do momento, hein?

0: 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Nessa quinta-feira, o volante brasileiro Fred rescindiu seu contrato com o clube turco Fenerbahçe. A expectativa é que ele assine com o Atlético Mineiro. O volante será o quarto reforço do Atlético na atual janela de transferências. O clube contratou também o zagueiro Léo Duarte, o atacante Thiago Borbas e o volante Kevin Castanho. O Dia dos Pais é celebrado anualmente no Brasil na segunda semana de agosto. Mas em outros países a data é celebrada em outros dias. Você sabia? Nos Estados Unidos e Inglaterra, o Dia dos Pais é celebrado no terceiro domingo de junho. Já em alguns países ocidentais, geralmente a data coincide com o Dia Cristão em que se comemora o Dia de São José, pai adotivo de Jesus, 19 de março. A data pode mudar. Mas o objetivo é o mesmo, homenagear todos os pais.
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2: Oi, gente, tudo bem? A gente tá de volta, com licença. Vamos lá, porque tem previsões astrais nessa delícia de sexta-feira, né, Chuchu? Bora? Alô, você de Sagitário? Sagitário! Hoje o din-din vai entrar e você deve chegar mais perto do que ambiciona, viu? Pode mexer os pauzinhos e ir atrás das suas metas, porque se depender da lua, você vai lacrar e lucrar, tá, Sagita? Bom, tem um love? Planos a dois vão ganhar impulso, viu? O número de hoje é o 45, a cor azul. Capricórnio. Boas novas chegam dos astros e quem sai ganhando é você, né, meu consagrado, minha consagrada? Além de trazer mais harmonia, a lua, ela tá também indicando entusiasmo e alegria para suas relações. Pode receber notícias positivas de parentes distantes. À noite talvez seja preciso parar um pouquinho as arestas aí com o love. Número de hoje para você de Capricórnio é o 58, a cor é violeta. Aquário! Senhoras e senhores de Aquário, se depender do céu, não vai faltar disposição para batalhar pelo que ambiciona. E seu instinto tá afiadíssimo para farejar oportunidades de bons negócios. Ó, o clima deve ficar quente, pegando fogo nos contatinhos e também nos momentos de intimidade com o mozão. Número de hoje para vocês é o 15, a cor é cinza. E você de peixes? Hoje o lema é somar forças com quem trabalha. Pode contar com colegas e parceiros para atingir metas, ainda mais se forem benéficas para todos. Se não tem ninguém em vista, pode sentir vontade de encontrar um mozão para chamar de seu. União blindada e protegida, tá? Número de hoje, peixes, para vocês é o 40, cor azul esverdeado. E assim, ponto final. Finish! Terminamos o nosso horóscopo de hoje, prometendo voltar amanhã no sabadão, no mesmo horário, aqui na nossa rádio. Forte abraço pra você, um beijo, se cuida e até lá, hein? Tchau, fui!
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A semana está chegando ao fim, mas o mercado financeiro continua movimentado. Nesta sexta-feira, as principais moedas apresentam novas oscilações e o mercado de criptomoedas também chama a atenção. Confira agora os principais números da economia. No mercado de câmbio, o dólar comercial registra leve alta de 0,02% e está cotado a R$ 5,18. O dólar turismo também avançou, 0,25%, sendo negociado a R$ 5,39. O euro subiu 0,12% e está cotado a R$ 5,98, enquanto a libra esterlina registra alta de 0,15%, chegando a R$ 7,02. Entre as outras moedas, o peso argentino recuou 0,08%, cotado a aproximadamente R$ 0,004. E no mercado das criptomoedas, o Bitcoin apresenta leve queda de 0,10% e está sendo negociado na faixa dos R$ 331,5 mil. É aquele mercado que não tira folga, um pouquinho de alta aqui, uma queda ali e o investidor sempre de olho no gráfico. No panorama desta sexta-feira, dólar, dólar turismo, euro e libra estão em alta, enquanto peso argentino e Bitcoin apresentam leve queda. Essas foram as principais informações da economia. Continue acompanhando as cotações, fique atento às oportunidades, faça bons negócios e tenha um excelente fechamento de semana. Até o próximo Boletim Econômico.

0: O número de mortos no terremoto que devastou a Colômbia na última segunda-feira subiu para 273, conforme a atualização divulgada. As equipes de resgate continuam as buscas por 377 desaparecidos, enquanto centenas de imóveis foram parcial ou totalmente danificados. O tremor de magnitude 7,4 causou grande destruição, e a comunidade internacional tem oferecido apoio. A situação é de emergência no país, com esforços concentrados na localização de sobreviventes e no atendimento às vítimas.
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5: Volta pra você aqui ao vivo, hein? Com o seu Show da Tarde. Espero que todos estejam aí prontos pra curtir, pra aproveitar essa tarde aí empolgante ao som das melhores músicas. Ó, sem mais delongas, vamos nessa. Vamos tocar nossa primeira.

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1: Segundo a imprensa esportiva alemã, a bola utilizada na Bundesliga, fabricada pela Adidas, está recebendo muitas críticas dos jogadores que disputam o campeonato. A bola batizada de Torfabrik estaria machucando mais do que o normal. E segundo o goleiro do Nuremberg, Jan Reichert, o material da bola é muito duro e sofre mais variações no momento dos chutes. Ela é mais dura na superfície. Segundo o zagueiro Amos Pieper, que joga no Werder Bremen, a bola nova às vezes dói um pouco, mas se você não bloquear corretamente. É por isso que você tem que ter cuidado. Mas a Adidas se defende. A bola passou por inúmeros testes rigorosos e atende aos requisitos da FIFA.

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O Tribunal Regional Eleitoral de Goiás promoveu um encontro com a imprensa para reforçar o diálogo e discutir o combate às fake news e deepfakes nas eleições de 2026. A iniciativa visa preparar os profissionais de comunicação para identificar e contextualizar conteúdos falsos. A preocupação com a desinformação é um dos pontos centrais do encontro, que também abordou as regras de propaganda eleitoral e a segurança das urnas eletrônicas. O Tribunal Regional Eleitoral de Goiás busca fortalecer a transparência e a integridade do processo eleitoral. 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
1: Depois desse breve intervalo comercial, a gente tá de volta aqui com mais uma dose de música boa no seu Show da Tarde. Tá prontinho aí pra embalar mais ainda as melhores? E aí, tá prontinho pra ouvir aí somente as mais da tarde? Então se liga e vem junto com a gente. Tamo

0: Que beleza vocês estão hoje.
1: Faz barulho quem tá gostando do pagode aí!
0: Ai,

0: atacante norueguês Erling Haaland recebeu nesta quinta-feira os certificados do Guinness World Records Football Edition 2027 por marcas alcançadas em sua carreira. Entre os recordes, Haaland é o jogador com mais gols na história da UEFA Nations League e que também alcançou a marca de 100 gols na Premier League em apenas 111 jogos. Haaland também detém o recorde de maior número de gols numa única temporada da Premier League, com 36. E na Champions, o recorde é de 5 gols no único jogo, marca que divide com Luis Adriano e Messi.
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2: Autoajuda, conhecimento, vendas, atendimento, motivação. Começar um negócio não é fácil, mas não tenha medo de errar. Você sempre pode mudar tudo e começar de novo. Apenas comece, tente, você nunca vai saber antes de tentar. Vão aqui algumas dicas fundamentais para você iniciar o seu negócio. Defina e entenda seu público-alvo. Estude sua concorrência, supere suas crenças que limitam suas ideias e decisões, administre seu tempo, tenha uma boa rede de contatos, administre suas finanças. Um negócio de sucesso é aquele que conquista a confiança do seu cliente.
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4: A petroquímica Braskem está em negociações avançadas para um possível pedido de recuperação extrajudicial, que pode ser protocolado ainda em agosto. O objetivo é reestruturar mais de 10 bilhões de dólares em dívidas de suas operações no Brasil, Estados Unidos e Europa. A empresa corre contra o tempo, já que uma proteção contra cobranças de credores expira em 24 de agosto. A Braskem, que foi recentemente adquirida pela IG4 Capital, enfrenta desafios no setor petroquímico químico e custos relacionados ao desastre ambiental em Alagoas.

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1: Volta aqui com mais uma seleção musical do seu Show da Tarde. Olha, prepare-se porque essa seleção promete. Você vai cantar, você vai dançar, você vai se divertir ao som dos hits aí do momento, hein?

0: Muito barulho, senhoras e senhores. Glória Groove!
1: Essa risa no pagode.
0: Ô, só!
1: Tamo junto, Bruno. Obrigado,
0: lindo demais.

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1: Faleceu nessa quinta-feira o ex-boxeador Prichard Colón. O porto-riquenho estava em estado vegetativo desde o ano de 2015. Ele sofreu uma lesão subdural durante uma luta. Ele se machucou enfrentando Terrell Williams, que acertou vários golpes na parte de trás da cabeça do boxeador. Na época, ele tinha 23 anos.

A semana está chegando ao fim, mas o mercado financeiro continua movimentado. Nesta sexta-feira, as principais moedas apresentam novas oscilações e o mercado de criptomoedas também chama a atenção. Confira agora os principais números da economia. No mercado de câmbio, o dólar comercial registra leve alta de 0,02% e está cotado a R$ 5,18. O dólar turismo também avançou, 0,25%, sendo negociado a R$ 5,39. O euro subiu 0,12% e está cotado a R$ 5,98, enquanto a libra esterlina registra alta de 0,15%, chegando a R$ 7,02. Entre as outras moedas, o peso argentino recuou 0,08%, cotado a aproximadamente R$ 0,004. E no mercado das criptomoedas, o Bitcoin apresenta leve queda de 0,10% e está sendo negociado na faixa dos R$ 331,5. É aquele mercado que não tira folga, um pouquinho de alta aqui, uma queda ali e o investidor sempre de olho no gráfico. No panorama desta sexta-feira, dólar, dólar turismo, euro e libra estão em alta, enquanto peso argentino e Bitcoin apresentam leve queda. Essas foram as principais informações da economia. Continue acompanhando as cotações, fique atento às oportunidades, faça bons negócios e tenha um excelente fechamento de semana. Até o próximo Boletim Econômico.

A Câmara dos Deputados aprovou um projeto de lei que cria o aluguel consignado no Brasil. A proposta visa facilitar o acesso à moradia, permitindo que o valor do aluguel seja descontado diretamente da folha de pagamento, sem a necessidade de fiador. A iniciativa busca desburocratizar o processo de locação e oferecer uma nova alternativa para inquilinos e proprietários, prometendo mais segurança e agilidade nas transações imobiliárias.

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1: Depois desse breve intervalo comercial, a gente tá de volta aqui com mais uma dose de música boa no seu Show da Tarde. Tá prontinho aí pra embalar mais ainda as melhores? E aí, tá prontinho pra ouvir aí somente as mais da tarde? Então se liga e vem junto com a gente. Tamo de volta.

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4: 17:46.
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6: As últimas do esporte você confere no Radar Esportivo nesta sexta-feira, hoje dia 14 de agosto de 2026. E o Bruno Henrique virou dúvida no Flamengo para o jogo de volta contra o Cruzeiro pelas oitavas da Libertadores, viu? O atacante voltou ao Rio mancando e com fortes dores no tornozelo esquerdo após sofrer uma entrada no jogo de ida. Ainda não há confirmação de lesão nem de corte para a partida. O jogador será reavaliado nos próximos dias e sua presença no duelo decisivo dependerá da evolução do quadro e da resposta ao tratamento. É, vamos ver como é que vai ser aí a situação do Bruno Henrique, né, gente? Daqui a pouco mais notícias do esporte por aqui. Eu sou Kleber Salles, continue ligado, hein?
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0: A recém-nascida Ayla Emanuele, sequestrada em Campo Grande, Mato Grosso do Sul, no dia 6 de agosto, foi resgatada em Pedro Juan Caballero, cidade paraguaia na fronteira com o Brasil, e entregue à mãe. O reencontro emocionante ocorreu após uma avaliação psicossocial que autorizou o retorno da criança à família. Ayla estava sob os cuidados do Conselho Tutelar após ser resgatada no domingo 9. O caso mobilizou as autoridades brasileiras e paraguaias, que trabalharam em conjunto para localizar a bebê e garantir seu retorno seguro.
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4: Voltamos com tudo pra mais um super bloco musical repleto de sucessos aqui no seu Show da Tarde. Ó, espero que você esteja animadão aí, hein? Pois estamos aqui naquele clima, daquele jeito, no pique, hein? Bora aumentar o volume aí, porque músicas incríveis vão rolar a partir de agora.
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eu sempre digo, nossa, como o tempo voou, né, gente? É hora de dar tchauzinho. Agradecemos mais uma vez pela sua super audiência, por essa companhia super especial. Até amanhã em mais um Show da Tarde aqui pela rádio que, é claro, toca somente as que você gosta de ouvir.

O Tribunal Superior Eleitoral negou que a filiação do senador Flávio Bolsonaro ao partido Missão tenha sido resultado de um ataque hacker. Segundo o tribunal, o registro ocorreu por uso indevido da ferramenta por alguém que possuía as credenciais da própria legenda. O presidente da corte, ministro Cássio Nunes Marques, encaminhou uma representação à Procuradoria-Geral Eleitoral para as providências cabíveis e determinou a instauração de inquérito pela Polícia Judiciária para apurar o caso. O partido Missão afirmou ser vítima e que alertou a campanha de Flávio Bolsonaro sobre a tentativa de fraude dias antes.

0: Caba.
1: O Dia dos Pais no Brasil é comemorado anualmente no segundo domingo de agosto. A data foi escolhida pelo publicitário Silvio Behring, que era diretor do jornal O Globo e a Rádio Globo, com o objetivo de atrair anúncios de produtos que poderiam ser dados como presente para os pais. O primeiro Dia dos Pais foi celebrado no Brasil em 16 de agosto de 1953.
2: 18h03.
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4: E a UEFA prepara uma nova ofensiva contra Gianni Infantino antes da eleição da FIFA em 2027. A entidade europeia planeja apresentar uma moção de desconfiança como forma de pressionar pela renúncia do dirigente. Entre os possíveis candidatos à sucessão estão Nasser Al-Khelaifi, presidente do PSG, e da Associação de Clubes Europeus, Victor Montaliani, da CONCACAF, e Lise Klaveness, da Federação Norueguesa. Enquanto isso, Infantino mantém apoio da CONMEBOL e da Confederação Africana. Eu sou Kleber Salles e volto daqui a pouco com mais destaques do Mundo da Bola. Continue ligado.
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7: Chegando aqui na sua rádio preferida com as 15 mais tocadas do dia no seu fim de semana. Eu sou Ricardo Oliveira e prometo agitar muito esse fim de semana pra você. Bora lá, aumenta o volume.
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0: demais.
1: Será que tinha naquele áudio, hein, meu irmão?
2: César, eu também quero saber, velho.

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1: Tenta sendo mais low profile pra mim, por favor.
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1: De volta por aqui para falar do Memphis Depay, gente. Ele que não é mais jogador do Corinthians, né? O clube anunciou que não renovará, né? Não renovou com o jogador holandês essa semana. Já se tornou alvo aí de outros clubes no mercado brasileiro, viu? Segundo informações do portal ESPN, Memphis foi oferecido ao Grêmio, mas o clube gaúcho recusou a possibilidade de abrir negociações com um atleta de 32 anos. Memphis Depay não descarta permanecer no futebol brasileiro e, junto ao seu staff, pode avaliar as possibilidades caso receba ofertas nos próximos dias ou meses. Vale lembrar que Memphis havia concordado com um novo contrato de 2 anos com uma redução salarial em relação ao seu vínculo anterior. De acordo com o portal Gávea News, ele receberia R$ 632,5 mil por mês entre agosto e dezembro deste ano. Em 2027, seu salário, né, subiria para R$ 1,1 milhão por mês até 2028. O Corinthians desembolsaria cerca de R$ 26,6 milhões ao longo de 24 meses, ainda de acordo com o portal. Ou seja, Memphis custaria alto para qualquer outro clube brasileiro. De acordo com fontes próximas ao jogador, ele segue muito chateado com a situação nos bastidores do Corinthians. No entanto, ainda há chance do atacante considerar uma reaproximação com a diretoria do clube paulista. Eu sou Kleber Salles e volto daqui a pouco com mais esporte no seu rádio. Forte abraço, daqui a pouco tem mais Radar Esportivo por aqui, hein?
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O Congresso Nacional aprovou um projeto que permite gastos fora do teto de despesas em 2026, em uma proposta que inicialmente tratava de preços de combustíveis, mas foi acrescida de diversos jabutis. A medida aciona gatilhos de contenção para o governo fechar o orçamento de 2027, mas libera 5,5 bilhões de reais em despesas extras para o próximo ano. Desse montante, 2,5 bilhões serão destinados à defesa e 3 bilhões para a saúde e educação. O texto também ampliou benefícios fiscais para setores como fertilizantes, etanol e até para a realização da Copa do Mundo Feminina de Futebol de 2027 no Brasil.

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2: As 15 mais tocadas, de volta aqui na programação da sua rádio preferida, as 15 melhores. Obrigado aí pela audiência, hein? Tá com o foninho espetado aí, tá ouvindo a gente, tá no seu carro, no seu trabalho, na sua casa, valeu pela sintonia. Vamos embora com as 15 mais pedidas.

0: Sorriso Maroto. Deus abençoe a vida de vocês.
1: A nós, irmão.
0: Gratidão. Valeu, gente. Obrigado.
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0: Eu compadre, o único jeito é você não indo pra rua.
1: Aí fica ruim.
0: Liga, não vai dar problema. 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

0: sequência bem legal, bem bacana. Vamos encerrando as 15 mais tocadas da nossa programação. Foi muito bom estar com você, ter a sua companhia. Obrigado aí de verdade mesmo. Até a próxima. Valeu, tchau, tchau.
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Os Estados Unidos estão planejando expandir suas operações contra o narcotráfico nas Américas, com a possibilidade de realizar ataques em terra. O secretário de Guerra dos Estados Unidos, Pete Hegseth, afirmou que o país trabalha com aliados como Equador e Colômbia para combater organizações criminosas, classificando-as como terroristas. Essa iniciativa visa levar a luta diretamente aos grupos de narcotráfico, onde quer que atuem. Em junho, facções brasileiras como o PCC e o Comando Vermelho foram declaradas organizações terroristas pelos Estados Unidos, embora o Brasil não faça parte da coalizão anticartéis das Américas, liderada pelos americanos.

0: O Dia dos Pais é celebrado anualmente no Brasil na segunda semana de agosto. Mas em outros países a data é celebrada em outros dias. Você sabia? Nos Estados Unidos e Inglaterra, o Dia dos Pais é celebrado no terceiro domingo de junho. Já em alguns países ocidentais, geralmente a data coincide com o dia cristão em que se comemora o dia de São José, pai adotivo de Jesus, 19 de março. A data pode mudar, mas o objetivo é o mesmo: homenagear todos os pais.
1: Olha aí, aquele abraço bem brasileiro para nossa galera nos Estados Unidos e Canadá, ligados em casa ou na batalha do trabalho. Tamo junto! 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
3: De volta aqui no Radar Esportivo, e o Ministério Público de São Paulo abriu investigação para apurar se o patrocínio entre Corinthians e Fatal Fans pode oferecer riscos a crianças e adolescentes, hein? A promotoria vai analisar a plataforma, o sistema de verificação de idade e a publicidade da empresa nos canais e uniformes do clube. Corinthians e Fatal Fans terão de apresentar documentos e esclarecimentos. O acordo firmado em junho pode render até R$31 milhões ao clube. Termina aqui a edição desta sexta-feira do nosso Radar Esportivo, com a apresentação e a produção de Kleber Salles. O Radar Esportivo volta amanhã, né, com mais destaques do mundo da bola. Um grande abraço e até lá!
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4: 18 horas e 58 minutos.
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7: Previsão do tempo para sexta-feira, 14 de agosto de 2026. Região Sudeste. Em Vitória, Espírito Santo, a previsão é de céu encoberto. Os termômetros registram mínima de 20 e máxima de 30 graus. A umidade relativa do ar vai de 100% a 50%. Barbacena, Minas Gerais, comemora aniversário nesta sexta-feira sob céu nublado. A temperatura mínima é de 16 e a máxima de 30 graus. A umidade relativa do ar é de 100 a 30%.
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13: Sextou por aqui também, o Dia Mundial das Grandes Armações, também é o Dia do Sertanejo, seja o sertanejo do campo, o sertanejo universitário, os clássicos e os modões, pra você que gosta da verdadeira música brasileira. 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

0: Machado.
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1: Um trem diferente, viu, gente? Puxa daí!

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1: É, eu também tô curtindo com você essa linda canção aqui no Arena Sertaneja. Obrigado pela audiência, onde quer que você esteja aqui curtindo o nosso programa.
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5: E no único duelo brasileiro das oitavas de finais da Copa Sul-Americana, o Atlético Mineiro levou a melhor no primeiro jogo do mata-mata. Com gol de Coelho e falha de Cleiton, o time mineiro superou o Red Bull Bragantino pelo placar de 1-0 na última quarta-feira no estádio Cícero de Souza Marques, em Bragança Paulista, São Paulo. Com a vantagem mínima, o Atlético Mineiro vai atuar pelo empate na volta, marcada para a próxima quarta-feira às 19h na Arena MRV. Já o Red Bull Bragantino precisa vencer por 2 gols de diferença para avançar às quartas de final. Em caso de empate no agregado, a vaga será decidida nos pênaltis.
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6: A semana está chegando ao fim, mas o mercado financeiro continua movimentado. Nesta sexta-feira, as principais moedas apresentam novas oscilações e o mercado de criptomoedas também chama a atenção. Confira agora os principais números da economia. No mercado de câmbio, o dólar comercial registra leve alta de 0,02% e está cotado a R$ 5,18. O dólar turismo também avançou 0,25%, sendo negociado a R$ 5,39. O euro subiu 0,12% e está cotado a R$ 5,98, enquanto a libra esterlina registra alta de 0,15%, chegando a R$ 7,02. Entre as outras moedas, o peso argentino recuou 0,08%, cotado a aproximadamente R$ 0,004. E no mercado das criptomoedas, o Bitcoin apresenta leve queda de 0,10% e está sendo negociado na faixa dos R$ 331,5. É aquele mercado que não tira folga. Um pouquinho de alta aqui, uma queda ali e o investidor sempre de olho no gráfico. No panorama desta sexta-feira, dólar, dólar turismo, euro e libra estão em alta, enquanto peso argentino e Bitcoin apresentam leve queda. Essas foram as principais informações da economia. Continue acompanhando as cotações, fique atento às oportunidades, faça bons negócios e tenha um excelente fechamento de semana. Até o próximo Boletim Econômico.
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8: 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Melhorar suas vendas requer estratégias criativas nos seguintes pilares. Ajuda os clientes a alcançar seus objetivos. Pense no seu produto como parte do valor que você oferece. Use um ciclo de vendas mais longo. Concentre-se em oferecer soluções genuínas. Peça indicações de seus clientes atuais. Venda outros produtos ou serviços para seus melhores clientes. Mostre aos nossos clientes o sucesso de outros clientes na compra de seus produtos. Tenha compromisso com a integridade. Diga sempre a verdade.
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10: Olá, voltamos com mais informações nesta sexta-feira aqui no InfoNews. O governo espera reduzir em cerca de 10 bilhões de reais o crescimento das despesas obrigatórias em 2027, após a aprovação de novas medidas fiscais pelo Congresso. A estimativa foi apresentada pelo ministro da Fazenda, Dário Durigan, após a votação realizada nesta quarta-feira, dia 12. O texto estabelece 2 travas para conter o avanço dos gastos públicos no próximo ano. Uma delas permite limitar o crescimento de determinados fundos em caso de déficit projetado, enquanto a outra estabelece como teto uma alta de 2,5% acima da inflação. para o Ministério da Fazenda, as mudanças podem abrir espaço no orçamento para outras despesas e, com isso, contribuir para o cumprimento das metas fiscais. Durigan explicou que algumas vinculações passarão a crescer dentro dos mesmos limites estabelecidos pelo atual arcabouço fiscal. A proposta também permite utilizar receitas extras obtidas com a venda de petróleo para reduzir impostos sobre combustíveis. Após a aprovação pelo Congresso, o governo considera que as novas regras ajudarão a controlar o crescimento das despesas a partir de 2027. Daqui a pouco, o último bloco de hoje do Info News. Fique ligado!
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1: O sertanejo universitário, os clássicos e, claro, tudo aquilo do sertanejo rolando aqui na Arena na edição do programa de hoje. O programa continua.
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1: Diego, muita gente acha que ter sorte na vida é ganhar dinheiro, é ter carro do ano. Não é nada disso, é isso aqui, ó.

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3: Nessa quinta-feira, o volante brasileiro Fred rescindiu seu contrato com o clube turco Fenerbahçe. A expectativa é que ele assine com o Atlético Mineiro. O volante será o quarto reforço do Atlético na atual janela de transferências. O clube contratou também o zagueiro Léo Duarte, o atacante Thiago Borbas e o volante Kevin Castanho. 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
5: Olá, voltamos. É hora de ficar muito bem informado com mais um bloco do Info News desta sexta-feira. O Tribunal Superior do Trabalho mudou o entendimento sobre qual justiça deve analisar ações envolvendo a liberação de recursos do FGTS. A partir de agora, o destino do processo será definido pelo motivo apresentado pelo trabalhador para solicitar o saque. Casos ligados diretamente ao contrato de trabalho continuarão sob responsabilidade da Justiça do Trabalho. Entram nessa situação pedidos relacionados à demissão sem justa causa, rescisão indireta, acordo entre empregado e empregador ou encerramento das atividades da empresa. Já ações envolvendo aposentadoria, doença grave, financiamento habitacional ou calamidade pública deverão seguir para a Justiça Comum. Nesses casos, a liberação do dinheiro depende do cumprimento das condições previstas em lei e não da análise da relação entre trabalhador e empregador. A decisão busca encerrar divergências entre tribunais e dar maior segurança jurídica aos processos envolvendo o Fundo de Garantia. As regras para sacar o FGTS não foram alteradas. E a mudança define apenas qual rumo da justiça deverá analisar cada tipo de ação. Daqui a pouco mais informações aqui no Info News. Fique ligado.
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0: Senhoras e senhores, Hugo e Guilherme, bebezada.
1: Muito obrigado.
0: Obrigado.
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3: Alguém apaixonado aqui em Cuiabá hoje? Alguém sofrendo de amor? Você que veio pra cá tentando esquecer aquela pessoa e ainda não conseguiu, vou dar um conselho de amigo. Se fosse eu ligava pra essa pessoa agora, essa hora. Ligava, deixa de orgulho besta. Ligava e falava assim: amor, tô morrendo de saudade de você. Não é porque eu tô no show do Cristiano Araújo não, mas se você quiser a gente casa, a gente namora. Se nada der certo, a gente só beija na boca, gostoso mesmo, vira só um rolo. Mas fica comigo, eu aceito ser apenas seu caso definido.

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0: isso aí, moçada. Vamos ver se vocês estão bons pra cantar mesmo. Soltar a garganta aí com a gente.
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2: Luiz e Maurílio, explica pra nós essa cesta com essa.
3: A gente vai contar uma história real aqui agora.

0: demais, amor.
1: Obrigada, gente.
2: Obrigado, lindo. Obrigado.
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6: Segundo a imprensa esportiva alemã, a bola utilizada na Bundesliga, fabricada pela Adidas, está recebendo muitas críticas dos jogadores que disputam o campeonato. A bola batizada de Torfabrik estaria machucando mais do que o normal. E segundo o goleiro do Nuremberg, Jan Reichert, o material da bola é muito duro e sofre mais variações no momento dos chutes. Ela é mais dura na superfície. Segundo o zagueiro Amos Pieper, que joga no Werder Bremen, a bola nova às vezes dói um pouco, mas se você não bloquear corretamente. É por isso que você tem que ter cuidado. Mas a Adidas se defende. A bola passou por inúmeros testes rigorosos e atende aos requisitos da FIFA. O Dia dos Pais no Brasil é comemorado anualmente no segundo domingo de agosto. A data foi escolhida pelo publicitário Silvio Behring, que era diretor do jornal O Globo e a Rádio Globo, com o objetivo de atrair anúncios de produtos que poderiam ser dados como presente para os pais. O primeiro Dia dos Pais foi celebrado no Brasil em 16 de agosto de 1953.
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9: Olá, seja muito bem-vindo. É hora de ficar muito bem informado com o nosso Info News. Hoje é sexta-feira, 14 de agosto de 2026. Eu sou o Silva Júnior e essa é a notícia de agora. A Câmara dos Deputados aprovou um projeto que permite usar parte do salário como garantia em contratos de aluguel de imóveis. Pela proposta, até 30% da remuneração poderá ser comprometida, dispensando alternativas como fiador ou depósito caução para garantir o pagamento. A modalidade poderá ser utilizada por trabalhadores de empresas privadas, servidores públicos aposentados e pensionistas. O valor do aluguel também poderá ser dividido entre mais de um locatário, com descontos realizados diretamente na folha de pagamento de cada participante. O projeto busca oferecer maior segurança aos proprietários diante do risco de inadimplência e facilitar assim o acesso dos interessados à locação. Em caso de transferência de endereço exigida pelo empregador, o inquilino poderá devolver o imóvel antecipadamente sem pagar a multa prevista no contrato. A proposta, que tramitava na Câmara desde 2011, segue agora para análise do Senado Federal. Caso seja aprovada pelo Congresso, ainda precisará da sanção presidencial para que a nova modalidade possa entrar em vigor. Daqui a pouco, mais informações com mais um bloco do Info News. Fique ligado!
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1: O melhor da música sertaneja passando aqui no programa Arena Sertaneja na edição de hoje. Tudo de bom pra você na audiência, onde quer que você esteja curtindo o nosso programa. Obrigado pelo carinho de sempre.
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2: O atacante norueguês Erling Haaland recebeu nesta quinta-feira os certificados do Guinness World Records Football Edition 2027 por marcas alcançadas em sua carreira. Entre os recordes, Haaland é o jogador com mais gols na história da UEFA Nations League e que também alcançou a marca de 100 gols na Premier League em apenas 111 jogos. Haaland também detém o recorde de maior número de gols numa única temporada da Premier League, com 36. E na Champions, o recorde é de 5 gols no único jogo, marca que divide com Luis Adriano e Messi.
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0: As principais janelas para o atendimento qualificado e fidelização do cliente são: considerar o atendimento interno e externo como parte principal da sua empresa. Envolva toda a equipe para o foco do atendimento, a partir do proprietário, gerente e funcionários, fazendo uma reunião semanal para definir qualidade no atendimento. Na venda, informe primeiro todas as características dos produtos, serviços e seus benefícios. Esteja presente na emoção e na vida do seu cliente, lembrando do seu aniversário, enviando uma mensagem. Um brinde de vez em quando vai bem. Envio de e-mails e mensagens de interesse e oportunidades. Ofereça ganho extra ao seu cliente. Um serviço de atendimento por WhatsApp ou telefone. Um desconto especial. Conheça os seus clientes. Perfil. Levante cadastros. Frequência de compras. Comunique sempre com seus clientes. 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
4: 20 horas e 23 minutos.
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6: A Polícia Militar do Rio de Janeiro deflagrou uma operação em 27 comunidades para combater a expansão de uma facção criminosa. A ação visa desarticular grupos e retomar o controle de áreas dominadas pelo crime organizado na capital fluminense. Mandados de prisão estão sendo cumpridos e a operação busca enfraquecer a estrutura logística e financeira da facção. A segurança pública no Rio de Janeiro continua sendo um desafio, com constante confrontos e ações policiais.
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1: O melhor da música sertaneja passando aqui no programa Arena Sertaneja na edição de hoje. Tudo de bom pra você na audiência, onde quer que você esteja curtindo o nosso programa. Obrigado pelo carinho de sempre.
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4: Faleceu nessa quinta-feira o ex-boxeador Prichard Colón. O porto-riquenho estava em estado vegetativo desde o ano de 2015. Ele sofreu uma lesão subdural durante uma luta. Ele se machucou enfrentando Terrell Williams, que acertou vários golpes na parte de trás da cabeça do boxeador. Na época, ele tinha 23 anos. 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
6: Autoajuda, conhecimento, vendas, atendimento, motivação. Uma pesquisa da Confederação Nacional de Dirigentes Lojistas em relação ao atendimento do varejo sobre perdas de clientes constatou que muitos clientes não voltam mais a uma empresa para comprar pelos seguintes motivos: 4% por mudança de endereço para um bairro distante, município ou estado; 11% porque criou vínculo comercial com outra empresa concorrente devido às vantagens oferecidas pelo concorrente; 18% por reclamações não atendidas pela empresa; 67% por indiferença dos atendentes da equipe de atendimento da empresa. Com esta pesquisa, vimos que a importância do atendimento ao cliente, pois 85% dos clientes, sendo 18% por reclamação e 67% por indiferença no atendimento, daqueles que não voltaram mais na empresa para comprar pelo motivo de mau atendimento. É de suma importância considerar o atendimento interno e externo como parte principal da empresa.
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A semana está chegando ao fim, mas o mercado financeiro continua movimentado. Nesta sexta-feira, as principais moedas apresentam novas oscilações e o mercado de criptomoedas também chama a atenção. Confira agora os principais números da economia. No mercado de câmbio, o dólar comercial registra leve alta de 0,02% e está cotado a R$ 5,18. O dólar turismo também avançou, 0,25%, sendo negociado a R$ 5,39. O euro subiu 0,12% e está cotado a R$ 5,98, enquanto a libra esterlina registra alta de 0,15%, chegando a R$ 7,02. Entre as outras moedas, o peso argentino recuou 0,08%, cotado a aproximadamente R$ 0,004. E no mercado das criptomoedas, o Bitcoin apresenta leve queda de 0,10% e está sendo negociado na faixa dos R$ 331,5. É aquele mercado que não tira folga, um pouquinho de alta aqui, uma queda ali e o investidor sempre de olho no gráfico. No panorama desta sexta-feira, dólar, dólar turismo, euro e libra estão em alta, enquanto o peso argentino e Bitcoin apresentam leve queda. Essas foram as principais informações da economia. Continue acompanhando as cotações, fique atento às oportunidades, faça bons negócios e tenha um excelente fechamento de semana. Até o próximo Boletim Econômico.

0: O número de mortos no terremoto que devastou a Colômbia na última segunda-feira subiu para 273, conforme a atualização divulgada. As equipes de resgate continuam as buscas por 377 desaparecidos, enquanto centenas de imóveis foram parcial ou totalmente danificados. O tremor de magnitude 7,4 causou grande destruição, e a comunidade internacional tem oferecido apoio. A situação é de emergência no país, com esforços concentrados na localização de sobreviventes e no atendimento às vítimas.
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